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Olá, a paz do Senhor Jesus. Que bom encontrar você aqui no nosso momento de oração nesta noite de quinta-feira. É um momento importante, né? Depois de um dia de trabalho, um dia de, certamente, algumas batalhas, alguns embates. Mas o Senhor nos preservou, louvado seja o nome do Senhor. Estamos aqui reunidos mais uma vez, nós aqui no estúdio, você aí na sua casa, para glorificarmos ao Senhor, para orarmos ao Senhor por livramentos, para termos uma noite de sono, para que amanhã possamos estar de pé.

0: realmente ela faz parte da vida do ser. Paz, Senhor.
1: A paz do Senhor, Kleber. E nesse momento do fim do dia, da noite, é necessário, né? Porque nós vamos ter uma noite de sono, recarregar as energias para mais um dia que se iniciará amanhã. Então, a oração é esse combustível que nos move espiritualmente. Então, nada melhor do que terminarmos um dia aos pés do Senhor também, né?
0: Aleluia. Pastor Luiz Anoni, boa noite, pastor, a paz do Senhor. Seja muito bem-vindo a esse momento de oração aqui pela rádio e pela TV Manaí, pastor.
2: Pastor Kleber, sempre é gratificante nós terminarmos um dia na presença do Senhor, né? Por tudo que nós passamos durante o dia e poder findar um dia na presença dele, glorificando o nome dele, por tudo que ele realizou na nossa vida e poder ter uma noite de descanso, de saber que ele está ao nosso lado.
0: Amém. E pastor Winston Depps também conosco aqui, nos dando a honra de tê-lo conosco aqui nessa noite. Pastor, seja bem-vindo, a paz do Senhor.
3: A paz do Senhor Kleber, companheiros aqui estão conosco. É muito bom, depois de um dia de trabalho, de labuta, né, em que contamos os nossos dias com corações sábios, cheios do Espírito, terminar esse dia na presença de Deus e com gratidão dizer a Deus como foi bom passar o dia com vitórias. Que Deus nos abençoe, né?
0: Muito bem, nós vamos dar início então a esse momento de oração aqui pela rádio e pela TV Manaim. É hora de você fechar os olhos, diminuir a sua frequência cardíaca, aquietar o seu coração, depositar aos pés do Senhor neste momento todas as suas inquietudes, angústias, planos, projetos, aquilo que está te afligindo. Vamos dar início então a esse momento de oração. Eu quero convidar o pastor Guilherme para clamar ao Senhor, pastor.
1: Deus amado e Pai querido, nós clamamos a Ti pelo sangue de Jesus.
0: Amém, Senhor.
1: E apresentamos nessa noite as nossas vidas, pedindo ao Senhor refrigério, perdão, a libertação. Senhor, a nossa súplica neste período em que estaremos com uma íntima, com uma plena comunhão com o Senhor, a nossa súplica é: fica conosco e nos dá sua bênção. Nós clamamos em nome de Jesus. Amém.

0: Te adoramos, ó Deus. Bendizemos ao Senhor por mais esse dia, por este culto de, em que podemos adorar ao Senhor por tudo que o Senhor fez conosco. Te bendizemos pela presença do Senhor, pelo acesso à tua presença, pela graça derramada, em nome de Jesus.
1: Amém. Amém. Louvado seja o nome do Senhor. Louvar ao Senhor, né? A palavra diz assim: louve ao Senhor pela sua bondade e pelas suas maravilhas para com os filhos dos homens. Louve ao Senhor pela sua bondade, porque a sua bondade e a sua benignidade dura para sempre.
0: Amém.
1: O louvor é um ato contínuo, lábio do céu, porque bom é louvar o Senhor. Ele é bom o tempo todo, e o tempo todo Ele é bom ao nosso Deus, toda honra, toda glória. Eu vou pedir agora os pastores para que estejam orando, intercedendo ao Senhor, colocando diante do Senhor as nossas orações. E você aí da sua casa vai estar participando também ativamente, orando juntamente com os pastores. Eu vou pedir ao pastor Guilherme para dar início às intercessões.
2: Senhor, nós mais uma vez intercedemos a Ti e apresentamos diante do Senhor as nossas demandas.
0: Sim, Deus.
2: E depositamos no Teu altar, nesta hora, as nossas necessidades. Senhor, são muitas necessidades. E que através da Tua operação, da mão do Senhor sobre nós, o Senhor venha tomar a nossa causa e venha, Senhor, nos dar uma bênção, para que tenhamos todos uma boa noite de sono, uma noite de paz, de tranquilidade. Governa, Senhor, a nossa vida e cuida das nossas necessidades. É a súplica que te fazemos, em nome do Senhor Jesus. Amém.
1: Amém, Senhor. Amém.
3: Senhor Deus, nós oramos ainda, Senhor Deus, ao final desse dia, entregando tudo no Teu altar, Senhor, tudo aquilo que nós vivenciamos nesse dia, e queremos dizer ao Senhor que o Senhor é bom para conosco, que o Senhor tem sido o nosso ajudador, o nosso conselheiro, o nosso melhor amigo. E que possamos, Senhor Deus, descansar nesta noite e saber que o Senhor está ao nosso lado, velando por nós. Oramos em nome de Jesus.
0: Amém. Oramos ao Senhor, ó Pai, por essa noite, meu Deus. Que o Senhor possa visitar os corações dos Teus servos em sonhos, dar a cada um deles o refrigério, o descanso.
1: Amém, Senhor.
0: Que o Senhor Deus possa visitar a todos, colhendo as orações, as lágrimas, e que o Senhor Deus visitando possa, meu Deus, com promessa, através do Teu Espírito, meu Deus, possa ser colocado na vida de cada um.

0: que te serve. Nós oramos em nome de Jesus, amém.
1: Amém, Senhor.
2: Agora, você que está em casa, participando conosco desse momento de oração, você vai ter a oportunidade de colocar aos pés do Senhor a sua necessidade pessoal. Coloque diante do Eterno, do Deus Eterno, aquilo que está te incomodando, aquilo que está te afligindo, e que você possa colocar diante do Senhor também uma orientação desse mês. Estamos orando pelos nossos vizinhos, né? Você dê uma bênção aos seus vizinhos, aí da sua residência, no seu condomínio, no seu bairro, e também aos vizinhos da obra, onde você serve o Senhor, a sua igreja local. Feche seus olhos, é momento de oração.

0: Deus, cumprimentamos a todos com a paz do Senhor Jesus. Vamos meditar a palavra do Senhor nesta noite. Está em Mateus, no capítulo 11, versículo 28, 29. Diz assim a palavra do Senhor: "Vinde a mim, todos os que estáis cansados e oprimidos, e eu vos aliviarei. Tomai sobre vós o meu jugo e aprendei de mim, que sou manso e humilde de coração, e encontrareis descanso para a vossa alma." Os irmãos, muitos chegam ao final deste dia cansados. As batalhas têm sido cada vez mais difíceis de serem vencidas. Muitos que foram oprimidos neste dia e ainda pensando e meditando sobre como será o amanhã, como será que eu vou resolver tal situação, as situações que se agravam. Mas o Senhor tem um conselho para nós, em especial para esses que estão nessas situações tão difíceis, às vezes uma situação na família, no local de trabalho. E o que o Senhor está dizendo para nós nesta noite é: vinde a mim, vinde a mim. Não é apenas um conselho, é uma ordem. Vinde a mim, porque eu tenho descanso.
1: Deus.
0: E só o Senhor pode operar esse descanso. Somente o Espírito Santo de Deus é que pode operar em todas as coisas. Ele diz assim: tomai sobre vós o meu jugo, é a minha direção, é o meu sustento, é a minha palavra. Porque quando nós olhamos para a palavra, nós aprendemos com o Senhor. Quando nós abrimos a palavra, o Senhor fala conosco e nós podemos entender como Ele é manso, como Ele nos ensina essa mansidão, a humildade de entender que só o Senhor tem a resposta, só o Senhor é que pode operar uma bênção na nossa vida, porque esse nosso Deus é o Deus Todo-Poderoso. Entenda, Deus pode todas as coisas. E o que Ele quer realizar nesta noite na sua vida é trazer descanso. Certamente encontrarás descanso para a tua alma. E é o que nós precisamos para podermos descansar tranquilo e saber que Deus está presente, que Deus está tomando conta de todas as coisas e que Ele vencerá por nós, para que haja sempre glorificação, adoração ao Seu Santo Nome. Quando está orando nesta hora, coloque sua vida diante do altar do Senhor. Senhor Deus, nós oramos, Senhor, por cada um daqueles que estão nesta hora aflitos, alguns, Senhor Deus, cansados, oprimidos.

0: oprimidos, sobrecarregados. Senhor, oramos para que esse descanso e a Tua promessa, Senhor, possa, Senhor Deus, alcançar essas vidas, esses corações, para que assim possam Te conhecer e glorificar e saber que Tu és Deus poderoso, Deus maravilhoso, Deus forte. Ó Deus, abençoa a vida de cada um, as famílias aqui reunidas, representadas. Opera a tua bênção, Senhor Deus. Nós oramos assim, em nome do Senhor Jesus.
1: Amém.
0: E em teu nome nós dizemos que a graça maravilhosa do nosso Senhor e Salvador Jesus Cristo, o amor de Deus, o nosso eterno Pai, e as doces santas consolações, Santo Espírito de Deus, esteja com todos nós, com todo o povo do Senhor, agora e para todo sempre.
1: Amém.
0: Amém.

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1: A Agência Reguladora dos Estados Unidos, FDA, equivalente à Anvisa no Brasil, aprovou no dia 16 do mês passado o primeiro comprimido capaz de reduzir significativamente os níveis de LDL, conhecido como colesterol ruim. Segundo estudos clínicos, o remédio pode diminuir o colesterol em até 60%, resultado semelhante ao obtido por medicamentos que até então estavam disponíveis apenas na forma injetável. Batizado de Lipifendra, o medicamento é indicado principalmente para pacientes com hipercolesterolemia familiar, condição genética que provoca níveis elevados de colesterol desde cedo e aumenta o risco de doenças cardiovasculares como infarto e AVC, acidente vascular cerebral. A expectativa é que a versão em comprimido facilite o acesso ao tratamento e aumente a adesão dos pacientes, já que elimina a necessidade de aplicações injetáveis utilizadas atualmente por parte das pessoas que precisam de terapias mais potentes para controlar o colesterol. Apesar da aprovação nos Estados Unidos, o Lipifendra ainda precisará passar pela análise da Anvisa antes de ser comercializado no Brasil. A estimativa é que medicamentos desse perfil sejam disponibilizados no mercado brasileiro entre 1 e 3 anos após a autorização concedida pela FDA, Agência Reguladora dos Estados Unidos.
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1: O voo direto entre Vitória, no Espírito Santo, e Buenos Aires, previsto para 17 de outubro, funciona como o principal teste de uma estratégia que combina conectividade aérea, promoção do destino e comercialização de pacotes. O mérito está justamente aí. O Estado não trata a operação como um evento único, mas como parte de um plano de turismo para criar demanda e abrir uma nova porta de entrada para a economia capixaba. O Brasil recebeu 3,39 milhões de turistas argentinos no ano passado, uma alta de 82% sobre o ano anterior. Além disso, as buscas de argentinos pelo Espírito Santo cresceram 209%. O estado também possui um produto com potencial de diferenciação. Estamos falando da praia, da gastronomia, da cultura, da montanha, dentro de um circuito curto, ou seja, que permite ao visitante sair de Guarapari, por exemplo, e chegar à região de Domingos Martins e Pedra Azul em cerca de 90 minutos. O projeto reúne o governo do estado, Sebrae, Comércio, Embratur, Zurich Airport Brasil, Gol e CVC. Essa governança amplia a capacidade de execução.

0: E reduz o risco de a promoção terminar apenas em publicidade institucional. O mecanismo econômico é direto, mas conectividade reduz o custo e o tempo da viagem, enquanto a distribuição por operadoras facilita a compra.
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2: Olá, ouvintes da Rádio Manaim. Eu sou Andréia Talmo e vamos conversar com a enfermeira Valéria Rocha, especialista em enfermagem obstétrica e dermatoterapia, habilitada em ozonioterapia. O tema de hoje é: diabéticos com feridas podem procurar tratamento com ozonioterapia?
3: Olá, ouvintes. A paz do Senhor Jesus. Sim, o tratamento com ozonioterapia é muito eficaz no paciente que tem diabetes. Mas o paciente que tem diabetes, ele precisa também, para ele fazer a ozonioterapia e ser ainda assim mais eficaz e mais eficiente e ter assim ótimos resultados, ele precisa ter muito cuidado com a dieta, né, no uso das prescrições do médica, tomar o seu remédio na horinha certa, fazer exercício físico. E quando este paciente diabético é cometido por feridas, principalmente nos pés, o chamado pé diabético, a ozonioterapia é um tratamento muito eficaz na cicatrização, podendo evitar amputações e até mesmo enxertos.
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1: O estado do Espírito Santo registrou o maior crescimento da atividade econômica do país em maio. O estado teve 119,7 pontos e avançou 4,4% em relação a abril. O avanço capixaba foi quase 4 vezes superior ao registrado por Goiás, segundo colocado no ranking. Na sequência aparecem Ceará, Paraná, Santa Catarina, Pernambuco e Minas Gerais. O estado do Espírito Santo também registrou o melhor desempenho na comparação entre o trimestre encerrado em maio e os 3 meses imediatamente anteriores. Nesse período, a atividade econômica capixaba cresceu 4,53% à frente do Rio de Janeiro, Amazonas, Ceará, Pará, Minas Gerais, Goiás, Rio Grande do Sul, Paraná, que encerraram o trimestre com queda. O IBC/BR é calculado pelo Banco Central e reúne informações de setores como indústria, comércio, serviços, agropecuária, para acompanhar mês a mês o desempenho da economia brasileira. Assim, o estado do Espírito Santo alcançou 119,7 pontos na série desazonalizada, significa que o nível de atividade econômica do estado estava 19,7% acima da média observada em 2022. O Banco Central atualiza periodicamente o ano base para manter o índice representativo da estrutura mais recente da economia.
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Você ouvirá agora a experiência do louvor Daniel na Cova dos Leões. O autor converteu-se em 1987, época em que iniciou seu aprendizado do violão. Certo dia, ao meditar na Bíblia, no texto que relata a experiência de Daniel na Cova dos Leões, o autor pegou seu violão e, inspirado pela leitura que acabara de fazer, foi visitado pelo Espírito Santo e compôs a melodia e a letra baseada no texto, as quais se encaixaram à medida

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1: A deficiência de vitamina B12 não é um problema que afeta somente veganos e vegetarianos, mas também pessoas que consomem carnes e laticínios. 40% das pessoas com idade entre 26 e 83 anos possuem níveis plasmáticos de vitamina B12 na faixa normal baixa, em que muitas já experimentam sintomas neurológicos. A vitamina B12 desempenha um papel crucial na produção de glóbulos vermelhos, na função cerebral e no sistema nervoso. De acordo com os endocrinologistas, a quantidade de manutenção da vitamina B12 é bem menor que a dose de correção da deficiência. A falta dessa vitamina pode levar a problemas sérios de saúde e os sintomas podem se manifestar de maneira gradual. A B12 é uma vitamina produzida por bactérias que vivem no solo orgânico e no intestino de animais. Como as plantas não precisam dessa vitamina para se desenvolver, elas não a absorvem. A deficiência ocorre em vegetarianos e não vegetarianos. O problema não está apenas na restrição dos alimentos de origem animal, como carnes, ovos e leites. Muitas vezes pode ser causada pelo uso de adubo químico no solo que mata as bactérias, a alteração da nossa flora intestinal, uso indiscriminado de antibióticos. As carnes também podem apresentar menos B12 devido ao modo de criação dos animais. A criação de animais de abate em locais fechados também impede que os animais comam direto do solo, diminuindo a quantidade de B12 na corrente sanguínea e nos tecidos.
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1: Muita gente tem o hábito de espremer espinhas ou tentar retirar pelos encravados em casa. Embora pareça um procedimento simples, a prática pode favorecer infecções e, em situações mais graves, levar à necessidade de internação. O risco é ainda maior quando a lesão está localizada entre o nariz e a boca. De acordo com os dermatologistas, o problema começa quando a pele é manipulada sem os cuidados adequados. Ao espremer uma espinha ou retirar um pelo encravado com as mãos, unhas ou objetos não esterilizados, a barreira natural da pele é rompida, facilitando assim a entrada de bactérias. A área entre o nariz e a boca merece atenção especial. De acordo com os especialistas, essa região possui grande concentração de vasos sanguíneos e fica próxima de estruturas importantes da face. O nariz e a boca têm mucosas ricas em vasos sanguíneos, o que facilita a passagem de bactérias para a corrente sanguínea. A proximidade com os seios da face aumenta o risco da infecção a atingir estruturas próximas ao cérebro. Por isso, quando o inchaço se aproxima dos olhos, do nariz ou da boca, a recomendação é procurar atendimento médico imediatamente. O uso de agulhas, pinças, lâminas de barbear ou sem esterilização também não é indicado.
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1: Nós cumprimentamos os nossos amados irmãos com a paz do Senhor Jesus. A palavra para a nossa meditação se encontra no livro de Números, capítulo de número 10, versículo de número 29. E assim nos diz a palavra do Senhor. Então disse Moisés a Obabe, filho de Reuel, o midianita, sogro de Moisés: nós caminhamos para aquele lugar de que o Senhor disse: vou-lo darei. Vai conosco e te faremos bem, porque o Senhor falou bem sobre Israel. Meus amados irmãos, era um momento de partida do povo para uma caminhada rumo à terra que o Senhor prometeu. O Senhor tirou o seu povo do Egito com mãos fortes, com mãos poderosas, com grandes sinais. E a partir do momento em que eles rompem o Mar Vermelho, Deus lhes dá ordenanças, revela o culto agradável a Ele. E era o momento, então, de ir em direção à promessa do Senhor. Da mesma forma, nós vivemos esse momento hoje. A igreja fiel vive esse momento. O Senhor, Ele nos libertou da escravidão, libertou a cada um de nós. E Ele tem revelado tudo ao seu povo. Ele revela o culto que agrada a Ele, a doutrina que devemos viver a cada dia, praticar, e principalmente nesse momento, que é o momento da saída, é o momento do arrebatamento. Nós vivemos os dias finais da igreja, porque Jesus está às portas. Então Deus, o Senhor, Ele tem preparado o seu povo. Mas nesse momento profético que aponta para nós, Moisés aqui, na palavra, ele vai fazer um convite. Ele convida a Obabe para participar com ele daquela caminhada. Obabe era seu parente, mas era midianita, não pertencia ao povo. E o convite que Moisés vai fazer, ele começa falando: nós caminhamos para o lugar que o Senhor nos disse, vou-lo darei. Moisés, ao falar com Obabe, ele expressa a certeza do destino que o Senhor ia levar o seu povo. Nós não temos dúvidas para onde nós estamos caminhando. Moisés não tinha dúvidas, nós caminhamos para o lugar que o Senhor prometeu. Da mesma forma, a igreja, ela caminha rumo à posse da terra prometida, rumo à posse da promessa. Mas um homem, nessa última hora, tem trilhado muitos caminhos de dúvidas, de incertezas, caminhos até mesmo que parecem ser bons. A palavra do Senhor mesmo diz: há caminhos que para o homem parecem bons, mas são caminhos que levam à morte. E nós perguntamos a você, meu irmão, minha irmã, por onde você tem caminhado? Qual o caminho que você tem trilhado? É um caminho de dúvidas, de incertezas? Obabe, por certo, tinha ouvido falar daquilo que Deus fez no meio do povo do Senhor, na vida de Moisés, mas não adiantava apenas ele conhecer. Não adianta apenas nós conhecermos que existe um Deus que opera na vida de outros. É necessário caminhar. É necessário trilhar essa caminhada em que ouvimos todos os dias a voz e a direção do Senhor. E o convite que Moisés fez ao Obabe, que é profético, e que nós fazemos a você neste dia: vai conosco, caminha conosco. A palavra diz: porque te faremos bem, louvado seja o nome do Senhor. Obabe agora, diante daquela caminhada, ele não estaria mais sozinho. E quando o homem aceita caminhar no meio de uma igreja fiel, vivendo a cada

0: dia na dependência do Senhor, ele encontra descanso, ele encontra um povo que está caminhando junto com ele. Nunca vai caminhar sozinho. O Espírito Santo que está no nosso meio, ele foi enviado como promessa do Senhor, para que nós não estivéssemos órfãos, mas ele está no meio do povo do Senhor. Te faremos bem. Era a promessa. Você não estará sozinho. Existe uma igreja, existe um corpo que estará orando. É a transmissão de vida, se alegrando com os que se alegram, chorando com os que choram, caminhando dia após dia. Em meio ao deserto desse mundo é a certeza da provisão do Senhor. É a certeza de que o Senhor, ele vai orientar e direcionar todas as coisas. Moisés, ele continua dizendo que o convite que é profético, né? É o Babi, é você hoje, que está nos ouvindo, que está nos vendo. O Senhor falou bem sobre Israel. A igreja, hoje nesse momento, que Deus tem preparado ela, tem se revelado ela para ela empreender essa caminhada, para herdar a eternidade, ela é o povo de Deus. Ela é o Israel de Deus nessa caminhada final, nesse momento profético que estamos vivendo. E Deus, o Deus que nos prometeu vitória no destino, que nos prometeu herdar a terra, é o Deus que está conosco em todo o trajeto. É o Deus que quer ser com a sua vida também. Ele tem nos feito muito bem, louvado seja o nome do Senhor. E você, meu irmão, minha irmã, você que está participando conosco hoje dessa palavra, você é nosso convidado. Mas muito mais, você é convidado do Senhor. Obabe, o nome Obabe significa querido. E você, meu irmão, minha irmã, é querido, é amado do Senhor. O nosso convite, vai conosco. Obabe, num primeiro momento, ele apresentou reservas, desculpas, eu preciso ir à minha terra, à minha parentela. Mas Moisés insistiu com ele, você será útil, você nos servirá de olho nessa caminhada, Obabe. E na obra do Senhor, nessa caminhada rumo à eternidade, o Senhor tem nos usado, tem usado a cada um como vaso nas suas mãos. E ele quer te usar para anunciar acerca deste momento maravilhoso. Nós estamos vivendo, como dissemos, o dia, dias que antecedem a volta do Senhor Jesus. E você será útil para o Senhor anunciando, Maranata, ora vem, Senhor Jesus. Vai conosco nessa caminhada e Deus, ele vai te abençoar, ele vai pleitear a sua causa, ele vai lutar as suas guerras, ele vai vencer por você e vai te abençoar. Essa é a palavra que o Senhor tem para nós nesse dia. Que o Senhor os abençoe.
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1: O nosso tema é o maior erro do empresário. Existe um erro silencioso que destrói empresas todos os dias. E ele não aparece no balanço. O maior erro do empresário é confundir esforço com gestão. Trabalhar muito não é sinônimo de administrar bem. Tem empresário que chega cedo, sai tarde, resolve problema o dia inteiro, mas não sabe responder três perguntas básicas. Qual é a minha margem real? Qual é o meu ponto de equilíbrio? Quanto eu preciso vender para pagar todas as despesas fixas? Sem essas respostas, a empresa não é um negócio, é um risco. E risco descontrolado vira prejuízo. Muitos empresários vivem no acho. Acho que está dando lucro. Acho que o movimento melhorou. Acho que está sobrando dinheiro. A empresa não se administra no acho. Se administra com números e seus indicadores. Utilize para isto as tecnologias disponíveis no mercado. Se você não olhar seu fluxo de caixa semanalmente, você está vulnerável. Se você não sabe quanto cada produto contribui para o lucro, você está no escuro. E no mercado competitivo de hoje, quem está no escuro perde espaço rápido. Gestão é disciplina. E disciplina financeira é o que separa empresas que duram 30 anos daquelas que fecham em 3 anos. Este foi o Empreenda Mais. Se tiver alguma dúvida, mande pra gente. Até o próximo tema.

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2: Olá, ouvintes da Rádio Manaim. Eu sou Andréia Talma e vamos conversar com a psiquiatra, pediatra e médica do adolescente, a doutora Ana Peixoto. O tema de hoje é como construir uma autoestima na criança e no adolescente nos dias de hoje, diante de tantas informações.
3: Obrigada, Andréia, pelo convite e dou um alô a todos os ouvintes da Rádio Manaim. Essa pergunta agora é difícil, hein? Porque é muito importante essa construção. Mas não existe uma forma. Gente, eu não tô aqui para passar fórmulas, mas é importante saber que quando nós falamos, como o André colocou, uma construção, a construção é um processo, não é verdade? Então você começa a construir desde que ele é pequeno, a amar a si mesmo, a respeitar a sua individualidade, a sua particularidade, lidar com quem nós somos seres biológicos, mas cada um tem a sua particularidade e a sua individualidade. Mesmo você, pais que têm 2, 3 filhos, vocês podem afirmar isso. Por mais que eles tenham a mesma origem, eles são diferentes. Então, essa particularidade, essa individualidade precisa ser respeitada desde pequeno. Então, quando ele entende que ele está sendo respeitado, a estima dele é muito boa, porque ele vai fazer essa construção individual. Eu me respeito e todo mundo me respeita do jeito que eu sou. E aí, quando ele cresce, ele vai saber se posicionar diante de situações constrangedoras ou de grupos sociais que divergem dele, porque ele vai saber da sua opinião pessoal. Ele vai saber se posicionar. Ele vai saber falar não nos momentos que são devido. Ele vai saber colocar sua opinião, não ter medo do próximo. Mas isso não acontece sem haver essa construção. Lembrando que isso tem de bebê, você já vai fazendo essa construção, já vai falando, meu filho, você é importante, sua opinião importa, valoriza a si mesmo. Lembrando, André, que quando nós nos valorizamos, nós aprendemos também a valorizar o próximo. Nós não conseguimos valorizar o próximo se nós não nos valorizamos, se nós não nos respeitamos e se nós não nos amamos. E vai chegar a hora que seu filho vai precisar dessa estima, vai precisar de se posicionar, de dar sua opinião e principalmente de falar não, mas ele só vai conseguir se ele estiver bem com ele mesmo para poder dar a resposta diante dos enfrentamentos dele.
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1: Nós cumprimentamos os nossos amados irmãos com a paz do Senhor Jesus. A palavra para a nossa meditação se encontra no livro de Números, capítulo de número 10, versículo de número 29. E assim nos diz a palavra do Senhor. Então disse Moisés a Obabe, filho de Reuel, o midianita, sogro de Moisés: nós caminhamos para aquele lugar de que o Senhor disse: vou-lo darei. Vai conosco e te faremos bem, porque o Senhor falou bem sobre Israel. Meus amados irmãos, era um momento de partida do povo para uma caminhada rumo à terra que o Senhor prometeu. O Senhor tirou o seu povo do Egito com mãos fortes, com mãos poderosas, com grandes sinais, e a partir do momento em que eles rompem o Mar Vermelho, Deus lhes dá ordenanças, revela o culto agradável a Ele, e era o momento então de ir em direção à promessa do Senhor. Da mesma forma, nós vivemos esse momento hoje. A igreja fiel vive esse momento. O Senhor, Ele nos libertou da escravidão, libertou a cada um de nós. E Ele tem revelado tudo ao seu povo. Ele revela o culto que agrada a Ele, a doutrina que devemos viver a cada dia, praticar, e principalmente nesse momento, que é o momento da saída, é o momento do arrebatamento. Nós vivemos os dias finais da igreja, porque Jesus está às portas. Então Deus, o Senhor, Ele tem preparado o seu povo. Mas nesse momento profético que aponta para nós, Moisés aqui, na palavra, ele vai fazer um convite. Ele convida a Obabe para participar com ele daquela caminhada. Obabe era seu parente, mas era midianita, não pertencia ao povo. E o convite que Moisés vai fazer, ele começa falando: nós caminhamos para o lugar que o Senhor nos disse, vou-lo darei. Moisés, ao falar com Obabe, ele expressa a certeza do destino que o Senhor ia levar o seu povo. Nós não temos dúvidas para onde nós estamos caminhando. Moisés não tinha dúvidas, nós caminhamos para o lugar que o Senhor prometeu. Da mesma forma, a igreja, ela caminha rumo à posse da terra prometida, rumo à posse da promessa. Mas um homem, nessa última hora, tem trilhado muitos caminhos de dúvidas, de incertezas, caminhos até mesmo que parecem ser bons. A palavra do Senhor mesmo diz: há caminhos que para o homem parecem bons, mas são caminhos que levam à morte. E nós perguntamos a você, meu irmão, minha irmã, por onde você tem caminhado? Qual o caminho que você tem trilhado? É um caminho de dúvidas, de incertezas? Obabe, por certo, tinha ouvido falar daquilo que Deus fez no meio do povo do Senhor, na vida de Moisés, mas não adiantava apenas ele conhecer. Não adianta apenas nós conhecermos que existe um Deus que opera na vida de outros. É necessário caminhar. É necessário trilhar essa caminhada em que ouvimos todos os dias

0: voz e a direção do Senhor. E o convite que Moisés fez ao Babe, que é profético, e que nós fazemos a você neste dia. Vai conosco, caminha conosco. A palavra diz, porque te faremos bem, louvado seja o nome do Senhor. O Babe agora, diante daquela caminhada, ele não estaria mais sozinho. E quando o homem aceita caminhar no meio de uma igreja fiel, vivendo a cada dia na dependência do Senhor, ele encontra descanso, ele encontra um povo que está caminhando junto com ele. Nunca vai caminhar sozinho. O Espírito Santo que está no nosso meio, ele foi enviado como promessa do Senhor, para que nós não estivéssemos órfãos, mas ele está no meio do povo do Senhor. Te faremos bem. Era a promessa. Você não estará sozinho. Existe uma igreja, existe um corpo que estará orando. É a transmissão de vida. Se alegrando com os que se alegram, chorando com os que choram, caminhando dia após dia. Em meio ao deserto desse mundo, é a certeza da provisão do Senhor. É a certeza de que o Senhor, ele vai orientar e direcionar todas as coisas. Moisés, ele continua dizendo que o convite que é profético, né? É o Babe, é você hoje, que está nos ouvindo, que está nos vendo. O Senhor falou bem sobre Israel. A igreja, hoje, nesse momento que Deus tem preparado ela, tem se revelado ela para ela empreender essa caminhada, para herdar a eternidade, ela é o povo de Deus, ela é o Israel de Deus nessa caminhada final, nesse momento profético que estamos vivendo. E Deus, o Deus que nos prometeu vitória no destino, que nos prometeu herdar a terra, é o Deus que está conosco em todo o trajeto. É o Deus que quer ser com sua vida também. Ele tem nos feito muito bem, louvado seja o nome do Senhor. E você, meu irmão, minha irmã, você que está participando conosco hoje dessa palavra, você é nosso convidado. Mas muito mais, você é convidado do Senhor. Obabe, o nome Obabe significa querido. E você, meu irmão, minha irmã, é querido, é amado do Senhor. O nosso convite, vai conosco. Obabe, num primeiro momento, ele apresentou reservas, desculpas, eu preciso ir à minha terra, à minha parentela, mas Moisés insistiu com ele, você será útil, você nos servirá de olho nessa caminhada, Obabe. E na obra do Senhor, nessa caminhada rumo à eternidade, o Senhor tem nos usado, tem usado a cada um como vaso nas suas mãos. E ele quer te usar para anunciar acerca deste momento maravilhoso. Nós estamos vivendo, como dissemos, o dia, dias que antecedem a volta do Senhor Jesus. E você será útil para o Senhor anunciando, Maranata, ora vem, Senhor Jesus. Vai conosco nessa caminhada e Deus, ele vai te abençoar, ele vai pleitear a sua causa, ele vai lutar as suas guerras, ele vai vencer por você e vai te abençoar. Essa é a palavra que o Senhor tem para nós nesse dia. Que o Senhor nos abençoe.
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1: A Agência Reguladora dos Estados Unidos, FDA, equivalente à Anvisa no Brasil, aprovou no dia 16 do mês passado o primeiro comprimido capaz de reduzir significativamente os níveis de LDL, conhecido como colesterol ruim. Segundo estudos clínicos, o remédio pode diminuir o colesterol em até 60%, resultado semelhante ao obtido por medicamentos que até então estavam disponíveis apenas na forma injetável. Batizado de Lipifendra, o medicamento é indicado principalmente para pacientes com hipercolesterolemia familiar, condição genética que provoca níveis elevados de colesterol desde cedo e aumenta o risco de doenças cardiovasculares como infarto e AVC, acidente vascular cerebral. A expectativa é que a versão em comprimido facilite o acesso ao tratamento e aumente a adesão dos pacientes, já que elimina a necessidade de aplicações injetáveis utilizadas atualmente por parte das pessoas que precisam de terapias mais potentes para controlar o colesterol. Apesar da aprovação nos Estados Unidos, o Lipifendra ainda precisará passar pela análise da Anvisa antes de ser comercializado no Brasil. A estimativa é que medicamentos desse perfil sejam disponibilizados no mercado brasileiro entre 1 e 3 anos após a autorização concedida pela FDA, Agência Reguladora dos Estados Unidos.
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1: O voo direto entre Vitória, no Espírito Santo, e Buenos Aires, previsto para 17 de outubro, funciona como o principal teste de uma estratégia que combina conectividade aérea, promoção do destino e comercialização de pacotes. O mérito está justamente aí. O Estado não trata a operação como um evento único, mas como parte de um plano de turismo para criar demanda e abrir uma nova porta de entrada para a economia capixaba. O Brasil recebeu 3,39 milhões de turistas argentinos no ano passado, uma alta de 82% sobre o ano

0: anterior. Além disso, as buscas de argentinos pelo Espírito Santo cresceram 209%. O estado também possui um produto com potencial de diferenciação. Estamos falando da praia, da gastronomia, da cultura, da montanha, dentro de um circuito curto, ou seja, que permite ao visitante sair de Guarapari, por exemplo, e chegar à região de Domingos Martins e Pedra Azul em cerca de 90 minutos. O projeto reúne o governo do estado, Sebrae, Fecomércio, Embratur, Zurich Airport Brasil, Gol e CVC. Essa governança amplia a capacidade de execução e reduz o risco de a promoção terminar apenas em publicidade institucional. O mecanismo econômico é direto, mas conectividade reduz o custo e o tempo da viagem, enquanto a distribuição por operadoras facilita a compra.
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1: O estado do Espírito Santo registrou o maior crescimento da atividade econômica do país em maio. O estado teve 119,7 pontos e avançou 4,4% em relação a abril. O avanço capixaba foi quase 4 vezes superior ao registrado por Goiás, segundo colocado no ranking. Na sequência aparecem Ceará, Paraná, Santa Catarina, Pernambuco e Minas Gerais. O estado do Espírito Santo também registrou o melhor desempenho na comparação entre o trimestre encerrado em maio e os 3 meses imediatamente anteriores. Nesse período, a atividade econômica capixaba cresceu 4,53% à frente do Rio de Janeiro, Amazonas, Ceará, Pará, Minas Gerais, Goiás, Rio Grande do Sul, Paraná, que encerraram o trimestre com queda. O IBC/BR é calculado pelo Banco Central e reúne informações de setores como indústria, comércio, serviços, agropecuária, para acompanhar mês a mês o desempenho da economia brasileira. Assim, o estado do Espírito Santo alcançou 119,7 pontos na série desazonalizada, significa que o nível de atividade econômica do estado estava 19,7% acima da média observada em 2022. O Banco Central atualiza periodicamente o ano base para manter o índice representativo da estrutura mais recente da economia.
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0: Eu saúdo a todos com a paz do Senhor Jesus. Hoje, sexta-feira, dia 7 de agosto de 2026. Muito bom dia, sejam todos muito bem-vindos a mais um culto de madrugada pela Rádio Manaim, TV Manaim também, pelo YouTube e pela frequência 100.3 FM em todo o Vale do Aço, Zona da Mata Mineira. Uma alegria para nós saber que você já está conectado, sintonizado, para juntos participarmos desse culto de madrugada aos pés do Deus Todo-Poderoso, o melhor lugar do mundo é estar aos pés do nosso Senhor. Conosco nessa manhã os pastores Fábio Jamil, Leonardo Dias, Gedair Ferreira e Moisés Brasil. O texto que será trazido nessa manhã está em Salmo 27, verso 4. Salmo 27, verso 4. E eu já quero convidar a todos para que possamos estar em plena comunhão, através do Espírito Santo de Deus, nesse culto de madrugada. Quero convidar o pastor Gedair Ferreira a clamar ao Senhor, e assim daremos início ao nosso culto de madrugada desta sexta-feira. Pastor, bom dia, paz, Senhor.
1: A paz do Senhor, Kleber, a paz do Senhor, os pastores da bancada, e também aos nossos irmãos que participam conosco dessa madrugada. Os convido a fecharem os olhos e a clamarmos ao Senhor por uma bênção nesta manhã. Oremos ao Senhor. Senhor, nós clamamos pelo poder e a vida que há no sangue de Jesus e pedimos ao Senhor o perdão dos nossos pecados e falhas. Suplicamos do Senhor, a Deus, uma plena comunhão com Teu Espírito Santo, para que possamos desfrutar nesta manhã das Tuas bênçãos, do Teu agir e do Teu falar. Oramos pedindo esta bênção sobre nós, em nome de Jesus. Amém.

0: Senhor, nós queremos glorificar o teu nome, queremos te bendizer, Senhor, por essa manhã na tua presença, pela oportunidade de estarmos dentro do altar, rendendo glórias.
1: Sim, Senhor.
0: E aleluia ao teu nome, Senhor. Somos gratos a ti, por essa bênção, a presença maravilhosa do teu Espírito Santo, que nos dá plena comunhão contigo. Te bendizemos por tudo, no nome do Senhor Jesus.
1: Amém.
0: Amém, Senhor.
2: Amém, queridos. Nós daremos início agora às orações, às intercessões que estarão sendo feitas pelos pastores. Lembrando que neste mês estamos orando, a orientação do mês, sobre os nossos vizinhos. Nossos vizinhos, as nossas residências também, das nossas igrejas locais, do presbitério. Amém, queridos. Lembrando também que amanhã daremos início ao seminário. A partir do Mandaim do mês Martins, estaremos orando também por esse seminário. Vou pedir o pastor Gidaí mais uma vez para dar início agora às intercessões.
1: Amém. Vamos orar ao Senhor. Senhor, nós colocamos diante do teu altar os nossos vizinhos.
3: Senhor.
1: Pedimos ao Senhor uma bênção, Senhor, de salvação. Seja, Senhor, os vizinhos, ó Deus, próximos às nossas casas.
4: Amém, Senhor.
1: Seja, Senhor, os vizinhos do templo. Pedimos que sobre eles, neste mês especial, a bênção do Senhor os alcance, a sua misericórdia, a salvação, que eles possam ter uma experiência com o Senhor.
3: Sim,
1: a Deus dar-nos também um bom relacionamento.

0: relacionamento com eles. Senhor, para que isso possa gerar o desejo de te conhecer, ó Pai. Nós assim oramos no nome de Jesus. Amém.
1: Amém. Senhor, nós fazemos também mais uma oração, Senhor, pelos nossos vizinhos e através, Senhor, do nosso testemunho, dos nossos lares, ali possa haver, Senhor, salvação de vidas. E nós pedimos, Senhor, para que cada família possa zelar pelo relacionamento, pelo bom relacionamento, pela paz, Senhor, ali entre os vizinhos, e que isso seja exatamente uma bênção. Amém. Para quando realizarem os convites a eles. E nós já clamamos a Ti pelo culto de fechamento, o culto de encerramento deste mês, que o Senhor esteja também dando ousadia ao Teu povo para os convites, para que eles, os nossos vizinhos, estejam conosco para receber uma bênção na casa do Senhor. Nós assim fazemos esta oração por este mês, os nossos vizinhos, que haja salvação em nome do Senhor Jesus.
2: Amém. Amém. Sim, Senhor. Senhor, intercedemos ainda a favor do seminário que haverá neste fim de semana. Pedimos, Senhor, a Tua bênção, a Tua proteção para os Seus servos que irão se deslocar ali para o Manaim, guardando, Senhor, no trajeto. Senhor, especialmente também os Seus servos que vão ministrar as aulas.
1: Sim, Senhor.
2: Usa-os com poder, com graça em Tuas mãos, na direção do Teu Espírito Santo. Seja uma bênção para todos nós, naquele momento tão especial. Nós oramos no nome do Senhor Jesus.
0: Amém, Senhor.
3: Intercedemos também, Senhor, em favor dos cultos, Senhor, de salvação, em favor dos nossos vizinhos. Que o Senhor esteja operando maravilha nesses cultos, que o Senhor esteja repreendendo toda a timidez, Senhor, para sairmos às evangelizações, convites, dê graça ao Teu povo, opera maravilhas, Senhor, salvando os nossos vizinhos. Oramos também para que o Senhor abençoe a administração do presbitério, sim, conselho, Senhor, presbiteral, dê uma bênção especial, toda a direção do Teu Espírito Santo, sabedoria, graça, e assim o nome do Senhor seja glorificado e haja prosperidade da Tua obra no nosso meio. Oramos em nome de Jesus.
1: Amém. Amém. Amém.
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Saudamos a todos com a paz do Senhor Jesus. Nós vamos ler a palavra do Senhor conforme anunciado em Salmos 27, no versículo 4. Diz assim a palavra do Senhor: uma coisa pedi ao Senhor e a buscarei, que eu possa morar na casa do Senhor todos os dias da minha vida, para contemplar a formosura do Senhor e aprender no seu templo. Louvado seja Deus. Glórias a Jesus. Meus irmãos, a palavra do Senhor aqui, dita pelo salmista Davi, é uma palavra de um homem que teve uma definição com Deus, de um homem que teve experiências com Deus. Ele inicia os salmos dizendo: o Senhor é a minha luz

a minha salvação. A quem temerei? O Senhor é a força da minha vida. De quem me recearei? Era um homem que tinha a certeza de que o Senhor estava com ele, porque ele já tinha entregue a sua vida ao Senhor. E ele pôde dizer isto no Salmo 37. Ele disse assim: entrega o teu caminho ao Senhor, confia nele e tudo ele fará. Ele entendeu que a sua vida agora não era mais andar nos seus próprios caminhos, mas andar na direção do Senhor, do Espírito do Senhor, do Espírito Santo do Senhor. E Davi foi um homem de muitas experiências. Depois que ele entregou a sua vida ao Senhor, ele teve experiências com o Senhor, experiências de livramentos que Deus concedeu a ele. E ele relata isso também no versículo 2 e 3. Ele fala de pessoas malignas, pessoas más, que se levantaram contra ele para o destruir, para o matar, mas a palavra diz que eles tropeçaram e caíram. O Senhor o livrou. Ele disse: ainda que uma guerra se levantasse contra mim, ainda que um exército me cercasse, eu iria confiar no Senhor. E em outros salmos, Davi, ele disse: aquele que teme ao Senhor, o anjo do Senhor, ele se acampa ao redor daqueles que o temem e os livra do mal. Louvado seja Deus. Ele diz ainda: provai e vede que o Senhor é bom. Davi provou essa bondade, provou essa misericórdia de Deus, até mesmo em momentos que ele falhou, que ele pecou. Mas ele alcançou misericórdia do Senhor, porque ele entregou a sua vida ao Senhor. E nesse versículo que lemos, ele faz uma oração. Ele faz um pedido ao Senhor. Certamente, meus irmãos, Davi, ele tinha várias necessidades, como todos nós temos, muitas necessidades. Mas ele disse: uma coisa só, pedi ao Senhor e a buscarei, que eu possa morar na casa do Senhor todos os dias da minha vida, para contemplar a formosura do Senhor e aprender no seu templo. Então, meus irmãos, que possamos ter essa experiência, que possamos ter esse pedido ao Senhor nesta manhã, nesse dia: Senhor, eu quero estar todos os dias da minha vida na tua presença. Eu não quero nunca, Senhor, me desviar da tua presença. Eu quero ser teu servo por todos os dias da minha vida. E nisso, meus irmãos, nós vamos ver as vitórias, os livramentos. Nós vamos poder contemplar. Contemplar é você prestar muita atenção na formosura, na beleza, na perfeição, que é a obra do Senhor, que são as doutrinas do Senhor para a nossa vida, que são a bênção do projeto de salvação, dos dons espirituais, do batismo com o Espírito Santo, da eficácia do poder do sangue de Jesus, que nos perdoa e nos dá acesso à presença do Senhor, em nome de Jesus. E nisto, nós iremos vencer e estar na casa do Senhor, aprendendo a cada dia no seu templo. Louvado seja o nome do Senhor. Vamos orar nesse momento. Nosso Pai, nós te louvamos, nós te bendizemos, porque o Senhor tem estado conosco. Te louvamos, ó Pai, porque já estamos definidos. Te louvamos porque o Senhor tem atendido o nosso clamor e a nossa oração. E podemos dizer como Davi, Senhor, que estaremos todos os dias na tua presença, para ouvir a tua voz, para sermos guiados pelo teu Espírito Santo. Assim oramos e te glorificamos em nome de Jesus. Amém.
E em teu nome dizemos.

0: E a graça maravilhosa de Jesus, o amor de Deus, nosso Pai, e as consolações do Espírito Santo estejam convosco, irmãos, agora e para todos sempre. Amém.
1: Amém.

anunciando o Evangelho Eterno, 6 horas, 21 minutos, 6h20, horário de Brasília. Estamos juntos mais uma vez nesse pós-madrugada que começa agora. Eu, juntamente com os pastores Fábio Jamil, Leonardo Dias, Gedaí Ferreira, Moisés Brasil e na técnica, nos dando aquele suporte luxuoso, os Nunes Brothers, William Nunes e Josias Nunes, os nossos irmãos nos ajudando aqui. Um grande abraço ao nosso querido pastor PH, está de folga hoje, né, PH? Tá certo, um grande abraço ao nosso querido pastor. Meus irmãos, deixa eu mandar um abraço aqui também ao nosso irmão Clóvis da Silva, ele está lá nos Estados Unidos, né? Ele está lá em Jacksonville, onde está o pastor Geraldo Filco. Esse Kleber, meu querido irmão, tudo bem? Eu sou caminhoneiro, estou aqui na estrada, aqui nos Estados Unidos, ligadinho na Rádio Manaim. Ô, meu querido, Deus te abençoe. Obrigado pela carona santa aí, tá? Olho na estrada aí, meu irmão, tá bom? Deus te abençoe, te guarde, te proteja, viu, irmão Clóvis? Uma ótima sexta-feira abençoada para você, para os irmãos aí de Jacksonville, USA. E, em especial, nosso querido pastor Everaldo Filpo. E a todos os irmãos daí, tá? Aproveitando que nós estamos falando aqui dos Estados Unidos, manda um abraço ao nosso irmão Silvia, lá de Boston, lá de Massachusetts, também acompanhando certamente aqui a nossa programação. Um grande abraço, muito obrigado pelo carinho, tá bom? Manda um abraço para a irmã Karine. Irmã Karine está onde? Está em Minas? Está onde? DDD 81? Não sei. A irmã Karina também está assim, Kleber. Às vezes me pego pensando, às vezes como um barquinho à deriva. Mas a única certeza que teremos é que queremos estar na presença do Senhor todos os dias da nossa vida. É verdade, né? No mundo tereis aflições, né, meu irmão? No mundo tereis aflições. E a palavra aflições, no seu conteúdo original, quer dizer pressão, né? Então, no mundo tereis pressão. É pressão no casamento, é pressão na família, é pressão no trabalho, é pressão no trânsito, no condomínio, no trabalho, na saúde. Mas ainda bem que nós temos o Senhor, né? O Senhor que nos dá força para suportarmos, né, essas aflições. O Senhor já venceu por nós. E, minha irmã, um grande abraço a você, que Deus te abençoe. Queridos, hoje é aniversário da irmã Jaciele, conhecida carinhosamente como Jaci. Ela é da Igreja Cristã Maranata, aí de Gravatá, no centro de Gravatá, que fica em Pernambuco. Tá bom? Ela trabalha voluntariamente na Cozinha do Manaim, em Pernambuco. Recebendo aqui o abraço dos irmãos e, claro, nosso aqui também da Rádio Manaim. Tá bom, irmã Jaci? Grande abraço nosso aqui para a senhora. Deus te abençoe. Um feliz aniversário. Queridos, há um pedido de oração pelo pastor José Henrique. Pastor José Henrique, ele vai passar por uma cirurgia hoje, agora cedo. Ele é da Igreja Cristã Maranata, Nova Ponta da Fruta, aqui em Vila Velha. Vamos estar orando por ele, nosso querido pastor José Henrique, tá bom? Não diz aqui qual é a cirurgia, mas qualquer cirurgia, seja ela aonde for, né? Exige cuidados, exige oração, não é verdade? E toda a família fica apreensiva. Então vamos estar orando pelo nosso pastor José Henrique. Também vamos estar orando pelo nosso irmão Euvanes Donato. Ele é de Jabaquara, um bairro do município de Anchieta, aqui no sul do Espírito Santo. Ele está enfrentando uma leucemia. Vamos estar orando pelo nosso irmão Euvanes Donato. Vou dar uma bênção à vida dele, né? E tem uma irmã, ela pediu para não ser identificada, ela aqui do Espírito Santo, DDD 27, ela pede oração pelos seus filhos, fora do ar, vou falar aqui com os pastores o nome dela. Ela disse assim, os seus filhos foram criados desde pequeno na obra do Senhor, inclusive eram instrumentistas, mas eles falaram que querem viver as experiências do mundo, né? Então ela está muito triste com isso. Então vamos estar orando por essa família, para que o Senhor possa restaurar, né, a vida espiritual dos seus filhos, né, temporariamente, vamos colocar assim, pela fé, temporariamente se afastaram dos caminhos do Senhor, mas assim como o filho pródigo, na verdade, vamos orar para que Deus possa fazê-los cair em si e eles retornarem à casa do Pai. Amém, queridos? Meus irmãos, nessa manhã estamos recebendo aqui os pastores Fábio Jamil, Leonardo Dias, Gedaí Ferreira e Moisés Brasil. Vou pedir o nosso irmão Josias Nunes, o nosso querido 02, para colocar na tela, por favor, o texto dessa manhã, Salmo 27, verso 4, para exercitar. Isso está na tela. Obrigado, você que está acompanhando pela TV Manaim, pelo YouTube.

0: Está aí na sua tela, Salmo 27, verso 4, o texto diz exatamente assim: uma coisa pedi ao Senhor e a buscarei, que possa morar na casa, morar ou habitar na casa do Senhor todos os dias da minha vida, para contemplar a formosura do Senhor e aprender no seu templo. Louvado seja o nome do Senhor. Meus queridos, esse texto, esse salmo, esse texto, deixa bem claro para todos nós qual era a maior prioridade do rei Davi, na vida dele. Não era a vitória sobre os seus inimigos, não era as suas guerras, mas, ou nem bens materiais, mas a prioridade na vida do rei Davi era a comunhão constante com a presença de Deus. Ele diz, deixa eu pegar minha Bíblia aqui mais perto, ele diz assim: uma coisa pedi ao Senhor e a buscarei. Não basta apenas pedir, ele fala que ele busca. E a palavra buscar aqui é ir atrás, é arregaçar a manga da camisa, é isso. É trabalho, é se aproximar. Ele diz uma coisa: pedi ao Senhor e a buscarei, que eu possa habitar, morar na casa do Senhor. Uma vez por ano, não falou isso. Todos os dias da minha vida. E a palavra aqui na minha Bíblia diz: cada dia da minha vida, para contemplar a formosura do Senhor. E inquirir aqui é meditar, exercitar a palavra no seu tempo. Louvado seja o nome do Senhor. Pastor Fábio Jamil, não é só pedir, é buscar. Não é só passar, é habitar. Não é só olhar, é contemplar. Não é só ler, mas é meditar na palavra do Senhor. Paz, Senhor Pastor.
1: Paz, Senhor Kleber. A todos os irmãos que estão participando conosco, o próprio Senhor Jesus, ele disse isso, né? Mateus capítulo 7, estou lembrando aqui, versículo 7 também, pedi, dá-se-vos-á, né? Buscai e achareis, batei e abri-se-vos-á, o que pede recebe, o que busca encontra e o que bate a porta se abre. Então, Davi, ele teve essa experiência, né? Só voltando um pouquinho aqui, Davi foi um homem definido com Deus. Ele pôde dizer: o Senhor é o meu pastor, nada me faltará. Então, é um homem que, será que o Senhor é meu pastor? Eu acho que o Senhor... Não, o Senhor é o meu pastor, nada vai me faltar. Eu vou passar pelo vale da sombra da morte, né? Não é uma opção também... Temos que passar, mas ele vai estar conosco, ele vai estar comigo. Então isso é muito importante, você ter uma vida de definição com Deus. Quando nós temos essa definição com Deus, as bênçãos começam a acontecer, as experiências começam a acontecer, os livramentos virão, né? Como foi citado na mensagem aqui, o anjo do Senhor, ele acampa ao redor daqueles que o temem e os livra. O adversário, para tocar em Jó, teve que pedir autorização. O Senhor não autorizou ele, senão ele não ia tocar. Então, a vida do servo de Deus, do crente, daquele que está em Jesus, ele é guardado e protegido pelo Senhor. E eu só queria completar aqui. O Kleber falou uma coisa interessante. Não é só habitar, né? Não é só passar
0: um final de semana,
1: um domingo, uma temporada,
0: exatamente,
1: uma estação boa, né, de sol, é todas as estações do ano, né? Você está ali, o que habita no esconderijo.
0: É isso, o que tem um hábito.
1: Morar com Deus, é ter comunhão com Ele todos os dias. Mas eu queria citar aqui a última parte aqui do versículo, que fala assim: e aprender no seu templo. Então, o templo hoje, né, colocando nossos dias de hoje,

0: ele tem sido uma bênção muito grande para a igreja, porque a igreja, ela é corpo de Cristo. Então, no templo, nós temos... O que, que tem acontecido no templo? O apóstolo Paulo, ele fala isso lá em Coríntios, né, capítulo 14. O que acontece, irmãos? O que, que precisa acontecer quando vocês se reúnem? Então, cada um tem salmos, né, tem louvor, cada um tem doutrina, tem a palavra do Senhor revelada, tem revelação, tem mistério revelado, tem línguas, tem interpretação. Então, ele dá uma palavra ali e tudo isso seja feito para edificação. Então, a igreja é o lugar onde nós temos sido edificados. Há um crescimento espiritual para aqueles que estão no templo, para aqueles que estão participando da obra do Senhor. Isso é muito importante para mim e para você nessa manhã, entender isso. E a Bíblia diz que Jesus estava todos os dias no templo. Ele ia todos os dias no templo. Está escrito lá em Lucas capítulo 19. E houve um momento até que ele se indignou com aqueles que estavam ali mudando o projeto de Deus para o templo. Qual era o projeto de Deus? Oração. Minha casa, casa de oração, é casa de busca. Mas as pessoas, elas estavam ali fazendo o quê? Comprando, vendendo, mudaram o projeto espiritual para o material. E o Senhor, ele repreendeu aquilo ali. Então, estar no templo, não só um dia na semana, dois, um domingo, mas se você pode estar, né? Alguns estudam, na verdade, alguns trabalham, mas se você pode estar no templo, vamos estar na casa do Senhor todos os dias da nossa vida, né? Fisicamente também e espiritualmente. Amém?
1: Amém. Porque somos templos do Espírito Santo, né? Então temos que viver uma vida de santidade. E o templo, que é cada um de nós, tem que estar limpo, tem que estar organizado, né? Tem que estar santificado. Deixa eu chamar aqui o pastor Gedei Ferreira. Mas antes, deixa eu mandar um abraço aqui na nossa irmã Josélia Silva. Está lá na Bélgica. Ela falou assim: Cleber, estou aqui na Bélgica. Não sei o fuso horário, mas estou aqui acompanhando. Deve ser quase meia gela. Estou aqui acompanhando vocês aqui pela TV Manaim, pela... Meu Deus. YouTube. Isso. Ela disse: eu sou mineira de Ponte Nova. A Minas também faz divisa com a Bélgica, né? Minas é tão grande, faz divisa até com a Coreia do Sul. Um grande abraço à nossa irmã Josélia, que está aí na Bélgica, acompanhando a nossa programação. Ela que é mineira de Ponte Nova, deixando um abraço aqui a toda a sua família, a todos nós. E nós também enviamos um abraço para você e o nosso muito obrigado. Pastor Gedei Ferreira, esse versículo, ele nos ensina que a maior necessidade do ser humano era de Davi. E a maior necessidade de cada um de nós não é a ausência de problemas, mas a presença constante de Deus. Paz, Senhor Pastor.
2: Paz, Senhor Cleber. Paz, Senhor, mais uma vez aos pastores, à bancada, aos irmãos. Nos dão a alegria de participar conosco desde pós-madrugada. Realmente, Cleber, as aflições, as adversidades fazem parte, né, da nossa trajetória aqui neste mundo. Mas para nós, para aqueles que buscam ao Senhor, para aqueles que temem ao Senhor, nós temos a alegria e a bênção de ter o Senhor conosco, de ter um lugar de descanso, de poder aprender com o Senhor, inclusive a suportar as adversidades, a não desistir. Mas há algo interessante que me chamou a minha atenção neste versículo, é justamente a expressão "e a buscarei". Porque vivemos dias em que as pessoas estão encontrando dificuldade em tornar a sua oratória em atitudes que possam fazer com que você possa se aproximar do Senhor. Não basta apenas falar que quer estar na casa do Senhor. Você precisa tomar uma posição. Você precisa buscar ao Senhor. Em Jeremias capítulo 29, verso 13, diz, né?

0: buscar-me-eis e me achareis, quando me buscardes de todo o vosso coração. Não é apenas um sentimento, um desejo passageiro, mas é o arder da alma. É o sentimento de querer estar na casa do Senhor. E o querer estar na casa do Senhor é morar todos os dias da minha vida. Há um sentido aqui no nosso tempo, né, no Cronos, mas aqui Davi também estava profetizando o desejo de estar na eternidade com o Senhor, todos os dias, né, de estar com o Senhor para sempre, de contemplar a formosura e a beleza. Meus irmãos, não há nada mais belo do que estarmos no culto ao Senhor. Não há nada mais belo do que cantar os louvores do nosso Deus. Não há nada mais belo do que os dons espirituais, a manifestação e a operação do Espírito Santo no meio da igreja. Não há nada mais belo do que uma palavra, né, que salta de letras para uma palavra que é viva, que fala ao nosso coração. Não há nada mais belo. Formosura do Senhor. Né? É interessante que, apesar do templo, né, e muitos templos terem uma beleza material e estética, mas o salmista não estava preocupado com isso. O salmista estava preocupado com a beleza, a formosura do Senhor. Não era do templo, mas era do Senhor. Nós precisamos é do Senhor. Nós queremos é o Senhor na nossa vida. Amém, Cláudio?
1: Amém. Louvado seja o nome do Senhor. É, deixa eu mandar aqui. Ah, tem um pedido de oração aqui da irmã, a irmã Riva. A irmã Riva, ela é de DDD 22, deve ser Campos, Rio de Janeiro. Cléber, peço oração porque segunda-feira, dia 10, às 8h50 da manhã, vou passar um procedimento nos olhos. Peço oração, irmã Riva, lá de, no Rio de Janeiro, né, para não errar, do Rio de Janeiro. E também o irmão que é diácono aqui de Forrosa 4, o diácono Dionísio, ele agradece orações pela vida dele. Hoje ele já está em casa recuperando-se, né? Mas ele pede oração por um rapaz, o nome dele é Laércio Alves, que está no Hospital São Lucas. É da igreja de Feu Rosa 4, aqui na Serra.
2: Tá. E ovelha.
1: É ovelha. Ah, ovelha do senhor, pastor. Pastor Léo, é lá de Feu Rosa 4 também, né? Não está naquela região ali, né? Muito bem. Pastor Léo, todos os dias da minha vida, buscar ao Senhor, estar buscando o Senhor, estar habitando na casa do Senhor todos os dias da minha vida. E a palavra aqui, todos os dias, tem um conteúdo de cada dia, ou seja, a cada dia que passarmos aqui nesta terra, debaixo desse sol, que possamos querer morar, habitar com o Senhor. E não só isso, mas contemplar a formosura do Senhor e viver a obra como forma de vida e inquirir, meditar, estudar, aprender as coisas dos céus, as coisas eternas. Pastor, paz, Senhor.
2: Amém. Paz do Senhor Kleber, pastores e os nossos irmãos que estão aqui conosco, né, nessa manhã. Eu estava ouvindo o pastor Jedaí e eu anotei exatamente que eu estava falando sobre as atitudes, né, do servo, e vai muito a isso que você está trazendo, tá, Kleber? Porque o Salmo 23, né, Davi, ele coloca, né, certamente, né, a bondade, a misericórdia me seguirão todos os dias da minha vida e habitarei na casa do Senhor por longos dias. Quer dizer, era uma experiência, né, que Davi tinha com isso. Né? O próprio versículo anterior, aí, ó, 26, 12, diz, olha, o meu pé está posto no caminho plano, em um caminho plano. Nas congregações, louvarei o Senhor. Quer dizer, nós temos um lugar, assim, a melhor parte do dia nosso é quando nós cultuamos ao Senhor. A melhor parte do nosso dia é quando nós ali nos dispusemos a estar, né, o tempo. Hoje nós temos uns grandes problemas hoje, é o tempo, é isso, os compromissos.

0: tantas coisas, mas a melhor coisa, é isso que ele estava dizendo, Kleber, todo dia, a melhor coisa é eu estar no templo do Senhor, congregando, eu estar glorificando o Senhor, eu estar ali habitando, eu não estou só, passando, né, ali, eu gostei dessa, eu estou ali contemplando a formosura do Senhor. O que é a formosura do Senhor, meu irmão? São as experiências, são os dons espirituais, é o louvor do Senhor que fala ao nosso coração, é uma oração ali, é uma assistência de uma irmã, de um irmão, é uma palavra ali. A cada dia, quando nós estamos na casa do Senhor, você aprende um pouquinho. Você aprende cada vez mais. Olha, o Senhor está falando isso conosco, né? Olha, o Senhor falou isso aqui. O Senhor ensinou aquela irmã, o Senhor fez isso. Isso só é propício, o Kleber, quando nós, aquilo que você falou, nós somos templo, né? Quando o nosso templo
1: Está
0: está
1: organizado,
0: organizado,
1: santificado.
0: pronto para ouvir, porque às vezes as pessoas às vezes vão no culto e querem ouvir aquilo que elas querem, vão para olhar a formosura do material, né? Ah, isso não está bom, isso está ruim, isso ali, tem isso, não fizeram isso, não fizeram. Não. Mas quando nós entramos para ver a formosura do Senhor, aí sim, o nosso coração se enche da bênção, né? Dessa alegria, que é esse ensino que Davi tinha ali. Ele tinha experiência. O pastor Jamil começou a mensagem contando as experiências que o levaram a escrever isso aqui. Né? Então, Davi tinha toda a propriedade. Olha quanto tempo que Davi não, né, vivendo ali, não correndo, né, mas assim, evitando ali o confronto com Saul, quantos momentos ali, e Davi se viu longe, às vezes, do tabernáculo, né, porque era natural, ele habitava em cavernas, ia para cá, cavernas de Adulão, né, ia para cá, ia para lá, ia para cá, né, mas agora Davi tinha um templo ali, não era o templo, era, né, a casa do Senhor que estava ali, o
1: O
0: tabernáculo ali,
1: tabernáculo,
0: né?
1: quando ele trouxe a casa de Obed-Edom.
0: Exatamente, e o que ele fez no coração dele era assim: Senhor, eu preciso colocar, construir um templo físico mesmo, né? Foi, né, ali o
1: Era o
0: Senhor,
1: desejo dele.
0: que era o desejo dele, né, e se concretizou com Salomão. Mas Davi tinha toda essa propriedade para fazer isso, porque ele tinha experiências com o Senhor é que cuida de mim, ó, ainda que venha o adversário, ainda que venha o exército, ó, tranquilo, tranquilo, meu coração não vai temer, não. Né? O Senhor está comigo. É essa experiência que nos leva a isso. Nós vamos para o culto para nós glorificarmos ao Senhor, Kleber. Por gratidão. Né? Nós não vamos por, ah, eu tenho obrigação de estar lá. Não. Nem faça isso, né? Mas quando você tem um coração grato a Deus, você cultua, você congrega, você glorifica, você vai.
1: Aleluia. Louvado seja o nome do Senhor. Deixa eu mandar um abraço para a irmã Luísa. Ela disse assim: Kleber, eu sou Luísa de Cobilândia 2 em Vila Velha. Estamos aqui na van, rumo ao Manaim Domingos Martins. Nós trabalhando na Copa.
0: Ô,
1: Amém.
0: bênção.
1: Deus abençoe a vocês aí na van, os irmãos voluntários subindo para o Manaim Domingos Martins, né? Deus abençoe a vocês. Um abraço, irmã Luísa, e a todos que estão na van, hein? E obrigado pela carona.
0: Guardados pelo Senhor.
1: Exatamente. Todos os dias, né? Eu convivo aqui todos os dias com os pastores, e os pastores da madrugada aqui, o grupo de pastores, são 52 pastores. Então a gente convive aqui todo dia, nós temos uma amizade, além de sermos irmãos em Cristo, nós temos uma amizade, eu convivo, converso com os pastores praticamente todos os dias. E sempre eles chegam aqui, hoje mesmo eu conversando com o pastor Moisés, nosso Moshé Brasil, e a gente estava falando sobre parte da palavra, algo que Deus nos revelou, que é maravilhoso, que é formoso, não é? A gente troca essas informações, essas revelações, sabe por quê, meus irmãos? Porque nós contemplamos a palavra do Senhor, que é muito bom, sabe, quando Deus nos mostra. Pastor Moisés, Davi não foi o único a querer habitar e desfrutar da presença do Senhor. No Salmo 86, desculpa, 84, o salmista fala assim: ó, eu prefiro um dia na casa do Senhor do que mil lá fora. Ele fala isso. Em Êxodo, o xará do Senhor, Moisés, ele disse: olha, eu prefiro a presença de Deus entrar na terra prometida sem o Senhor. O que é que eu vou fazer lá sem o
0: O senhor
1: Senhor?
0: não foi comigo?
1: Não me tira daqui. Ué, Na verdade, nós queremos ir para o céu porque o Senhor

0: lá, ou não? É isso que nós queremos. Pedro disse: Senhor, para quem iremos nós, se só o Senhor tem vida eterna? Ou seja, Davi e esses servos que eu citei aqui, e tem outros tantos, entendeu que era necessário pedir uma coisa. E mais do que pedir, era buscar, era decidir lutar todos os dias da vida dele. E o nosso desejo também deve ser o mesmo do salmista, pastor. Buscar a presença do Senhor. Essa é a nossa motivação. Ah, eu vou buscar o Senhor por quê? Qual é a motivação? Porque ele é bom. Gratidão porque ele fez, porque até aqui nos ajudou o Senhor, pastor. Pastor, pastor Moisés.
1: Amém, paz do Senhor Kleber, a paz do Senhor Jesus, nossos queridos pastores, nossos irmãos estão nos ouvindo. É isso mesmo, né, Kleber? Por estar na casa do Senhor todos os dias, aprendendo, né? Essa formosura
0: isso.
1: Que o Espírito Santo tem nos mostrado nessa última hora, né? E Davi, aqui, quando ele ora o Senhor aqui, nesse salmo, né? O louvor, né?
0: Uhum.
1: Uma coisa pediu ao Senhor. Uma coisa, né? Uma coisa pode ser qualquer coisa, né? Pode ser uma coisa abstrata, pode ser coisa material. Também podia pedir qualquer coisa. Mas ele definiu, né? Ele definiu o que ele queria. Ele queria buscar o Senhor para morar, que é habitar na casa do Senhor todos os dias. E duas coisas, né? Ele definiu. Primeiro, aprendeu o quê? A formosura do Senhor e aonde no seu tempo. Quer dizer, a formosura do Senhor, que é o projeto de salvação de Deus.
0: Uhum.
1: Davi, ele desejava, queria conhecer o projeto de salvação de Deus para a sua vida. E profeticamente para nós, né? Então, nós precisamos habitar todos os dias na casa do Senhor, todos os dias. Para nós aprendermos a formosura do Senhor. Quer dizer, aprender o seu grande projeto de salvação do Senhor para conosco. Aonde? No seu templo. Quer dizer, é através da operação do Espírito Santo. É como o pastor Jamil disse, né? O templo aqui é o corpo, né? A igreja é corpo. Então, no corpo, nós vamos receber as revelações do Espírito Santo, que é entender esse grande projeto de salvação. Então, Davi que já cantando essa profecia, né?
0: Uhum.
1: Esse grande momento profético. O detalhe que, quando Ana também, ela era orava ao Senhor, né? Esperando a salvação, o Senhor mostra o Messias, né? Eles buscavam o Senhor de dia e de noite.
0: Uhum. De aguardando todo,
1: aguardando a vinda do Senhor. Então nós vivemos também esse grande momento. Então, o momento do dia foi a revelação de Deus na nossa vida, né?
0: Ana não se afastava do templo.
1: Habita todos os dias.
0: Não se afastava do templo.
1: O segredo é esse, né? Todos os dias no templo. Quer dizer, na presença do Senhor, na comunhão com o Pai, né? Que o Espírito Santo nos dá comunhão com o Pai, né? Para nós entendermos esse grande mistério da salvação. E a noite aqui é o momento que estamos vivendo, né? A igreja, nessa última hora, nós precisamos buscar o Senhor todos os dias. Né? Habitar na casa do Senhor. Né? E aprender essa formosura que é o projeto de salvação.
0: Pastor Gedai.
2: Só para fazer uma observação, Kleber, o pastor Moisés falou, né? Para contemplar a formosura do Senhor. Né? Contemplar é admirar. Nós não vamos para o culto para poder ficar buscando erro, para ficar dando nota para pregador, para ver se um grupo de louvor cantou bem ou não, um instrumentista tocou bem ou não. Nós vamos para contemplar, para admirar o que o Senhor tem feito no nosso meio. É muito mais do que você ir ao culto meramente, mas é você participar, é você contemplar, é você admirar.
1: Glorificar.
2: Glorificar. Geralmente nós falamos assim, vou ali para poder contemplar o pôr do sol, né?
1: Ué?
2: Vou ali contemplar. Então, você desfruta daquele momento. O culto, ele precisa ser um momento que nós possamos desfrutar de toda aquela beleza que existe de dons espirituais, de comunhão com o Espírito Santo, comunhão entre os irmãos. Então, é viver essa formosura. É você desfrutar. O que eu gostaria de chamar a atenção aqui é isso, Kleber. Nós não irmos para o culto de qualquer maneira, mas ir para o culto para desfrutar de tudo que o culto pode nos oferecer.
0: Aleluia. Aleluia.
2: Nós não podemos voltar para casa da mesma forma que chegamos. Nós precisamos ir buscar ao Senhor, pedir ao Senhor, Senhor, eu quero estar na tua casa todos os dias. Mas para quê? Qual é o motivo disso? Eu quero ir para lá para me desfrutar da tua presença.

0: situação é o Senhor. Não é só essa. Se o homem já fica admirado, né?
1: Imagina.
0: Pela criação, e realmente é bela, imagina o Senhor.
1: Aquilo que Deus preparou para aqueles que o amam, que Deus abriu o nosso coração.
2: Que o fez através de uma palavra.
1: Pela palavra, é verdade.
3: Pastor, interessante aquilo que o pastor citou também anteriormente aqui, sobre o buscar de todo o coração. Então, se quando você vai ao Senhor de todo o seu coração, você vai achar o Senhor. Buscar-me-eis e me achareis quando buscar de todo o coração. Então, Davi achou, porque ele buscou de todo o coração. Esse clamor de Davi, ele foi atendido. Nós podemos ter a certeza, porque em 2 Samuel 23, fala que ele encerra a sua vida na presença de Deus. Então, ele relata isso aqui, ó, o Espírito do Senhor falou por mim, 2 Samuel 23, a rocha de Israel em mim, a mim me falou, então, Deus falou comigo e eu falei pelo Espírito de Deus, e ele cita exatamente isso aqui que os pastores estão falando, todo o meu prazer e a minha salvação está nele, ele cita isso, ele profetiza até acerca do Senhor Jesus, né, do Messias, haverá um justo e domine sobre os homens. Então, há um segredo para você achar o Senhor. Você ir a Ele de todo o seu coração. Não basta só ir até Ele. Eu queria até citar um homem aqui muito importante, né? Um dos homens mais importantes do mundo na época, que era Herodes, que era rei. Não é isso? Ele foi até Jesus. A Bíblia cita que ele foi até Jesus. Ele se alegrou muito quando viu Jesus. Ele fez muitas perguntas quando viu Jesus e ele queria ver sinais. Jesus não deu uma palavra para ele, ficou calado. Ou seja, ele encontrou apenas Exatamente, ele encontrou apenas o Jesus homem, mas ele não encontrou o Jesus Salvador, porque ele não buscou de todo o coração.
1: Deixa eu mandar um abraço aqui ao nosso irmão Oscar, está lá em Buenos Aires, na Argentina. Ele diz assim, Kleber, assim como Davi amava e buscava o Senhor diariamente, a cada dia, e recebia o socorro divino e vencia suas batalhas, porque Deus era com ele, nós também nos alegramos quando vamos à casa do Senhor. É, alegrei-me quando me disseram, hein? Vamos à casa do Senhor, louvado seja o nome do Senhor. Estou pedindo oração aqui. É, o irmão Danilo, ele pede oração pela sua mãe. Ela está, o nome dela é Sueli. Vamos estar orando pela irmã Sueli. Ela é acamada, já está acamada há 13 anos, né? E vamos estar orando por ela. Ele é lá de Sertãozinho. Sertãozinho é São Paulo, né? Sertãozinho é São Paulo. E também pela sua irmã Renata, que está afastada dos caminhos do Senhor. Então, a sua mãe Sueli e a sua irmã Renata. Vamos estar orando, sim, tá bom? Pelos nossos queridos irmãos. Queridos, a confiança de Davi não estava na força do seu braço, nem no poder do seu exército, não. A confiança de Davi estava depositada em Deus, que era sua rocha, sua fortaleza, seu escudo. Olha o que diz o verso 9 aqui, desse Salmo 27. Fala assim, Davi fala assim, Senhor, não escondas de mim a tua face, nem rejeites ao teu servo com ira. Tu foste a minha ajuda, não me deixes, nem me desampares, ó Deus da minha salvação, porque quando meu pai e minha mãe me desampararem, o Senhor me recolherá.
2: Amém.
1: Olha, para Davi, lendo esse texto aqui, a cena mais terrível para ele não era perder uma vantagem militar, uma batalha, não, mas perder de vista a face do Senhor. Olha como olha a importância desse versículo, né?
3: Ele diz também, cria em mim um coração puro,
1: renova
3: o espírito reto.
1: Inabalável, né?
3: O próprio versículo 8 também. Pode citar aí?
2: Não, pode. Quando tu disseste, né, Davi falando para o Senhor, quando tu disseste, buscai o meu rosto, né? Como se o Senhor falasse isso, né?
3: Deus com ele primeiro.
2: Aí o coração de Davi disse, o meu rosto, Senhor, te buscarei, né? Então, é uma resposta automática, né, pastor Jamil? O Senhor falou assim, olha,
3: teu rosto buscarei.
2: Busca.

0: Vou buscar, Senhor.
1: O Senhor falou para ele buscar, ele falou, Senhor, eu vou te buscar.
0: Eis-me aqui,
1: todo
0: o
1: meu coração.
0: Vou, todo o coração.
1: Glória a Deus.
2: Aleluia. São 6:56. Estamos chegando aqui na reta final do pós-madrugada de hoje. A irmã Cláudia, lá de Heliópolis, no Rio de Janeiro, pede oração pela vida da irmã Marta, lá de Heliópolis. A irmã Marta vem sentindo fortes dores no abdômen, ainda não foi definido, né? Não foi fechado ali o que ela tem, os médicos não descobriram. Estou orando pela irmã Marta, lá de Heliópolis, no Rio de Janeiro. Ela está sentindo essas fortes dores. São 6:56. Muito obrigado a cada um dos irmãos que estão enviando mensagem aqui pelo portal, pelo WhatsApp da Rádio Manaim, pelo meu celular, como da irmã Rosilene Bragata. Disse, Kleber, Davi tinha uma única prioridade na vida, era ter intimidade profunda com Deus, desejando a sua presença acima de qualquer conquista. Amém. Exatamente isso. Deixa eu mandar um abraço aqui à irmã Sada Jamil, mãe do pastor Fábio Jamil, aqui está conosco. E ela disse, a melhor coisa que Deus nos deu foi a Rádio Manaim, como tem ajudado as pessoas que não conhecem a palavra. E a Rádio Manaim tem sido uma bênção na vida de muitos. Obrigado, irmã Sada Jamil. Um grande abraço para a senhora, viu? Está lá acompanhando a gente aqui. Vou pedir o pastor Leonardo Dias que esteja orando e os demais pastores possam pôr as mãos, por favor. Se você puder, feche seus olhos. É momento de oração.
3: Momento de oração.
0: Senhor, nós clamamos a Ti pelo poder que é no sangue do Senhor Jesus. E é a nossa oração, Senhor, aqui muitos pediram oração por saúde. E é o que nós vamos orar aqui ao Senhor, pedindo aumento de saúde, de livramento das enfermidades. Muitos irmãos nossos estão acamados, alguns em hospitais neste momento, outros ainda estão sem diagnóstico, mas nós estamos diante daquele que pode todas as coisas, aquele que... O rei Davi disse, eu vou te buscar e eu vou encontrar. E o Senhor tem encontrado as nossas vidas. E nesta manhã mesmo, temos, Senhor, aqui a fé e a ciência de que o Senhor há de visitar cada um desses corações. O nosso irmão Dionísio, a nossa irmã Marlene, irmã Fernanda, o irmão Laércio, Senhor, o pastor José Henrique, Senhor, o Evanes, a irmã Riva, também a irmã Ana Rosete, a irmã Sueli, a irmã Marta. Nós oramos, Senhor, pela Camille, pela irmã Maria de Jesus, pelo João Miguel, pela Thalita Leão. Senhor, nós oramos, Senhor, pelo pastor Alcemir Brasil, a irmã Mara, o Pedro Martins, também a irmã Martinha. Senhor, tantos e outros mais que estão agora, Senhor, necessitando da Tua bênção. Senhor, nós pedimos... Bom encontro. Amém. E abençoe durante todo esse dia, sim, os nossos irmãos aniversariando também, em glorificação, amém, pela formosura do Senhor na vida deles. Nós a Ti bendizemos, entregando tudo em Tuas mãos, em nome de Jesus.
1: Amém. Amém. Amém.

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1: A deficiência de vitamina B12 não é um problema que afeta somente veganos e vegetarianos, mas também pessoas que consomem carnes e laticínios. 40% das pessoas com idade entre 26 e 83 anos possuem níveis plasmáticos de vitamina B12 na faixa normal baixa, em que muitas já experimentam sintomas neurológicos. A vitamina B12 desempenha um papel crucial na produção de glóbulos vermelhos, na função cerebral e no sistema nervoso. De acordo com os endocrinologistas, a quantidade de manutenção da vitamina B12 é bem menor que a dose de correção da deficiência. A falta dessa vitamina pode levar a problemas sérios de saúde e os sintomas podem se manifestar de maneira gradual. A B12 é uma vitamina produzida por bactérias que vivem no solo orgânico e no intestino de animais. Como as plantas não precisam dessa vitamina para se desenvolver, elas não a absorvem. A deficiência ocorre em vegetarianos e não vegetarianos. O problema não está apenas na restrição dos alimentos de origem animal.

0: como carnes, ovos e leites. Muitas vezes pode ser causada pelo uso de adubo químico no solo, que mata as bactérias, a alteração da nossa flora intestinal, uso indiscriminado de antibióticos. As carnes também podem apresentar menos B12 devido ao modo de criação dos animais. A criação de animais de abate em locais fechados também impede que os animais comam direto do solo, diminuindo a quantidade de B12 na corrente sanguínea e nos tecidos.
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1: Nós cumprimentamos os nossos amados irmãos com a paz do Senhor Jesus. A palavra para a nossa meditação se encontra no livro de Números, capítulo de número 10, versículo de número 29. E assim nos diz a palavra do Senhor. Então disse Moisés a Obabe, filho de Reuel, o midianita, sogro de Moisés: nós caminhamos para aquele lugar de que o Senhor disse: vou-lo darei. Vai conosco e te faremos bem, porque o Senhor falou bem sobre Israel. Meus amados irmãos, era um momento de partida do povo para uma caminhada rumo à terra que o Senhor prometeu. O Senhor tirou o seu povo do Egito com mãos fortes, com mãos poderosas, com grandes sinais. E a partir do momento em que eles rompem o Mar Vermelho, Deus lhes dá ordenanças, revela o culto agradável a Ele. E era o momento, então, de ir em direção à promessa do Senhor. Da mesma forma, nós vivemos esse momento hoje. A Igreja Fiel vive esse momento. O Senhor, Ele nos libertou da escravidão, libertou a cada um de nós. E Ele tem revelado tudo ao seu povo. Ele revela o culto que agrada a Ele, a doutrina que devemos viver a cada dia, praticar, e principalmente nesse momento, que é o momento da saída, é o momento do arrebatamento. Nós vivemos os dias finais da Igreja, porque Jesus está às portas. Então Deus, o Senhor, Ele tem preparado o seu povo. Mas nesse momento profético que aponta para nós, Moisés aqui, na palavra, ele vai fazer um convite. Ele convida a Obabe para participar com ele daquela caminhada. Obabe era seu parente, mas era midianita, não pertencia ao povo. E o convite que Moisés vai fazer, ele começa falando: nós caminhamos para o lugar que o Senhor nos disse, vou-lo darei. Moisés, ao falar com Obabe, ele expressa a certeza do destino que o Senhor ia levar o seu povo. Nós não temos dúvidas para onde nós estamos caminhando. Moisés não tinha dúvidas, nós caminhamos para o lugar que o Senhor prometeu. Da mesma forma, a Igreja, ela caminha rumo à posse da terra prometida, rumo à posse da promessa. Mas um homem, nessa última hora, tem trilhado muitos caminhos de dúvidas, de incertezas, caminhos até mesmo que parecem ser bons. A palavra do Senhor mesmo diz:

0: Há caminhos que para o homem parecem bons, mas são caminhos que levam à morte. E nós perguntamos a você, meu irmão, minha irmã, por onde você tem caminhado? Qual o caminho que você tem trilhado? É um caminho de dúvidas, de incertezas? Obabe, por certo, tinha ouvido falar daquilo que Deus fez no meio do povo do Senhor, na vida de Moisés, mas não adiantava apenas ele conhecer. Não adianta apenas nós conhecermos que existe um Deus que opera na vida de outros. É necessário caminhar. É necessário trilhar essa caminhada em que ouvimos todos os dias a voz e a direção do Senhor. E o convite que Moisés fez ao Obabe, que é profético, e que nós fazemos a você neste dia. Vai conosco, caminha conosco. A palavra diz, porque te faremos bem, louvado seja o nome do Senhor. Obabe agora, diante daquela caminhada, ele não estaria mais sozinho. E quando o homem aceita caminhar no meio de uma igreja fiel, vivendo a cada dia na dependência do Senhor, ele encontra descanso, ele encontra um povo que está caminhando junto com ele. Nunca vai caminhar sozinho. O Espírito Santo que está no nosso meio, ele foi enviado como promessa do Senhor, para que nós não estivéssemos órfãos, mas ele está no meio do povo do Senhor. Te faremos bem. Era a promessa. Você não estará sozinho. Existe uma igreja, existe um corpo que estará orando. É a transmissão de vida. Se alegrando com os que se alegram, chorando com os que choram, caminhando dia após dia. Em meio ao deserto desse mundo é a certeza da provisão do Senhor. É a certeza de que o Senhor, ele vai orientar e direcionar todas as coisas. Moisés, ele continua dizendo que o convite que é profético, né? Ao Babi, é você hoje, que está nos ouvindo, que está nos vendo. O Senhor falou bem sobre Israel. A igreja, hoje nesse momento, que Deus tem preparado ela, tem se revelado ela para ela empreender essa caminhada, para herdar a eternidade, ela é o povo de Deus. Ela é o Israel de Deus nessa caminhada final, nesse momento profético que estamos vivendo. E Deus, o Deus que nos prometeu vitória no destino, que nos prometeu herdar a terra, é o Deus que está conosco em todo o trajeto. É o Deus que quer ser a sua vida também. Ele tem nos feito muito bem, louvado seja o nome do Senhor. E você, meu irmão, minha irmã, você que está participando conosco hoje dessa palavra, você é nosso convidado. Mas muito mais, você é convidado do Senhor. Obabe, o nome Obabe significa querido. E você, meu irmão, minha irmã, é querido, é amado do Senhor. O nosso convite, vai conosco. Obabe, num primeiro momento, ele apresentou reservas, desculpas, eu preciso ir à minha terra, à minha parentela. Mas Moisés insistiu com ele, você será útil, você nos servirá de olho nessa caminhada, Obabe. E na obra do Senhor, nessa caminhada rumo à eternidade, o Senhor tem nos usado, tem usado a cada um como vaso nas suas mãos. E ele quer te usar para anunciar acerca deste momento maravilhoso. Nós estamos vivendo, como dissemos, o dia, dias que antecedem a volta do Senhor Jesus. E você será útil para o Senhor anunciando, Maranata, ora vem, Senhor Jesus. Vai conosco nessa caminhada e Deus, ele vai te abençoar, ele vai pleitear sua causa, ele vai lutar as suas guerras, ele vai vencer por você e vai te abençoar. Essa é a palavra que o Senhor tem para nós nesse dia. Que o Senhor os abençoe.
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1: A Anvisa aprovou o registro de 5 novos medicamentos injetáveis à base de semaglutida, popularmente conhecido como canetas emagrecedoras para tratamento de obesidade e diabetes tipo 2. A decisão foi publicada no dia 29 de julho no Diário Oficial da União. A autorização para os produtos foi oficializada por meio de uma resolução da Gerência Geral de Medicamentos da Anvisa, já publicada. Os medicamentos receberam registro após serem comparados ao medicamento biológico Ozempic e são indicados para tratamento de adultos com diabetes tipo 2 que não conseguem controlar adequadamente a doença apenas com as terapias já utilizadas. Os registros foram concedidos para as empresas Avitacare, Sun Farmacêutica, Brain Pharma, Cosmed, Rambex Farmacêutica. Os novos dispositivos injetáveis foram autorizados para uso complementar à dieta e exercícios quando o uso de metformina é considerado inapropriado devido à intolerância do paciente ou contraindicações. A decisão da Anvisa autoriza a comercialização dessas canetas emagrecedoras. Porém, ainda não há detalhes sobre quando os medicamentos estarão disponíveis no mercado e o preço deles. A semaglutida é um princípio ativo usado em medicamentos injetáveis para tratar o diabetes tipo 2 e ajudar na perda de peso. Ela age imitando um hormônio natural que reduz a fome e controla o açúcar no sangue.
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2: Olá, ouvintes da Rádio Manaim. Eu sou Andréia Talmo e vamos conversar com a musicista, especialista em educação musical e musicoterapia, Janaína Zumack. O tema de hoje é benefícios da música na vida da pessoa com deficiência.
3: Olá, queridos ouvintes. Olá, irmã Andréia. Os benefícios são muitos, porque nós sabemos que a criança com deficiência, ela precisa de vários estímulos. E a música por si, com toda a característica que ela traz, a parte rítmica, a alegria, ela proporciona muitos benefícios. Então, por exemplo, a criança que está precisando desenvolver a fala, a música, ela é fundamental, porque a criança vai, por imitação, ela vai desenvolver a fala. E você pode usar também a imagem. Então, vamos supor que ela vai precisar de falar pé. Você vai ensinar a criança com deficiência as partes do corpo. Então, você pode cantar com ela uma música, uma canção infantil, como O Sapo Não Lava o Pé. E com isso, você mostra a figura da imagem do pé no final. Então, O Sapo Não Lava o Pé. Quando você mostra, você canta junto com ela, pé. Daqui a pouco, você não canta e você só mostra a imagem e ela vai repetir. Então, vai ser um estímulo. Isso nós estamos falando de desenvolvimento da fala. Mas tem o desenvolvimento motor, que a música tem os ritmos mais intensos, ritmos alegres, fazer

0: fazendo com que ela venha se movimentar e também músicas que vêm direcionar direita, esquerda, para cima, para baixo. Então, são infinitos benefícios. Outra também é na parte de você desenvolver a afetividade. Então, a música, ela traz essa sensibilidade. Então, uma criança que está precisando de encontrar ou então de aprender as suas emoções, né? O momento de ela poder entender uma perda, entender um momento onde ela passou um grande desafio. Então, a música, ela vai te proporcionar essa criança, com o contato da música, a equilibrar as suas emoções. Nossa, sabemos também que a música, até a parte só instrumental da música, ela traz um relaxamento, né? A gente fica mais relaxada. Então, tem crianças com as suas deficiências que às vezes estão no momento de crise. Então, a música, ela vai acalmar também. Ela vai aproximar. A música vai acolher. Então, são muitos benefícios. A criança com deficiência, ela acaba se socializando ainda melhor através da música. Então, eu tô colocando alguns benefícios aqui, mas são inúmeros o benefício. Agora vamos falar da cognição, né? Então, a memorização. Então, através da repetição da música, música com imagem ou música somente a parte instrumental, vai fazer com que o cérebro, a parte, né, cognitiva, venha se desenvolver cada vez melhor, cada vez com mais força. Vamos dizer assim que a música, ela abrange, nós sabemos, uma grande parte do cérebro e ela possibilita a potencializar outras áreas do cérebro. Então, isso vai fazer com que ela se venha se desenvolver com mais velocidade, com mais forma dela estar possibilitando um desenvolvimento maior. A paz do Senhor, irmãos.
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1: Está acontecendo em Barra de São Francisco, região noroeste do estado do Espírito Santo, uma capacitação voltada aos agentes de combate às endemias do município. O treinamento acontece na Escola Municipal João Bastos, no bairro Vila Gonçalves, e tem como foco o fortalecimento das ações de vigilância e prevenção das arboviroses e demais endemias. A iniciativa faz parte das ações permanentes de educação em saúde, qualificação profissional consideradas fundamentais para ampliar a eficiência das equipes de vigilância ambiental. O principal objetivo do treinamento é proporcionar atualização técnica aos agentes, garantindo que estejam cada vez mais preparados para enfrentar os desafios relacionados às endemias e contribuir para a proteção da saúde da população. A qualificação contínua dos profissionais é uma das estratégias recomendadas pelos órgãos de saúde para fortalecer o enfrentamento às arboviroses, como dengue, chikungunya e zika vírus, doenças que exigem atuação integrada entre poder público e a comunidade. Com essa atualização técnica, estarão ainda

0: mais preparados para enfrentar os desafios que surgirem e continuar desenvolvendo um trabalho de excelência em benefício da população. O trabalho preventivo desenvolvido pelos agentes de combate às endemias é essencial para preservar a saúde dos moradores e reduzir os impactos causados pelas doenças transmitidas pelo mosquito.
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0: De volta pela Rádio Manaim, 8 horas 2 minutos.

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1: Muito bom dia a você que acompanha a nossa programação. Que bom que você permanece conosco aqui no nosso Bom Dia Manaim. Que Deus te abençoe, que você tenha um dia excelente, um dia de muita paz, de muitas vitórias na presença do Senhor. Te mando um abraço aqui aos irmãos de todo o Brasil, né, que estão subindo ao Manaim de aqui do Domingos Martins, de Juiz de Fora, de tantos outros lugares ou locais do Brasil e do mundo, né, de Santa Catarina, de Pernambuco. Que Deus abençoe a cada um de vocês, que tem um ótimo seminário na presença do Senhor. Então, vamos orar, né, pelos irmãos que estão vindo de avião, os irmãos que estão nas vans, nos ônibus, nos carros particulares. Que Deus abençoe, proteja e guarda cada um de vocês. Bom seminário aí, tá? 8 horas, 3 minutos.

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1: Mudas de árvores ameaçadas de extinção estão sendo produzidas em viveiro no Espírito Santo. Um viveiro localizado no campus da Universidade Federal do Espírito Santo, a UFES, em São Mateus, norte do estado, é o desafio de pesquisadores para devolver à natureza árvores raras e que estão na lista de extinção. Mudas de 12 espécies são produzidas no local após coletas de sementes nas regiões onde são identificados exemplares da planta. Depois de cada unidade ser acompanhada e crescer saudável, é feita a reintrodução de cada uma em unidades de conservação no norte do estado. O principal objetivo do projeto é justamente fazer a conservação, proteção de espécies fora do seu habitat natural para fazer o processo de propagação de produção de mudas para depois fazer a restauração desses ambientes degradados. Entre as espécies que estão sendo estudadas e cuidadas no projeto, a Jueirana Facão se destaca por ser uma recém-conhecida dos pesquisadores, descoberta apenas em 2017. Essa árvore pode atingir até 30 metros de altura e só ocorre em fragmentos de mata Atlântica no norte do Espírito Santo, mais especificamente entre os municípios de Soretama e Jaguaré. Com menos de 100 indivíduos encontrados na natureza, a árvore é extremamente rara e sua preservação é uma prioridade. Outra planta do viveiro da UFES, também em extinção, é a braúna preta. É uma planta de difícil propagação e tem crescimento lento.
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0: programação da Rádio Manaim. Os nossos filhos louvando, exaltando o nome do Senhor. Coisa boa, né? Quando os nossos filhos louvam o Senhor, cantam o Senhor. Coisa maravilhosa. Queridos, sequência perfeita do louvor a qualquer momento da programação da Rádio Manaim. E que bom que você está ouvindo aqui a nossa programação.
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0: Nós vamos seguindo até às 10 horas da manhã aqui com o Bom Dia Manaim, mandando um abraço aqui para a irmã Elisângela, ela é da Maranata de Caratuíra, aqui em Vitória, né? Um abraço então, nossa irmã. Deus abençoe a você, viu? Viu, Elisângela? Deus te abençoe, que você tenha uma excelente sexta-feira.

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1: A Anvisa aprovou uma nova indicação de um medicamento para pacientes com câncer de pulmão avançado que já esgotaram os tratamentos anteriores. O câncer de pulmão é a principal causa de morte por câncer no mundo. O medicamento é indicado para casos de câncer de pulmão de não pequenas células, que representam cerca de 85% de todos os casos da doença. O remédio é indicado para adultos com câncer de pulmão de não pequenas células localmente avançado ou metastático. Pacientes com mutação no gene que codifica o receptor envolvido no crescimento das células tumorais que já tentaram, sem sucesso, terapia-alvo e quimioterapia à base de platina. Pacientes com adenocarcinoma pulmonar em progressão da doença. O medicamento já havia sido registrado na Anvisa.

0: para tratamento de pacientes adultos com câncer de mama triplo negativo e ressecável, que não pode ser removido completamente por cirurgia, ou metastático, que se espalhou do local original para outras partes do corpo. Muita gente tem o hábito de espremer espinhas ou tentar retirar pelos encravados em casa. Embora pareça um procedimento simples, a prática pode favorecer infecções e, em situações mais graves, levar à necessidade de internação. O risco é ainda maior quando a lesão está localizada entre o nariz e a boca, uma região do rosto.
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1: O nosso tema é o maior erro do empresário. Existe um erro silencioso que destrói empresas todos os dias. E ele não aparece no balanço. O maior erro do empresário é confundir esforço com gestão. Trabalhar muito não é sinônimo de administrar bem. Tem empresário que chega cedo, sai tarde, resolve problema o dia inteiro, mas não sabe responder três perguntas básicas. Qual é a minha margem real? Qual é o meu ponto de equilíbrio? Quanto eu preciso vender para pagar todas as despesas fixas? Sem essas respostas, a empresa não é um negócio, é um risco. E risco descontrolado vira prejuízo. Muitos empresários vivem no acho. Acho que está dando lucro. Acho que o movimento melhorou. Acho que está sobrando dinheiro. A empresa não se administra no acho. Se administra com números e seus indicadores. Utilize para isto as tecnologias disponíveis no mercado. Se você não olhar seu fluxo de caixa semanalmente, você está vulnerável. Se você não sabe quanto cada produto contribui para o lucro, você está no escuro. E no mercado competitivo de hoje, quem está no escuro perde espaço rápido. Gestão é disciplina. E disciplina financeira é o que separa empresas que duram 30 anos daquelas que fecham em 3 anos. Este foi o Empreenda Mais. Se tiver alguma dúvida, mande pra gente. Até o próximo tema.

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0: Evangelho Eterno, 9h34, nesta sexta-feira, dia 7 de agosto de 2026. Um abraço aos irmãos que estão subindo a Manaim, que estão ouvindo aqui a nossa programação. Deixa um abraço também aqui a Juliana, esposa do Lucas. Eles são do Parque Bela Vista, em Campos dos Goitacazes, no Rio de Janeiro. E a Juliana, esposa do Lucas, está aniversariando hoje. Que Deus te dê muita saúde e muita paz, viu, irmã? Um feliz aniversário. E mais, hein? Um feliz aniversário e mais. Está previsto aí o nascimento do filho do casal, né? Que vai alegrar ainda mais a vida do casal. Que Deus abençoe, viu? Grande abraço a vocês, ao Lucas, a Juliana e o bebê que tá vindo aí. Que Deus abençoe a vocês. Um feliz aniversário. Tá bom, Juliana? Um abraço também ao nosso irmão Carlos Roberto, lá de Promissão 2, Lagoa Santa, Minas Gerais. Ele também participou com a gente aqui do nosso, da madrugada, pós-madrugada, né? Um grande abraço, viu, Carlos Roberto? Um abraço aos irmãos aí de Promissão 2, Lagoa Santa, Minas Gerais. Um abraço também à nossa irmã Aparecida Pires, lá de Passatempo, Rio de Janeiro, né? Ela disse: Kleber, eu falo com os irmãos quando termino o culto. Vou ficar aqui para o próximo culto. Sou aposentada, vou todos os dias na casa do Senhor. Não perco um culto, glória a Deus. Ah, que bom, meu irmão, que Deus te abençoe, tá? Irmão Aparecida Pires, aí em Passatempo, Minas Gerais. Um abraço. Um abraço também a Kelly Vasconcelos. Ela mora em São José da Laje, Alagoas. E ela disse assim: Kleber, a nossa irmã Ana Clara Vasconcelos, da igreja de São José da Laje, em Alagoas, está fazendo 18 anos hoje. E a igreja, toda a igreja está feliz por essa jovem que nasceu, cresceu na igreja, uma serva do Senhor. Que maravilha, Deus abençoe. Parabéns então, Ana Clara Vasconcelos, aí de São José da Laje, em Alagoas, completando hoje 18 anos de idade. 9h36.
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1: O melhor doce de leite capixaba é produzido na Rota dos Queijos, em João Leiva, norte do estado. É o que garante a avaliação do 9º Prêmio Queijo Brasil, realizado em Blumenau, Santa Catarina. O concurso é o maior do Brasil no segmento de queijos, manteigas, doces de leite e outros produtos lácteos artesanais. A ganhadora do troféu de melhor doce de leite do Espírito Santo na competição é a Vila Veneto Queijaria e Bistrô, que fica às margens da BR-259, na localidade rural de Santo Afonso. A queijaria obteve 7 medalhas da premiação, que reuniu os principais produtores artesanais do país em uma avaliação criteriosa de qualidade, aroma, textura e sabor. Além do troféu para o seu doce de leite artesanal, a queijaria de João Neiva obteve 5 medalhas de prata com o queijo Minas curado, o requeijão artesanal, o queijo parmesão, a manteiga artesanal e o

0: Queijo original Otelo. A deficiência de vitamina B12 não é um problema que afeta somente veganos e vegetarianos, mas também pessoas que consomem carnes e laticínios. 40% das pessoas com idade entre 26 e 83 anos possuem níveis plasmáticos de vitamina B12 na faixa normal baixa, em que muitas já experimentam sintomas neurológicos. A vitamina B12 desempenha um papel crucial na produção de glóbulos vermelhos, na função cerebral e no sistema nervoso.
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Este quadro apresentará experiências de hinos que marcaram a história da Igreja Cristã Maranata ao longo de seus 50 anos de existência. Você ouvirá agora a experiência do louvor Daniel na Cova dos Leões. O autor converteu-se em 1987, época em que iniciou seu aprendizado do violão. Certo dia, ao meditar na Bíblia, um texto que relata a experiência de Daniel na Cova dos Leões, o autor pegou seu violão e, inspirado pela leitura que acabara de fazer, foi visitado pelo Espírito Santo e compôs a melodia e a letra baseada no texto, as quais se encaixaram à medida em que eram cantadas.

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1: Muita gente tem o hábito de espremer espinhas ou tentar retirar pelos encravados em casa. Embora pareça um procedimento simples, a prática pode favorecer infecções e, em situações mais graves, levar à necessidade de internação. O risco é ainda maior quando a lesão está localizada entre o nariz e a boca. De acordo com os dermatologistas, o problema começa quando a pele é manipulada sem os cuidados adequados. Ao espremer uma espinha ou retirar um pelo encravado com as mãos, unhas ou objetos não esterilizados, a barreira natural da pele é rompida, facilitando assim a entrada de bactérias. A área entre o nariz e a boca merece atenção especial. De acordo com os especialistas, essa região possui grande concentração de vasos sanguíneos e fica próxima de estruturas importantes da face. O nariz e a boca têm mucosas ricas em vasos sanguíneos, o que facilita a passagem de bactérias para a corrente sanguínea. A proximidade com os seios da face aumenta o risco da infecção atingir estruturas próximas ao cérebro. Por isso, quando o inchaço se aproxima dos olhos, do nariz ou da boca, a recomendação é procurar atendimento médico imediatamente. O uso de agulhas, pinças, lâminas de barbear ou sem esterilização também não é indicado.
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0: Amiga, olha você aí com a gente. É um prazer, é um prazer. Seja bem-vindo, seja bem-vinda. E a partir de agora estamos entrando aqui no ar. Nós estamos aqui entrando no ar. Nós estamos aqui falando pra você, conversando com você, interagindo, né? Com você, meu amigo, minha amiga. Você que tá aí na sua casa, nessa mordomia. Às vezes, né, naquela correria, né? Tá em casa aí, mas tá na correria. Tá cuidando da casa, já cuidando, né? Já preparando o almoço, ou dando aquela geral na casa. Pois é. Então você que tá aí na sala da sua casa, tá na cozinha, nos corredores, nos quartos, tá no quintal aí ouvindo a Rádio Manaim. Então a irmã nossa que esses dias falou, Jorge, eu fico no quintal ali às vezes, ó, dando aquela limpeza, cuidando ali do meu jardim, cuidando das flores e ouvindo a Rádio Manaim no quintal, olha só. Pessoal na varanda aí na frente, também nos condomínios, nos apartamentos. Você que está trabalhando agora aí no comércio, nas lojas, nas fábricas, nas indústrias, no comércio em geral. A você que está aí em trânsito, passeando, viajando. Ou é claro, né? Trabalhando, muita gente trabalhando aí. A partir de agora entrando no ar, hein? Vamos juntos aqui até o meio-dia com o programa Viva o Rei. E eu peço permissão para poder entrar aí na sua casa, no seu trabalho, no seu carro, no seu ônibus, no seu caminhão. Você motorista de aplicativo aí, com licença, estamos entrando aí. Você que está na capital, está na cidade grande, cidade pequena, está no interior. Você que está nas fazendas, lugares remotos, pelos vilarejos, aonde você estiver. Deus abençoe.
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0: Que bênção, que bênção é ter você aqui com a gente. Me conta aí, como é que tá sua manhã de sexta-feira? E os preparativos para o seminário dos jovens neste final de semana? Me conta, me conta.

alma cansada, não desespere, não desespere. Espera em Deus. Olha que conselho maravilhoso aqui para você nessa manhã de sexta-feira. Não desespere, não fique desesperado. Ou para você que já, né? Ah, eu tô desesperado, tô vivendo uma situação difícil. Mas olha, espera em Deus, aguarde no Senhor. Como diz o salmista, né? Esperei com paciência no Senhor e Ele me ouviu. O Senhor vai te ouvir, vai ouvir o seu clamor, vai ouvir a sua oração. E aguarde, espere, tenha paciência e descanse o seu coração em Deus. Olha, hoje é sexta-feira, hoje é dia de culto. Faremos o nosso culto em casa, o culto com a família. Participe, reúna aí, convide o seu pai, convide a sua mãe, convide o filho, a filha.

0: e que você possa atender essa orientação do culto no lar hoje à noite, é tão importante. Deus, é uma bênção para os nossos lares. Mesmo que você sirva ao Senhor sozinho na sua casa, sozinha, mas não se sente assim não. O Senhor, Ele vai providenciar anjos para você fazer esse culto. Faça o culto, atenda a essa oração, mesmo que você esteja sozinho, mesmo que não tenha ninguém no seu lar servindo a Deus. E creia, tenha fé, que em breve, seus familiares estarão na presença de Deus e estarão com você aí, orando, buscando o Senhor também em breve, os cultos. Você crê? Crê? Você crê? Glória a Deus, nós cremos. Eu me lembro da época que eu me converti, era assim, fazia o culto no lar sozinho, na sexta-feira, mas o Senhor foi operando. E louvado seja Deus, hoje temos a família aí, a presença do Deus vivo. 10h15, horário de Brasília. Olha, você que tá ligado aqui com a gente, quero te lembrar que nesse final de semana, mudando aqui de assunto, em final de semana, tem seminário para os nossos jovens. Os nossos jovens estarão subindo a casa de Deus. Nossos jovens estarão indo para os nossos manaíns. Os manaíns estarão abertos no Brasil, no exterior. Manaim aqui, ó, de Marechal Floriano, a região de Domingos Martins, em festa. Jovens glorificando, dando testemunho, recebendo ali as aulas, né? A aula com a palavra, com o ensino, com a doutrina. E eu peço a você, esteja orando, clamando, orando pela vida dos nossos jovens, para que eles possam viver uma grande experiência com o Senhor, que possam viver uma nova história, que possam viver um novo momento na vida deles, um novo ciclo, uma nova jornada. É diferente, né? Quando você vive essa experiência com Deus. Ninguém pode tirar a experiência que você tem com Deus. Quando Deus fala, quando Deus move, quando Deus opera, quando Deus cura a sua alma, quando Deus ele entra com a providência, com o socorro, quando Deus te dá uma nova vida. E vamos pedir aos nossos jovens, vamos clamar, vamos orar pelos jovens para que vivam, possam viver essa experiência. E eu peço aqui oração também, porque muitos jovens estão a caminho dos nossos manaíns no Brasil e no exterior. Vamos orar, jovens que estão vindo de outros estados, outras cidades, jovens que estão indo, né, no carro próprio, na van, no ônibus, de avião. Vamos clamar, jovens que muitas vezes andam quilômetros, têm que passar por um rio, ir de barco. Olha, não é fácil não. E vamos clamar, vamos orar, para que Deus providencie, independentemente do veículo, né, que será usado, do transporte. Vamos clamar para que os nossos jovens vivam essa, uma experiência com Deus vivo nesse final de semana.
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1: A Agência Reguladora dos Estados Unidos, FDA, equivalente à Anvisa no Brasil, aprovou no dia 16 do mês passado o primeiro comprimido capaz de reduzir significativamente os níveis de LDL, conhecido como colesterol ruim. Segundo estudos clínicos, o remédio pode diminuir o colesterol em até 60%, resultado semelhante ao obtido por medicamentos que até então estavam disponíveis apenas na forma injetável. Batizado de Lipifendra, o medicamento é indicado principalmente para pacientes com hipercolesterolemia familiar, condição genética que provoca níveis elevados de colesterol desde cedo e aumenta o risco de doenças cardiovasculares como infarto e AVC, acidente vascular cerebral. A expectativa é que a versão em comprimido facilite o acesso ao tratamento e aumente a adesão dos pacientes, já que elimina a necessidade de aplicações injetáveis utilizadas atualmente por parte das pessoas que precisam de terapias mais potentes para controlar o colesterol. Apesar da aprovação nos Estados Unidos, o Lipifendra ainda precisará passar pela análise da Anvisa antes de ser comercializado no Brasil. A estimativa é que medicamentos desse perfil sejam disponibilizados no mercado brasileiro entre 1 e 3 anos após a autorização concedida pela FDA, Agência Reguladora dos Estados Unidos.
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0: E nesta manhã, aqui de sexta-feira, fim de semana já batendo as portas, tá batendo, fim de semana tá batendo. Abre a porta aí, abre a porta pro final de semana entrar, deixa entrar o final de semana, vem fim de semana, vem na gente, pode vir. Vem pra cá fim de semana, vem pra cá, quem é que não quer, né? Final de semana pra descansar, pra dormir até mais tarde. Eu sei que você faz tudo isso. É normal, né? A gente trabalha a semana inteira, estuda, quanta responsabilidade que temos, né? Ao longo dessa semana. E ó, é justo você descansar, dormir, poder ficar aí dormindo até mais tarde um pouquinho no final de semana. Passear com a família, rever os amigos. Às vezes a gente fica conversando com um amigo, né, pelo online, né, pelo celular o tempo todo, no computador ali, pessoal online. Não, vai conversar pessoalmente, olho a olho, tete a tete ali, olho no olho, né, pra poder ver a expressão ali do amigo, da amiga. Tão bom, né, gente? Quer matar saudades do amigo? Então, fica aquele encontro aí, claro. Às vezes o amigo mora muito longe, né? Mas marque o final de semana com seu amigo, com a sua amiga, com aquela turminha abençoada. É tão bom reviver esses momentos, né? Momentos especiais de passeio. Às vezes, né, você fica trabalhando pra lá e pra cá nessa correria, num estresse tão grande. Não precisa nem ir pra muito longe. Dá uma saidinha de casa. Vai na praça da sua casa, vai na rua, dá uma volta, aquele picolé, né? Aquele suco, aquele lanche, coisas simples do dia a dia. Já faz toda a diferença, né, gente? Faz toda a diferença. Me conta aí, falando em história, falando em final de semana, me conta como é que vai ser o seu fim de semana, eu quero saber. Quero saber como é que vai ser o seu final de semana, me conta! E tem como você me contar. Entra no Instagram da Rádio Manaim, conta pra mim aí, aproveita, segue o Instagram da Rádio Manaim, compartilha o Instagram da Rádio Manaim, movimenta aí, vamos conversar no Instagram. E se você quiser também, você pode entrar aqui pelo nosso WhatsApp, no WhatsApp da Rádio Manaim, me conta como é que vai ser o seu final de semana, conta tudo, envie o seu áudio, no áudio fale o seu nome, o nome da sua cidade. Aí você me conta como é que vai ser o final de semana, ou manda um abraço aí pra alguém, manda um abraço aí pra sua família, pros seus amigos, pro pessoal da sua igreja, mas me conta tudo. Então entra aí no WhatsApp da Rádio Manaim, DDD 27, porque estamos aqui no estado do Espírito Santo, 981-71-0048. 981-71-0048, você vai poder falar pro mundo inteiro. DDD 27 981 71 0048. Manda ver. Ah, irmão Jorge, eu quero digitar aqui um texto. Digita então, sem problema.
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0: Até o meio-dia.
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0: E nós vamos juntos aqui até o meio-dia. Você, é claro, mandando aquele abração, participando aí da nossa programação e entrando aí no WhatsApp da Rádio Manaim. Tô te esperando, tô te aguardando. Participe aqui com a gente. 10h27.

0: Homem Destino, Cidade Eternal.
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0: Pois é, aqui ó, pela manhã de sexta-feira a gente não para, já temos aqui as participações pelo site, pelo portal, pelo Instagram, pelos nossos canais aí ó, digitais, para você interagir, para você mandar aquele abração, aquele bom dia. Não esquece, não esquece, hein? Quando mandar um áudio aqui pro nosso WhatsApp, fale o seu nome, se identifica, fala o nome da cidade e manda aquele abração bem grandão, né? Para quem você quiser aí, fica à vontade para você interagir aqui com a gente, é tão bom. É você aqui conosco, né? Mandando o seu abraço aqui pelo WhatsApp da Rádio Manaim. Vamos pro WhatsApp aqui nesta manhã de sexta-feira, porque tem muita gente participando.
3: Simbora. Bom dia, Jorge. Aqui é o irmão Roberto de João Pessoa, Barra de Gramame.
0: Ô, Roberto!
3: É uma sexta-feira abençoada pra você, pra todos os irmãos,
0: pra
3: todos
0: você.
3: Os irmãos jovens que
0: vão para
3: o seminário. Que Deus esteja grandemente dando livramento na vinda e na ida e na vinda.
0: Amém!
3: A casa do Senhor pros Manaim.
0: Maravilha, meu querido.
3: Sexta-feira abençoada aí para todos os irmãos da Rádio Manaim. Aquele
0: Amém.
3: Abraço, Jorge.
0: Outro, aquele abraço, meu amigo. Deus abençoe, Roberto. Tem mais irmãos, Pai de Senhor.
4: Bom dia, Jorge Pessoa e demais ouvintes da Rádio Manaim. Aqui é Elisete de Muriaé.
0: Oh, Elisete.
4: Estou conectada desde a madrugada. Que maravilha
0: que
4: a palavra dessa madrugada.
0: Que benção, hein?
4: E o pós-madrugada é excelente. É muito bom poder estar conectado com o Senhor 24 horas.
0: É verdade.
4: E também ouvindo os estudos e louvores da Rádio Manaim.
0: Glória a Deus.
4: Glória a Deus.
0: É verdade.
4: A paz do Senhor, excelente seminário para todos os jovens do
0: Amém.
4: Brasil e do exterior. E já estamos em oração para que esse seminário dê muito fruto.
0: Em nome de Jesus, irmã Elisete, um abraço ao nosso povo aí de Minas Gerais. A irmã mencionou sobre o culto da madrugada e o texto de hoje foi maravilhoso. Uma coisa pedi ao Senhor, e a buscarei, que possa morar na casa do Senhor todos os dias da minha vida, para contemplar a formosura do Senhor e inquirir no seu templo. Foi o texto de hoje. Salmos 27, 4, tá? Salmos 27, verso 4 aí. Salmos 27, anota aí. E medita aí. Uma coisa pedi ao Senhor e a buscarei, que possa morar na casa do Senhor todos os dias da minha vida. Que benção o culto da madrugada. Mais participações aqui pelo WhatsApp da Rádio Manaim. Quem tá mandando abraço aqui também, Pai do Senhor?
5: Bom dia, irmão.
0: Bom dia.
5: Jorge. Pô, tudo bom, meu irmão?
0: Tudo bem.
5: Me chamo Ronaldo, sou da ICM de Belo Campo. Gostaria de deixar um abraço todo especial a você, toda a equipe da Rádio Manaim, aos nossos irmãos da igreja de Belo Campo, Bahia, Vitória da Conquista,
0: Bahia. Bahia.
5: E todos os demais ouvintes da rádio. Que Deus
0: Amém.
5: Abençoe cada um. Pai do Senhor.
0: Pai do Senhor, um abraço ao nosso povo aí de Belo Campo. Alô, Bahia, povo da Bahia ligado aqui com a gente, né? Tão bom saber que os irmãos estão conectados aí com a nossa programação. E olha, daqui a pouquinho mais participações, você participando, você interagindo, você mandando aquele abração bem grandão aqui pra gente. É muito importante, né, quando você interage aqui conosco. Ó, mandar um bom dia pro Jerônimo. Bom dia, Jerônimo. Um abraço pra você, meu companheiro. Bom dia pra você ligado aqui na Rádio Manaim. Um abraço aqui pra nossa irmã Raquel. Oi, irmã Raquel. Um abraço aos queridos irmãos. Raquel Correia, da Igreja Maranata de Barcelona 3, tá? Igreja 3, Barcelona 3, na Serra, no Espírito Santo, pastor José Benedito. Olha aí, pastor José Benedito com a gente. Joana, irmão Jorge. Sou da Igreja de Rondônia, da Igreja Maranata 4, aqui de Rondônia. Um abraço pra você. Tá ligado aí na Rádio Manaim. Um abraço, Deus abençoe sua vida também. Luciane Silva, mandando um bom dia pra todos que estão conectados aqui com a gente também. É pelo WhatsApp, o pessoal tá mandando ver aí, participando aqui da nossa programação. Isso é muito importante, isso é muito bom, né, gente? Glória a Deus.
6: Bom dia, Um abraço todo especial a você.

0: Amém. Ô, Paulo, Paulo, eu vi que você mandou uma mensagem aqui pra gente. E eu não percebi que o áudio tava muito baixo. Grava novamente, tá, Paulo? Longe do barulho, longe do som. Grava num ambiente aí melhor pra mandar aqui pra gente. Tá bom, Paulo? Paulo Adriano mandou aqui um áudio, mas não tá dando pra te ouvir. Tá bom? Grava novamente aí, manda pra mim. Vai ser um prazer te estar repassando aqui esse áudio. Combinado? Fechado, então? Olha, 10h39 aqui no horário de Brasília. E quero deixar mais uma vez o convite, hein? Logo mais, se você vai participar aqui conosco, nós vamos transmitir para você o Culto ao Meio-Dia. Culto ao Meio-Dia aqui na Rádio Manaim. E agora o Culto ao Meio-Dia, ele é fixo, hein? Ele está fixo, faz parte da grade, faz parte da programação da Rádio Manaim. Vamos transmitir, não só pela Rádio Manaim, mas também pela TV Manaim. Olha que maravilha!
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1: O voo direto entre Vitória, no Espírito Santo, e Buenos Aires, previsto para 17 de outubro, funciona como o principal teste de uma estratégia que combina conectividade aérea, promoção do destino e comercialização de pacotes. O mérito está justamente aí. O Estado não trata a operação como um evento único, mas como parte de um plano de turismo para criar demanda e abrir uma nova porta de entrada para a economia capixaba. O Brasil recebeu 3,39 milhões de turistas argentinos no ano passado, uma alta de 82% sobre o ano anterior. Além disso, as buscas de argentinos pelo Espírito Santo cresceram 209%. O Estado também possui um produto com potencial de diferenciação. Estamos falando da praia, da gastronomia, da cultura, da montanha, dentro de um circuito curto, ou seja, que permite ao visitante sair de Guarapari, por exemplo, e chegar à região de Domingos Martins e Pedra Azul em cerca de 90 minutos. O projeto reúne o governo do Estado, Sebrae, Comércio, Embratur, Zurich Airport Brasil, Gol e CVC. Essa governança amplia a capacidade de execução e reduz o risco de a promoção terminar apenas em publicidade institucional. O mecanismo econômico é direto, mas conectividade reduz o custo e o tempo da viagem, enquanto a distribuição por operadoras facilita a compra.
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4: Olá, ouvintes da Rádio Manaim. Eu sou Andréia Talma e vamos conversar com a psiquiatra, pediatra e médica do adolescente, a doutora Ana Peixoto. O tema de hoje é como construir uma autoestima na criança e no adolescente nos dias de hoje, diante de tantas informações.
5: Obrigada, Andréia, pelo convite e dou um alô a todos os ouvintes da Rádio Manaim. Essa pergunta agora é difícil, hein? Porque é muito importante essa construção. Mas não existe uma forma. Fórmula, gente, eu não tô aqui para passar fórmulas, mas é importante saber que quando nós falamos, como André colocou, uma construção, a construção é um processo, não é verdade? Então você começa a construir desde que ele é pequeno, a amar a si mesmo, a respeitar a sua individualidade.

0: a sua particularidade, lidar com quem nós somos seres biológicos, mas cada um tem a sua particularidade e a sua individualidade. Mesmo você, pais que têm 2, 3 filhos, vocês podem afirmar isso. Por mais que eles tenham a mesma origem, eles são diferentes. Então, essa particularidade, essa individualidade precisa ser respeitada desde pequeno. Então, quando ele entende que ele está sendo respeitado, a estima dele é muito boa, porque ele vai fazer essa construção individual. Eu me respeito e todo mundo me respeita do jeito que eu sou. E aí, quando ele cresce, ele vai saber se posicionar diante de situações constrangedoras ou de grupos sociais que divergem dele, porque ele vai saber da sua opinião pessoal. Ele vai saber se posicionar. Ele vai saber falar não nos momentos que são devidos. Ele vai saber colocar sua opinião, não ter medo do próximo. Mas isso não acontece sem haver essa construção. Lembrando que isso tem desde bebê, você já vai fazendo essa construção, já vai falando, meu filho, você é importante, sua opinião importa, valoriza a si mesmo. Lembrando, André, que quando nós nos valorizamos, nós aprendemos também a valorizar o próximo. Nós não conseguimos valorizar o próximo se nós não nos valorizamos, se nós não nos respeitamos e se nós não nos amamos. E vai chegar a hora que seu filho vai precisar dessa estima, vai precisar de se posicionar, de dar sua opinião e principalmente de falar não, mas ele só vai conseguir se ele estiver bem com ele mesmo para poder dar a resposta diante dos enfrentamentos dele.
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0: Dez para as 11.

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1: O estado do Espírito Santo registrou o maior crescimento da atividade econômica do país em maio. O estado teve 119,7 pontos e avançou 4,4% em relação a abril. O avanço capixaba foi quase 4 vezes superior ao registrado por Goiás, segundo colocado no ranking. Na sequência aparecem Ceará, Paraná, Santa Catarina, Pernambuco e Minas Gerais. O estado do Espírito Santo também registrou o melhor desempenho na comparação entre o trimestre encerrado em maio e os 3 meses imediatamente anteriores. Nesse período, a atividade econômica capixaba cresceu 4,53% à frente do Rio de Janeiro, Amazonas, Ceará, Pará, Minas Gerais, Goiás, Rio Grande do Sul, Paraná, que encerraram o trimestre com queda. O IBC/BR é calculado pelo Banco Central e reúne informações de setores como indústria, comércio, serviços, agropecuária, para acompanhar mês a mês o desempenho.

0: Da economia brasileira. Assim, o estado do Espírito Santo alcançou 119,7 pontos na série desazonalizada, significa que o nível de atividade econômica do estado estava 19,7% acima da média observada em 2022. O Banco Central atualiza periodicamente o ano base para manter o índice representativo da estrutura mais recente da economia.
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0: 11 horas em ponto e já mudou, 11-1, confere o meu com o seu aí, 11-1, horário de Brasília. Aqui nesta manhã de sexta-feira tem gente participando aqui pelo WhatsApp da Rádio Maranhão. WhatsApp da Rádio Maranhão, pessoal, ó, tá muito movimentado, o pessoal mandando abraço, mandando aquele bom dia, contando pra gente como é que vai ser o final de semana. Ah, eu quero saber como será seu final de semana, conta pra gente aí. E nós estamos orando, né? Fim de semana vai ser bem diferente. Final de semana agora, né? Amanhã e domingo tem seminário para os nossos jovens. Vamos conferir? Vamos ouvir aqui as mensagens aqui pelo WhatsApp da Rádio Maranhão. Vamos lá.
1: Senhor, irmão Jorge.
0: Pai do Senhor.
1: Meu nome é Cláudia, moro aqui na Pavuna, Rio de Janeiro.
0: Alô, Rio.
1: Desejo mandar um abraço aos irmãos de Muriaé, minha terra natal. E também para os irmãos aqui da igreja de Costa Barros.
0: É.
1: Que o Senhor continue a nos abençoando.
0: Você também.
1: Amém. A paz do Senhor.
0: Amém, irmã Cláudia. Um abraço ao nosso povo aí de Pavuna. Alô, povo da Pavuna, no Rio de Janeiro. Pessoal de Minas também ligado na Rádio Maranhão. Deus abençoe, irmã Cláudia. Ah, maravilha. Vamos transmitir aqui mais áudios, mais mensagens.
2: Bom dia, Jorge. Bom dia a todos os ouvintes da Rádio Maranhão.
0: Quem é?
2: Sou a Carla, aqui do Rio de Janeiro. Congrego na ICM da Rocinha. E gostaria de transmitir um abraço para todos os meus irmãos em Cristo Jesus, aqui da Zona Sul do Rio de Janeiro, especialmente para os meus professores do Projeto Aprendiz, Linda, minha professora de canto, Isaac, meu professor de teclado, e também para os meus irmãos da ICM de Carnaubal, no Ceará, onde eu tive o grande prazer no ano passado congregar com os irmãos durante 7 meses, e agora no próximo dia 15 eles terão Evangelho Sem Fronteiras. Desejo a todos um bom fim de semana, que o Senhor Jesus abençoe a todos, a paz do Senhor Jesus.
0: A paz do Senhor, irmã Carla, um abraço ao nosso povo aí, a Carla Medeiros aí do Rio de Janeiro, da Rocinha, mandando abração para todos os irmãos aqui ligados aqui com a gente. Pai do Senhor!
3: Meu amado Jorge Pessoa, estamos aqui em Maceió, assistindo a Rádio Manaim, trabalhando no Manaim, cuidando para o grande seminário.
0: Amém!
3: É, pastor Aderbal, um prazer de falar com você, rapaz. Pai do Senhor Jesus!
0: Pai do Senhor!
3: Até mais.
0: Um abraço, pastor Aderbal, um abraço ao nosso povo na expectativa aí do seminário desse final de semana. Deus abençoe a todos que estão aí, que estarão participando do seminário desse final de semana. Quem está mandando bom dia também, quem mandou aqui um recado... É o nosso irmão, deixa eu ver aqui, um abraço aqui ao pastor Robério. Pastor Robério, um abraço aos queridos irmãos aí da Igreja Maranata de Ponte Rasa 1. Um abraço a todos que estão conectados com a nossa programação, os irmãos de São Paulo, na capital. Um abraço a todos os irmãos. Também comigo aqui ligado na Rádio Maranhão, mandando aquele abração aqui, ó. Irmão Jorge, que bênção! Um abraço da irmã Rose. A irmã Rose da Bahia, só aqui no município de Itabatã. Itabatã fica no extremo sul da Bahia. Manda alô para os irmãos de Itaguaçu, para o meu marido, pastor Gilberto. Meu marido, pastor Gilberto, está trabalhando neste momento. Um abraço a todos ali da Serrana Log, a empresa Serrana Log. Um abraço a todos aí da empresa. Ouvindo a Rádio Maranhão também, ligado aqui na programação. Olha, quero mandar um abraço. É o Adenildo e também a nossa irmã Fátima. O Adenildo e a Fátima, ambos aqui de Vitória, na capital, no Espírito Santo. Olha, quero mandar um grande abraço ao

0: Pastor Everaldo Filpo. Pastor Everaldo Filpo, estamos com saudade, está nos Estados Unidos, o pastor Everaldo, recebendo um abraço carinhoso, fraternal aqui do Adenildo e da irmã Fátima, o casal abençoado em Vitória, no Espírito Santo. A irmã Cláudia, de Natal. Alô, Natal. Eu conheço Natal, pessoal. Gente, ó, que lugar bonito, que lugar lindo. Aí na capital, abraço ao nosso povo de Natal, Rio Grande do Norte. Irmão Jorge, estou indo para o meu trabalho na comunhão, ouvindo a Rádio Maranhinha. Pai do Senhor, bom trabalho para você, minha irmã. Deus abençoe sua vida. Irmão Jorge, a paz do Senhor Jesus. É o Sebastião, o nosso amigo Tião, da Igreja Maranata da Aldeia, Aldeia do Irajá, Aracruz, norte do estado do Espírito Santo. Jorge, quero mandar um feliz aniversário para a adolescente Sara. A Sara está completando mais um ano de vida. Olha, está tocando instrumento, está sendo usada. Um abraço, Sara. Feliz aniversário aí na Igreja Maranata, Aldeia do Irajá, em Aracruz, no norte do estado do Espírito Santo. Um abraço também aqui para nossa irmã Luciene Cavalcante, da Igreja Maranata de Palmeira dos Índios. Alô, Alagoas! Deus abençoe o nosso povo aí em Alagoas.
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Eis o Cordeiro de Deus aqui nesta manhã. Olha que audiência maravilhosa. Gente, ó, daqui a pouco, e que permaneça essa audiência, né? Dos nossos ouvintes, você ligado aqui com a Rádio Manaí nos dando essa audiência incrível. Isso é muita oração, né? Com as orações, as intercessões. E a gente fala da audiência, a gente não fala de vaidade, não. Olha, não falamos pela questão da vaidade, para engrandecer de forma nenhuma. Quanto mais a audiência vai aumentando, né? Vai crescendo, maior número de salvos. Sabia? Pessoas que estão sendo alcançadas por Deus, pela palavra de Deus. E é maravilhoso isso. E eu já quero deixar o convite, hein? Daqui a pouco tem culto ao meio-dia. O culto ao meio-dia, para quem não sabe, agora ele é fixo, faz parte da grade aqui da Rádio Manaí. Sempre de segunda a sábado, você acompanha o culto ao meio-dia na Rádio Manaí e pela TV Manaí também. Amém? Compartilhe o nosso link que está liberadíssimo. Compartilhe aí o link. Vamos aumentar a nossa audiência, né? Compartilhando o link, você evangelizando, falando da palavra de Deus, clama. Clama antes, faz uma oração e compartilhe o link do culto ao meio-dia, evangelize. Estamos no mês que estamos evangelizando os vizinhos, mas independente dos vizinhos, ó, evangelize aí a sua família, os seus amigos, vamos evangelizar. Aproveita aí o culto ao meio-dia. Então, logo mais, passa tão rápido, né, a hora? Daqui a pouco, né, gente? 11h14 agora, 11h14, praticamente daqui a 45 minutos, nós vamos entrar aí com o nosso culto ao meio-dia, ó, ao vivo, hein? Ao vivo. 11h15 agora, 11h15, tá chegando aí os aniversariantes.

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0: E que entre os aniversariantes.
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0: Olha, parabéns a você, meu amigo, parabéns a você, minha amiga, que hoje, dia 7 de março de 2026, sete de agosto, né? Hoje, dia 7 de agosto de 2026, tá completando mais um ano de vida. 7 de agosto, nós estamos aqui glorificando, exaltando ao nome do Senhor. Olha, parabéns para a nossa irmã Judite, Judite de Alagoas, Maceió. Feliz aniversário, que Deus abençoe sua vida, que você continue aí glorificando, exaltando ao nome do Senhor. Feliz aniversário também para a Sara. A Sara é uma adolescente, instrumentista. A Sara, ela está recebendo um abraço aí do titio Sebastião Pereira, da Igreja Maranata, Aldeia do Irajá. Fica onde? Aracruz, norte do estado do Espírito Santo. Sara, feliz aniversário. Tem mais aniversariantes aqui também. Feliz aniversário para nossa amiga, nossa irmã, Gabriela Marçal. Ô, Gabi! Gabriela Marçal está completando mais um ano de vida. Dentista, serva do Senhor. Esposa aí do nosso querido irmão João Pedro Xavier. E hoje ela completa mais um ano. Está completando mais um ano de vida. Glorificando e exaltando o nome do Senhor. Ela é da Igreja Cristã Maranata, Praia da Costa 3, a Igreja do Mob Dick, Vila Velha, Espírito Santo. Mas tem um detalhe, a Gabi é de Anchieta por muitos anos, né? Por muitos anos morou ali em Anchieta. Ela recebe um abraço da sua família, da sua mamãe Imaculada, dos irmãos de Anchieta, de Piúma. Eu digo sul do estado, né? Porque sempre servindo ao Senhor também. E conhece muitos irmãos ali do litoral sul do estado do Espírito Santo. E a nossa querida irmã Gabi. A Gabriela está completando aí mais um ano de vida. E nós estamos juntos glorificando, recebendo. Recebe aí um abraço também. Tá bom, Gabi? Seu marido, do João Pedro, fez questão de mandar esse abração todo especial. E fazendo essa linda homenagem. Parabéns.
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0: 11:17.

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1: A deficiência de vitamina B12 não é um problema que afeta somente veganos e vegetarianos, mas também pessoas que consomem carnes e laticínios. 40% das pessoas com idade entre 26 e 83 anos possuem níveis plasmáticos de vitamina B12 na faixa normal baixa, em que muitas já experimentam sintomas neurológicos. A vitamina B12 desempenha um papel crucial na produção de glóbulos vermelhos, na função cerebral e no sistema nervoso. De acordo com os endocrinologistas, a quantidade de manutenção da vitamina B12 é bem menor que a dose de correção da deficiência. A falta dessa vitamina pode levar a problemas sérios de saúde e os sintomas podem se manifestar de maneira gradual. A B12 é uma vitamina produzida por bactérias que vivem no solo orgânico e no intestino de animais. Como as plantas não precisam dessa vitamina para se desenvolver, elas não a absorvem. A deficiência ocorre em vegetarianos e não vegetarianos. O problema não está apenas na restrição dos alimentos de origem animal, como carnes, ovos e leites. Muitas vezes pode ser causada pelo uso de adubo químico no solo que mata as bactérias, a alteração da nossa flora intestinal, uso indiscriminado de antibióticos. As carnes também podem apresentar menos B12 devido ao modo de criação dos animais. A criação de animais de abate em locais fechados também impede que os animais comam direto do solo, diminuindo a quantidade de B12 na corrente sanguínea e nos tecidos.
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1: Nós cumprimentamos os nossos amados irmãos com a paz do Senhor Jesus. A palavra para a nossa meditação se encontra no livro de Números, capítulo de número 10, versículo de número 29. E assim nos diz a palavra do Senhor. Então disse Moisés a Obabe, filho de Reuel, o midianita, sogro de Moisés: nós caminhamos para aquele lugar de que o Senhor disse: vou-lo darei. Vai conosco e te faremos bem, porque o Senhor falou bem sobre Israel. Meus amados irmãos, era o momento.

ponto de partida do povo para uma caminhada rumo à terra que o Senhor prometeu. O Senhor tirou o seu povo do Egito com mãos fortes, com mãos poderosas, com grandes sinais, e a partir do momento em que eles rompem o Mar Vermelho, Deus lhes dá ordenanças, revela o culto agradável a ele, e era o momento então de ir em direção à promessa do Senhor. Da mesma forma, nós vivemos esse momento hoje. A Igreja Fiel vive esse momento. O Senhor, ele nos libertou da escravidão, libertou a cada um de nós. E ele tem revelado tudo ao seu povo. Ele revela o culto que agrada a ele, a doutrina que devemos viver a cada dia, praticar, e principalmente nesse momento, que é o momento da saída, é o momento do arrebatamento. Nós vivemos os dias finais da Igreja, porque Jesus está às portas. Então Deus, o Senhor, ele tem preparado o seu povo. Mas nesse momento profético que aponta para nós, Moisés aqui, na palavra, ele vai fazer um convite. Ele convida a Obabe para participar com ele daquela caminhada. Obabe era seu parente, mas era midianita e não pertencia ao povo. E o convite que Moisés vai fazer, ele começa falando: nós caminhamos para o lugar que o Senhor nos disse, vou-lo darei. Moisés, ao falar com Obabe, ele expressa a certeza do destino que o Senhor ia levar o seu povo. Nós não temos dúvidas para onde nós estamos caminhando. Moisés não tinha dúvidas, nós caminhamos para o lugar que o Senhor prometeu. Da mesma forma, a Igreja, ela caminha rumo à posse da terra prometida, rumo à posse da promessa. Mas um homem, nessa última hora, tem trilhado muitos caminhos de dúvidas, de incertezas, caminhos até mesmo que parecem ser bons. A palavra do Senhor mesmo diz: há caminhos que para o homem parecem bons, mas são caminhos que levam à morte. E nós perguntamos a você, meu irmão, minha irmã, por onde você tem caminhado? Qual o caminho que você tem trilhado? É um caminho de dúvidas, de incertezas? Obabe, por certo, tinha ouvido falar daquilo que Deus fez no meio do povo do Senhor, na vida de Moisés, mas não adiantava apenas ele conhecer. Não adianta apenas nós conhecermos que existe um Deus que opera na vida de outros. É necessário caminhar. É necessário trilhar essa caminhada em que ouvimos todos os dias a voz e a direção do Senhor. E o convite que Moisés fez ao Obabe, que é profético, e que nós fazemos a você neste dia: vai conosco, caminha conosco. A palavra diz: porque te faremos bem, louvado seja o nome do Senhor. Obabe agora, diante daquela caminhada, ele não estaria mais sozinho. E quando o homem aceita caminhar no meio de uma Igreja fiel, vivendo a cada dia na dependência do Senhor, ele encontra descanso, ele encontra um povo que está caminhando junto com ele. Nunca vai caminhar sozinho. O Espírito Santo que está no nosso meio, ele foi enviado como promessa do Senhor, para que nós não estivéssemos órfãos, mas ele está no meio do povo do Senhor. Te faremos bem, era a promessa. Você não estará sozinho, existe uma Igreja, existe um corpo que estará orando, é a transmissão de vida, se alegrando com os que se alegram, chorando com os que choram, caminhando dia após dia. Em meio ao deserto desse mundo é a certeza da provisão do Senhor. É a certeza de que o Senhor, ele vai orientar e direcionar todas as coisas. Moisés, ele continua dizendo que o convite que é profético, né? É o Obabe, é você hoje, que está nos ouvindo, que está nos vendo. O Senhor falou bem.

0: sobre Israel. A igreja, hoje nesse momento, que Deus tem preparado ela, tem se revelado ela para ela empreender essa caminhada, para herdar a eternidade, ela é o povo de Deus, ela é o Israel de Deus nessa caminhada final, nesse momento profético que estamos vivendo. E Deus, o Deus que nos prometeu vitória no destino, que nos prometeu herdar a terra, é o Deus que está conosco em todo o trajeto. É o Deus que quer ser com sua vida também. Ele tem nos feito muito bem, louvado seja o nome do Senhor. E você, meu irmão, minha irmã, você que está participando conosco hoje dessa palavra, você é nosso convidado. Mas muito mais, você é convidado do Senhor. Obab, o nome Obab significa querido. E você, meu irmão, minha irmã, é querido, é amado do Senhor. O nosso convite, vai conosco. Obab, num primeiro momento, ele apresentou reservas, desculpas, eu preciso ir à minha terra, à minha parentela. Mas Moisés insistiu com ele, você será útil, você nos servirá de olho nessa caminhada, Obab. E na obra do Senhor, nessa caminhada rumo à eternidade, o Senhor tem nos usado, tem usado a cada um como vaso nas suas mãos. E Ele quer te usar para anunciar acerca deste momento maravilhoso. Nós estamos vivendo, como dissemos, o dia. Dias que antecedem a volta do Senhor Jesus. E você será útil para o Senhor anunciando. Maranata, ora vem, Senhor Jesus. Vai conosco nessa caminhada e Deus, Ele vai te abençoar, Ele vai pleitear a sua causa, Ele vai lutar as suas guerras, Ele vai vencer por você e vai te abençoar. Essa é a palavra que o Senhor tem para nós nesse dia. Que o Senhor os abençoe.
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entender o hino, o nome do hino, Dá-me Poder, que Deus possa te encher do teu Espírito Santo. E que Deus abençoe você, a sua casa. Deus abençoe seu trabalho aí, hein? Deus abençoe os seus estudos, para você que está estudando, se preparando para os concursos, se preparando para as provas. 11h39, olha, tem mais aniversariantes aqui com a gente, hein?

0: o Márcio, que é da Igreja Maranata de São José de Alcobaça, Alcobaça na Bahia. Quero desejar um feliz aniversário para o nosso pastor, pastor Silvano Teodoro. Pastor Silvano Teodoro, parabéns, feliz aniversário. Receba um abraço aí todo especial da família. Nosso companheiro Márcio aproveita que manda um abraço para sua família também, para sua esposa Eurides e os filhos Mateus e Emanuele. Feliz aniversário ao pastor Silvano Teodoro, aos irmãos de Alcobaça aí na Bahia. Olha, feliz aniversário também. Parabéns aqui para o adolescente Miguel, Miguel Silvestre. O Miguel Silvestre está completando mais um ano de vida. Ele é da Igreja Maranata de Campo Limpo, São Paulo. E também para Thalita Helena da Igreja Maranata de Pituba em Salvador, Bahia, que estão aniversariando hoje, são dois. Parabéns. E quem está mandando esse abração é a nossa irmã Marisete, da Igreja Maranata de Campo Limpo, em São Paulo. Ela lembrou e está mandando esse abração aqui todo especial ao Miguel Silvestre, de Campo Limpo, São Paulo, e a Thalita Helena, da Igreja de Pituba aí, da Pituba, em Salvador, Bahia. Feliz aniversário também para Keila da Igreja Maranata de Quatro Bocas, no Pará. Alô, Pará! Parabéns aí a Keila, da Igreja Maranata de Quatro Bocas, no Pará, recebendo um abraço da nossa irmã, nossa amiga Aldenice. A Aldenice tá mandando um abraço para você aí, tá, Keila? Parabéns, Deus abençoe.
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0: Ó, vai se preparando porque daqui a pouco tem culto ao meio-dia. Vamos transmitir ao vivo o culto ao meio-dia com os nossos pastores e você vai poder acompanhar.

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1: A Anvisa aprovou o registro de 5 novos medicamentos injetáveis à base de semaglutida, popularmente conhecido como canetas emagrecedoras, para tratamento de obesidade e diabetes tipo 2. A decisão foi publicada no dia 29 de julho no Diário Oficial da União. A autorização para os produtos foi oficializada por meio de uma resolução da Gerência Geral de Medicamentos da Anvisa, já publicada. Os medicamentos receberam registro após serem comparados ao medicamento biológico Ozempic e são indicados para tratamento de adultos com diabetes tipo 2 que não conseguem controlar adequadamente a doença apenas com as terapias já utilizadas. Os registros foram concedidos para as empresas Avitacare, Sun Farmacêutica, Brain Pharma, Cosmed, Rambexi Farmacêutica. Os novos dispositivos injetáveis foram autorizados para uso complementar à dieta e exercícios quando o uso de metformina é considerado inapropriado devido à intolerância do paciente ou contraindicações. A decisão da Anvisa autoriza a comercialização dessas canetas emagrecedoras. Porém, ainda não há detalhes sobre quando os medicamentos estarão disponíveis no mercado e o preço deles. A semaglutida é um princípio ativo usado em medicamentos injetáveis para tratar o diabetes tipo 2 e ajudar na perda de peso. Ela age imitando um hormônio natural que reduz a fome e controla o açúcar no sangue.
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Muito bem, daqui a pouco tem culto ao meio-dia. Nós vamos transmitir ao vivo pela Rádio Manaim e também pela nossa TV Manaim. E já está liberado no YouTube, hein? O link no YouTube está liberadíssimo. Envie para os grupos, envie aí pelo WhatsApp para aquela pessoa que você está evangelizando, para o pessoal da igreja, aí na sua cidade, aí na sua região, no Brasil, no exterior. O link está liberado do culto ao meio-dia no YouTube. Só para esclarecer, para quem não sabe, para quem ainda não sabe, agora nós temos aqui cultos todos os dias. De segunda a sábado, nós transmitimos o culto. Você que acompanhava antes, né, e acompanha o culto da madrugada? Pois é, não é sempre de segunda a sábado, o culto da madrugada da Rádio Manaim? Agora nós temos o culto ao meio-dia. Olha que bênção. Que presentão, hein? Que presentão que nós ganhamos aqui para você evangelizar, para estarmos juntos adorando ao Senhor. A palavra de salvação. Quantas pessoas, né, que estão sendo salvas, alcançadas no mundo inteiro. Às vezes você não pode ir no culto na sua igreja, mas vai participar aqui com a gente. Vai participar aqui com a gente do culto ao meio-dia. Então daqui a pouco tem. Vamos transmitir pela Rádio Manaim e pela TV Manaim. Na TV Manaim, nós estamos transmitindo aí para quem tem antena parabólica no canal RO. Antena parabólica a grande ou a pequena. E estamos transmitindo no canal 126. 126 na antena parabólica. Sintoniza aí. Agora, para quem tem a Sky, o pacote da Sky, pacote completo aí, é o canal 587. 587 da Sky. Maravilha, né? Para quem tá na TV Manaim, TV aberta, agora eu tô falando de TV aberta, nós estamos operando em mais de 15, são mais de 15 capitais, tá? São 19 capitais que estão nos acompanhando aí. E eu queria passar para você essas informações, que é muito importante, para você que tá ligado na Rádio Manaim, eu vou passar para você os canais. Anota aí, né? Se você tiver um pouquinho aí de paciência, vai ser bom. Às vezes você não sabe, aí você vai sintonizar na TV Manaim no canal aberto para você assistir, ou até mesmo divulgar para o seu amigo, para sua amiga estar assistindo e também estar evangelizando. Então vamos lá? Em ordem, eu vou falar rapidinho, né? Daqui a pouquinho tem um culto ao meio-dia. Eu vou falando, você vai anotando. Se eu citar o nome da sua capital, se eu citar o nome da sua capital, da sua capital, anota aí no seu celular. Ou pega a caneta, pega o papel aí e anota. E já sintoniza para você assistir também. Combinado? Como eu já disse, canal 126 na antena parabólica, canal 587 da Sky. Pronto. TV aberta. TV aberta em ordem alfabética. Vamos aqui pela letra B. Letra B, Belém do Pará, Belo Horizonte e Brasília. Belém, canal 20.2, 20.2 em Belém. BH, Belo Horizonte, canal 31.2, 31.2. Brasília, 5.2. Letra C, Campo Grande, Mato Grosso do Sul e Curitiba. Campo Grande, 20.2, 20.2. Curitiba, 15.2. TV aberta, 15.2. Letra E, Espírito Santo, Grande Vitória, Espírito Santo, 16.2. Estamos no canal 16.2. Letras A, deixa eu ver aqui. Letra F, Florianópolis e Fortaleza. Em Florianópolis, Santa Catarina, no canal 14.2. Fortaleza, 16.2. Vamos agora para a letra G, Goiânia. Estamos em Goiânia, Goiás. 23.2, 23.2. Letra J, João Pessoa, Paraíba, canal 4.2. Vamos transmitir pelo canal 4.2 em João Pessoa, Paraíba.

0: Letra M de Maceió. M, Maceió, Alagoas. 16.2. 16.2. Vai anotando aí no celular ou na caneta aí com papel. Vamos lá. Letra N, Natal. Natal, Rio Grande do Norte. 15.2. 15.2. Agora a letra P de Palmas e Porto Alegre. Palmas, Tocantins. 5.2. 5.2. Porto Alegre. 55.2 aí no Rio Grande do Sul, Porto Alegre, 55.2. Letra R, Recife e Rio de Janeiro. Recife, 48.2, 48.2. Rio de Janeiro, na capital, 32.2. Letra S, Salvador e capital São Paulo, hein? São Paulo, na capital, 17.2, 17.2. Salvador, Bahia, 36.2. Para finalizar, letra T, Teresina no Piauí, 19.2. 19.2 em Teresina aí, no Piauí. Agora eu peço a você para sintonizar, eu citei a sua capital, o seu estado aí, a sua capital, a capital está fazendo parte aí da transmissão, você tem um canal, sintoniza e conta pra gente como é que tá a qualidade, como é que tá chegando a transmissão. Isso é muito importante. Entre em contato pelo WhatsApp, entre em contato com a gente pelo Instagram aqui da Rádio Manaim e nós vamos aguardar aí a sua participação. Combinado? Amém?
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0: Daqui a pouco tem culto ao meio-dia, ao vivo.

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1: Está acontecendo em Barra de São Francisco, região noroeste do estado do Espírito Santo, uma capacitação voltada aos agentes de combate às endemias do município. O treinamento acontece na Escola Municipal João Bastos, no bairro Vila Gonçalves, e tem como foco o fortalecimento das ações de vigilância e prevenção das arboviroses e demais endemias. A iniciativa faz parte das ações permanentes de educação em saúde, qualificação profissional consideradas fundamentais para ampliar a eficiência das equipes de vigilância ambiental. O principal objetivo do treinamento é proporcionar atualização técnica aos agentes, garantindo que estejam cada vez mais preparados para enfrentar os desafios relacionados às endemias e contribuir para a proteção da saúde da população. A qualificação contínua dos profissionais é uma das estratégias recomendadas pelos órgãos de saúde para fortalecer o enfrentamento às arboviroses, como dengue, chikungunya e zika vírus, doenças que exigem atuação integrada entre poder público e a comunidade. Com essa atualização técnica, estarão ainda mais preparados para enfrentar os desafios que surgirem e continuar desenvolvendo um trabalho de excelência em benefício da população. O trabalho preventivo desenvolvido pelos agentes de combate às endemias é essencial para preservar a saúde dos moradores e reduzir os impactos causados pelas doenças transmitidas pelo mosquito.
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graças a Deus, bendito seja o nome do Senhor. Meio-dia em ponto aqui no horário de Brasília, seja muito bem-vindo. E a partir de agora estamos entrando com o nosso culto a meio-dia. Hoje é sexta-feira, dia 7 de agosto de 2026. Pedimos a permissão para poder entrar aí na sua casa, no seu trabalho, você que está no celular, pelas nossas multiplataformas. E que Deus assim nos abençoe. Vamos alimentar a nossa alma, para você que está nos acompanhando na TV, na Rádio Manaí, estamos em rede agora também, e nós vamos puxar, nós vamos clamar.

0: vamos colocar diante do Senhor as nossas necessidades. Aqui conosco hoje no culto ao meio-dia, pastor Marcelo Simões, ungido Frank, e nós estaremos orando, buscando ao Senhor, e vou convidar o ungido Frank para poder fazer aqui o clamor. Vamos pedir perdão, vamos colocar nossa vida diante do Senhor, vamos clamar. Seja bem-vindo à paz do Senhor.
1: A paz do Senhor a todos que nos ouvem pela rádio e TV Manaim. Convido a todos agora a fechar os olhos para clamarmos pelo sangue de Jesus. Senhor eterno Deus, nós clamamos pelo sangue de Jesus, quando nesta tarde já suplicamos a Deus o perdão de nossos pecados. Senhor, tudo aquilo que porventura falamos, pensamos, que não glorificou o Teu santo nome, ó Deus, que o Senhor possa repreender e nos dar comunhão contigo, ó Deus, para que a bênção do Teu Santo Espírito possa ser sobre nós nessa tarde. Assim nós oramos, em nome de Jesus. Amém.

0: Bendizemos ao Pai pelo gozo, da alegria, da bênção da comunhão que até aqui temos alcançado. Te adoramos porque verdadeiramente o Senhor tem sido o nosso Deus. Em nome de Jesus, amém.
1: Amém. Graças a Deus. Estamos aqui glorificando neste culto, mas também faremos aqui as nossas intercessões. Estamos orando ao longo desse mês pelos nossos vizinhos, orando pelas nossas necessidades também pessoais. Eu vou pedir aqui ao ungido Frank, Bernardo e o pastor Marcelo Simões que estejam aqui fazendo as intercessões. Fique à vontade.
2: Senhor, nós intercedemos a Ti quando apresentamos, Senhor, diante do Teu altar de graça, os nossos vizinhos, Senhor, os vizinhos dos nossos lares, próximo aos nossos templos, pontos de pregação. Senhor, que o Senhor possa conceder uma bênção de salvação. Senhor, nos convites que serão feitos a Deus, que o Teu Santo Espírito, Senhor, possa nos honrar. Também que possamos, Senhor, dar bom testemunho para que eles possam ver em nós

0: Senhor, a luz que é do Senhor Jesus. Dá uma bênção de salvação aos nossos vizinhos, assim nós oramos, pedindo em nome de Jesus. Amém.
1: Continuamos, Pai, a suplicar para que o Senhor esteja nos dando graça para zelarmos pelo bom relacionamento com o nosso vizinho. Que não seja nenhum zelo, Senhor, segundo a nossa razão, mas uma operação do Teu Espírito nas nossas vidas, de maneira que eles possam contemplar, Senhor, esse cuidado que temos para que eles possam ver a Tua graça, o Teu amor sendo revelado a cada um dos nossos corações. Nos dê, Senhor, esse zelo no relacionamento. Lembramos do Conselho Presbiteral e também da administração do presbitério. Que haja, Senhor, a manifestação do Teu Espírito na condução, Senhor, dos momentos, as necessidades espirituais e na administração, Senhor, do patrimônio, que o Senhor possa conduzir todas as coisas segundo a revelação do Teu Espírito. Manifesta-se a Tua graça, pedimos em nome de Jesus. Amém.
2: Nós oramos também, Senhor, pelo culto no lar hoje à noite. Que essa orientação seja atendida. Que as famílias estejam reunidas num só corpo, na mesma comunhão, intercedendo uns pelos outros. Abençoe os casamentos, os nossos filhos, e que cada lar esteja cumprindo essa orientação. Lembramos também do seminário desse final de semana para os nossos jovens. Os nossos jovens vivam um novo momento, sejam batizados com o Espírito Santo, que haja salvação. Senhor, que haja ali a operação no meio dos nossos jovens, no deslocamento aos nossos manaíns. De graça, a revelação aos pastores, aos professores que estarão ministrando as aulas. Nós oramos para que seja um fim de semana de vitórias em nossos manaíns. Abençoe os voluntários, os colaboradores ali presentes, em nome de Jesus. Amém. Meu irmão, minha irmã, nós intercedemos. E você também pode clamar, orar, coloque o seu assunto pessoal diante do altar do Senhor. E daqui a pouco ouviremos aqui uma mensagem, uma palavra de esperança que se encontra em Lucas capítulo 24, no verso 29. Já deixa a Bíblia aberta aí em Lucas 24, 29. É momento de oração.

Louvado seja o nome do nosso Deus. Nós queremos saudar a todos com a paz do Senhor Jesus. Conforme já foi anunciado, o texto para a nossa meditação nesta tarde está no Evangelho de Lucas, no capítulo 24, verso 29, que diz assim: E eles o constrangeram, dizendo: Fica conosco, porque já é tarde, já declinou o dia, e entrou para ficar com eles. E aconteceu que, estando com eles à mesa, tomando o pão, o abençoou e partiu e lhe o deu. Abriram-se-lhes então os olhos e o conheceram, e ele desapareceu-lhes. E disseram um para o outro: Porventura não ardia em nós o nosso coração quando pelo caminho nos falava e quando nos abria a Escritura? E na mesma hora, levantando-se, tornaram para Jerusalém e acharam congregado os 11 e os que estavam com eles. Louvado seja o nome do nosso Deus. Meus irmãos, a primeira coisa que nós queremos observar nesse texto, desculpa, é a expressão constranger. Aqui, no original,

Não é que eles forçaram Jesus a estar com eles. Mas, certamente, a caminhada de Jerusalém até Emaús, algo em torno de 12 a 13 quilômetros, trouxe para eles uma alegria, porque Jesus, ele veio falando de todas as coisas que eles estavam comentando. E, certamente, essa palavra agradou aos seus corações e eles demonstraram, nesse constrangimento, a alegria de ter a companhia de Jesus no caminho, para que ele pudesse estar com eles naquela noite, porque, conforme relata o texto, já decaiu o dia, declinou o dia e era tarde. Então vejam, Jesus se fez presente porque eles ofertaram a ele essa oportunidade. A palavra no Apocalipse diz assim: eis que estou à porta e bato. Se alguém ouvir a minha voz e abrir a porta, entrarei, cearei com ele e ele comigo. Jesus, ele quer ser participante da tua mesa. Ele quer ser participante da comunhão com a sua vida. Interessante que o texto continua dizendo assim: e aconteceu que, estando com eles à mesa, tomando o pão, abençoou e partiu e lhe deu. Jesus era o convidado, mas quando ele assentou-se à mesa, ele passou a ser o Senhor. Foi ele quem fez ali a oração, foi ele quem partiu o pão. E é interessante nós falarmos dessa condição, desse ato de Jesus de partir o pão, porque os discípulos estavam acostumados a sentar à mesa com o Senhor e partir o pão. Foi feito isso na última Páscoa, antes da sua crucificação. Certamente eram lembranças que eles tinham em mente muito clara, 3 dias após a sua crucificação. Ali na ressurreição, eles veem o Senhor fazer o mesmo ato que fez antes na última Páscoa, antes da sua crucificação. Então aquilo estava guardado na mente. E quando Jesus fez isso, foi participante com eles à mesa, quando sentou-se a tomar o pão e a partir o pão e a distribuir, a palavra nos relata que abriram-se-lhes então os olhos e o conheceram. Interessante. E desapareceu. Jesus desapareceu. Por que que o Senhor fez isso? Porque a primeira coisa que o Senhor quer nessa hora é que você permita e o convide a sentar com você à mesa. Aquilo que você está vivendo nessa última hora, nesse momento difícil, onde o mundo vai de mal a pior e as pessoas enganando e sendo enganadas, Jesus quer ter com você a experiência de vê-lo vivo, porque ele não está morto. O mundo acha que ele morreu, mas ele desceu à sepultura, venceu o nosso maior inimigo, que é a morte, e está vivo, esperando você convidá-lo a estar com ele à mesa. Por quê? Porque ele vai sentar com você à mesa, para que você, decidindo, porque o texto diz que ele desapareceu, decidindo estar com ele, ele vai dar a você a condição profética de sentar à mesa no grande banquete, na festa das bodas. Então aqueles dois discípulos, quando eles viram que Jesus lhes abriu os olhos no partir do pão e eles o reconheceram, a alegria transformou a vida deles. Porque no caminho de Emaús, eles deram, de Jerusalém para Emaús, eles deram a Jesus a falta da esperança, porque eles esperavam em Jesus. Se você olhar lá no livro de Atos, ele pergunta: quando você vai restituir o governo para Jerusalém, o governo para Israel? Os discípulos fizeram essa pergunta e Jesus disse: olha, todas as coisas é no seu tempo. Meu querido, hoje é o dia que você precisa abrir a porta do seu coração, porque ele está à porta, batendo, se revelando. Olha só, o texto de Apocalipse diz assim: e ouvindo a sua voz, alguém abrir a porta, ele vai entrar e vai cear com você. Ele vai se revelar a você, para que você tenha a sua vida mudada. A circunstância não vai mais influir.

iniciar na sua caminhada. Naquela mesma hora, naquele mesmo instante, eles se puseram de pé. E aquilo que levou eles a convidar Jesus, porque já era tarde, a noite tinha caído, não foi mais problema para que eles pudessem retornar a Jerusalém e alcançar o gozo da comunhão plena. Que o Senhor possa te abençoar no alcance e no entendimento desta palavra. Senhor, nós queremos bendizer o teu nome, porque um dia também nos achaste no caminho, caminhaste conosco e nos deste, Senhor, a alegria de poder abrir o nosso coração para que, entrando, fizesse nele morada. Nós te adoramos por essa oportunidade que nos tem dado. E em teu nome dizemos que a graça maravilhosa do nosso Senhor e Salvador Jesus Cristo, o amor de Deus, as duas ternas santas consolações do Espírito Santo, repouso sobre vós e todo o povo de Deus, agora e para todo sempre. Amém.

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Boa tarde, minha irmã. Tudo bem? Tudo certinho? Boa tarde, a paz do Senhor. Boa tarde, meu irmão. Tudo bem por aí? Trabalhando bastante? É? Que bom, que bom. E ó, tem uma notícia boa pra você que tá trabalhando bastante hoje, que trabalhou bastante essa semana. Hoje é sexta-feira, isso mesmo, sexta-feira, 7 de agosto de 2026. Amanhã é sábado e você vai descansar. Ah, você não vai? Vai trabalhar? Então, deixa eu contar a novidade também pra você. Eu também vou. Amanhã estarei aqui fazendo a cobertura, acompanhando os irmãos que estarão ali no Manaim de Marechal Floriano. É, estarei aqui fazendo a conexão com os irmãos também que estão espalhados pelos Manaíns em conexão com o Manaim de Marechal Floriano e Domingos Martins, porque temos seminário de jovens e quarto período. Olha que bênção. E os irmãos estão ali, alguns já chegaram no Manaim, outros já estão a caminho, motivo de nossas orações, é claro. Esses irmãos estarão ali, participando do seminário, e a TV e Rádio Manaim, juntas, realizarão ali a cobertura desse trabalho lindo. Lá no Manaim, o nosso irmão Jorge Pessoa e a nossa jornalista Cláudia Schmittel serão ali participando, fazendo a interação, e vai ser uma bênção. E os outros irmãos correspondentes da Rádio e TV Manaim, também espalhados pelo nosso Brasil e também pelo mundo, estarão conectados com a gente, conversando, e você que está em casa vai poder interagir. Mas isso eu vou falar depois, ao longo do dia, ao longo da tarde, porque agora já quero deixar para você o número do WhatsApp para você deixar a sua mensagem. Sim, para a gente conversar, uai. Conversar o quê? Mulher, um monte de coisa! Como é que tá aí? Como é que tá a família? Os filhos? Tá tudo bem? Tá bem mesmo? Como é que tá aí os estudos? Tá estudando? Ah, uma boa pergunta. Você tá estudando? Você, minha irmã? Ah, passei da idade já. Passou nada. Quantos anos você tem? 50? Você acha que é tarde? Né não. Né não. Ixi, tá começando agora. Os filhos já tão grandes. Você vai ter mais tempo para poder estudar. E ó, estudo é uma questão de caminho. Você lembra que a Mara falou que o nosso cérebro ele trabalha assim? Quanto mais você vai andando naquele caminho, é como se o caminho ficasse marcado. Então, isso tudo também é assim, tá? A neuroplasticidade, olha, aprendi a

0: palavra. Então, ó, vem aqui, conversa comigo. Como é que tá? Como é que estão os estudos? Como é que está a família? Conta pra mim, ó, lembrando, no WhatsApp, até às 15 horas, eu vou receber áudio. Então a gente vai ouvir, conversar. Quiser mandar texto, pode mandar texto também. Mas se quiser enviar áudio, vai ser muito melhor. Quero ouvir sua voz, é. Vem aqui. E no nosso Facebook, postadinho ali, verdinho. É, ah, não postei ainda não, vou postar agora. Você pode deixar o seu texto, parabenizar também os, né, amigos, parentes, desejar uma excelente tarde, um final de semana abençoado. Pronto, você pode fazer isso. E no nosso site, radiomanaim.com.br, você vem aqui e participa. Lembrando que 2h25 nós vamos conversar, tá bom? 2h25 mais ou menos. Aproximadamente 2h25 a gente vai conversar. Quero saber como é que você está, eu também vou conversar com você. Se me perguntar, eu respondo. É, eu vou perguntando pra você, você vai respondendo. Se quiser perguntar, eu também respondo. E a gente vai conversar, tá bom? Lembrando que o nosso Instagram também tem postagem. Lembrando que às 15 horas nós teremos o Vinde a Mim. Tá? Eu já emendo aqui, tá? Eu vou ficar direto pro Vinde a Mim. Eu vou encerrar o Boa Tarde, Manaim. Depois eu vou ficar direto com o Vinde a Mim. Então, convido você a ficar também, uai. É, fica também. Isso é uma bênção, tá bom? E juntos nós viveremos experiências com o Senhor. Agora 1h08. É, 1h08. Você está ouvindo esse programa que é uma bênção. Que é o Boa Tarde, Manaim.
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0: E você fica aí, sai daí não, sabe por quê? Que eu volto já já. Tadinho, tadinho. Fica aí. Já já eu volto.

Rádio Manaim, 1h15, nada sou, Senhor. Voltei, meu pai. Oh, maravilha. E você, já voltou? Não, então tem que voltar hoje, pode ser hoje, agora? Amém. Isso mesmo, como uma decisão sábia. Nosso amado Salvador vai voltar para nos buscar. E temos sim, temos que estar sempre prostrado aos pés do nosso querido Salvador, orando, louvando, glorificando ao nome dele, adorando a ele, que é digno de toda honra e todo louvor. E eu convido você a participar da programação, tá? Já avisei aqui, vou reforçando. Vem aqui conversar comigo, deixa sua mensagem no nosso WhatsApp. Muitas informações hoje dentro da programação do Boa Tarde Manaim. É, muitas informações. Para você ficar bem informado, isso. Ah, para que tanta informação? Para você ficar bem informado. Ó, para de reclamar, hein? O senhor não se agrada disso não, hein? Para você ficar bem informado, para você ficar instruído com relação à palavra do Senhor, as informações do seminário, deixa eu ver mais o que tem aqui. A cantata que teremos, a ação social e tantas outras informações. Tá bom, minha amada?

querida irmã. E você, meu querido irmão, meu querido irmão, quero também te deixar informado, tá? Você, quanto tempo você não faz seminário? Quanto tempo? Quer nem falar alto, né? Muito tempo, hein? Então, bora fazer seminário, ficar atento aí a circular, ficar atento às orientações. Na sua igreja, com certeza, tem um irmão responsável de inscrições de seminário. Faça sua inscrição. Participe, ó, tem sido uma benção o seminário. E o seminário tem me feito recordar de quando eu era jovem. É, seminário tem me feito recordar isso. Eu fui recentemente ao seminário, subi, né, para fazer a interação ali com os irmãos. Que maravilha o seminário, as aulas, a gente ouvindo a mensagem, o louvor, uma benção. Convido você a viver com o Senhor essa experiência, tá bom? Quanto tempo faz que você não faz seminário? Responde pra você, tá bom? Daqui a pouco eu volto, você continue por aí, por favor. É, aí mesmo onde você tá. Não tem aquele momento que a gente se sente assim, aflito? Sabe, aquele momento aflito? Tá vivendo esse momento agora? Que você não quer ouvir ninguém, que você, né, tá angustiado. Então, ó, esse louvor é pra você, tá? Pra você adorar o Senhor, glorificar o Senhor, lembrar dessa mensagem, desse louvor, porque essa mensagem, ela fala nossa alma. Daqui a pouco eu volto, você fica aí, tá? 1 hora, 18 minutos. Fica aí.

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1: Mas convenhamos, né? Essa rádio também é uma bênção. Você está ouvindo a Rádio Manaim. Você já almoçou? Eu já almocei, cedo. Almocei. Ainda não bebi água porque eu tenho, né, eu não bebo água depois que eu almoço, eu espero um pouquinho. Quem tem refluxo sabe como que é, né? É assim. E você? Já almoçou? Já bebeu água? Já tomou remédio?

Já fez tudo? E aí sim, tá se preparando, porque 12h25 você sabe, né? A gente vai conversar. É, aí você vai fazer seu cafezinho aí na sua casa. Tá bom? Tá bom? Então tá bom. Ó, eu quero deixar um recado aqui pra você que conhece alguém que está completando mais um ano de vida. Vem aqui no nosso Facebook. Deixa um parabéns pra essa pessoa. É. Deixa um parabéns pra essa pessoa especial, essa pessoa querida. Vem aqui no nosso Facebook, facebook.com/Rádio Manaim. Ah, Lu, eu queria mandar áudio. Então vem aqui no nosso site, ou no nosso WhatsApp. WhatsApp. Vem aqui no nosso WhatsApp. Eu rindo das minhas próprias bobeiras. Oh, meu Deus. Vem aqui no nosso WhatsApp. E deixa aqui a mensagem. Sabe o que eu lembrei? Lembrei dos nossos amados irmãos mineirinhos. É, que eu ia falar. Vem aqui no nosso WhatsApp. Deixa eu voltar normal, pronto. E deixa sua mensagem aqui. Um áudio bem alegre, bem feliz para essa pessoa que completa mais um ano de vida, tá bom? Só você vir aqui no nosso WhatsApp. Vem também no nosso site, radiomanaim.com.br, tá bom? Ó, já tem aniversariante aqui, hein? Eu conheço essa aniversariante, que tem um nome muito fofo. A vontade de abraçar toda vez quando escuto o nome dela. Eu pronuncio o nome dela. Muito querida. Vem aqui, deixa o áudio. Para de rir. Ó, vamos colocar um louvor, daqui a pouco eu volto, porque, né? Eu mesmo inventei a fala e não consigo parar de tirar da minha cabeça, tá bom? Vem aqui, deixe sua mensagem, deixe seu áudio pelo nosso número 27981710048. Deixa sua mensagem, tá bom? Em áudio, por favor, né? Vem aqui, nosso WhatsApp. Deixa sua mensagem, a gente vai conversar, tá bom? Quero ver sua voz. Tá feliz? Então, manda o áudio. Eu tô feliz, Jesus habita em mim, glória a Deus. Ah, eu tô triste. Então, você tá triste, você vai mandar um pedido de oração, porque 15 horas tem vindo a mim. E a gente vai orar por você, tá bom? Então tá, tô aguardando, tá? Daqui a pouco eu volto. Você fica aí? Ah, que bom. Daqui a pouco eu volto, tá? 1h29.

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1: Mudas de árvores ameaçadas de extinção estão sendo produzidas em Viveiro, no Espírito Santo. Um viveiro localizado no campus da Universidade Federal do Espírito Santo, a UFES, em São Mateus, norte do estado, é o desafio de pesquisadores para devolver à natureza árvores raras e que estão na lista de extinção. Mudas de 12 espécies são produzidas no local após coletas de sementes nas regiões onde são identificados exemplares da planta. Depois de cada unidade ser acompanhada e crescer saudável, é feita a reintrodução de cada uma em unidades de conservação.

0: no norte do estado. O principal objetivo do projeto é justamente fazer a conservação, proteção de espécies fora do seu habitat natural, para fazer o processo de propagação de produção de mudas, para depois fazer a restauração desses ambientes degradados. Entre as espécies que estão sendo estudadas e cuidadas no projeto, a Jueirana Facão se destaca, por ser uma recém-conhecida dos pesquisadores, descoberta apenas em 2017. Essa árvore pode atingir até 30 metros de altura e só ocorre em fragmentos de Mata Atlântica no norte do Espírito Santo, mais especificamente entre os municípios de Soretama e Jaguaré. Com menos de 100 indivíduos encontrados na natureza, a árvore é extremamente rara e sua preservação é uma prioridade. Outra planta do viveiro da UFES, também em extinção, é a braúna preta. É uma planta de difícil propagação e tem crescimento lento.
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Você ouvirá agora a experiência do louvor Daniel na Cova dos Leões. O autor converteu-se em 1987, época em que iniciou seu aprendizado do violão. Certo dia, ao meditar na Bíblia, no texto que relata a experiência de Daniel na Cova dos Leões, o autor pegou seu violão e, inspirado pela leitura que acabara de fazer, foi visitado pelo Espírito Santo e compôs a melodia e a letra baseada no texto, as quais se encaixaram à medida em que eram

0: 50 minutos, 1 hora e 50 minutos, para você que está acompanhando aqui o Boa Tarde, Manaim. Boa tarde.
1: Boa tarde.
0: Tá tudo bem por aí, tá? Tudo certinho? Então tá bom. Está tudo bem, então tá bom, né? A gente segue aqui com a programação, já trazendo recados para você que é aqui da Grande Vitória. Mas se você também não é da Grande Vitória e quiser acompanhar a cantata que será realizada no dia 8 de setembro, teremos uma cantata aqui no parque, né? No Parque Pedra da Cebola, aqui em Vitória, no Espírito Santo. Ah, será lindo, hein? Essa cantata é uma cantata especial, né? De um momento especial da Igreja Cristã Maranata. É celebrado ali, né? É realizado ali no Parque Pedra da Cebola, em Vitória, no Espírito Santo. E este evento, ele faz parte, esse evento musical evangelístico, ao ar livre. Ai, que lindo, né? Faz parte da programação anual de eventos do município de Vitória. É, já faz parte já dessa agenda municipal desde 8 de setembro. Realizada tradicionalmente no dia 8 de setembro. A cantata acontece desde setembro de 2023. Legal, né? Uma bênção. Ter um evento assim, ao ar livre, num parque, vários instrumentos.

as pessoas cantando, uma bênção. Então você é nosso convidado, tá bom? As informações é, o evento é Cantata da Igreja Cristã Maranata, no dia 8 de setembro de 2026, às 3 horas da tarde. Tardezinha, né? Solzinho não vai estar quente demais, porque a gente também tá no período de inverno. Vai estar super agradável. No Parque Pedra da Cebola, aqui em Vitória, no Espírito Santo. Venha, participe. Ó, coloca aí na sua agenda. Dia 8 de setembro de 2026. Participe! Eu também quero trazer outra informação para você que tem um aniversariante. É, quer desejar feliz aniversário para essa pessoa? Vem aqui no nosso site radiomanaim.com.br. Pode vir também no nosso Facebook, facebook.com/radiomanaim. E deixa feliz aniversário, é, deseja para essa pessoa. Parabéns, Deus abençoe sua vida. Vem aqui, participe, tá bom? E você também pode também deixar enviar um áudio, né? Envia o áudio aqui pro nosso WhatsApp. Falando nisso, ó, tem um monte de gente com o celular no bolso. Deixando aí, não tá prestando atenção, tá? Ó, tem irmãos que mandaram o áudio, um pedacinho de louvor. O irmão deixou o celular no bolso, mandou um pedacinho de áudio como se estivesse conversando no telefone. Olá, hein? Você que está acompanhando aqui o Boa Tarde Manaim, fica aí. Lembrando, daqui a pouco tem aniversariante, daqui a pouco 2h25 mais ou menos, é aquele momento da gente conversar, tá bom? E às 15 horas, ouvinte a mim. Então, ó, tô aguardando você. Os aniversariantes, hein? Daqui a pouquinho, vou mencionar os aniversariantes de hoje. E esse louvor eu gosto tanto dele. Eu falo igual os mineirinhos, gostando desse louvor. A beleza da tua santidade. Lindo esse louvor. 1h54, eu volto. Sim, eu volto já.

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1: A Anvisa aprovou uma nova indicação de um medicamento para pacientes com câncer de pulmão avançado que já esgotaram os tratamentos anteriores. O câncer de pulmão é a principal causa de morte por câncer no mundo. O medicamento é indicado para casos de câncer de pulmão de não pequenas células, que representam cerca de 85% de todos os casos da doença. O remédio é indicado para adultos com câncer de pulmão de não pequenas células localmente avançado ou metastático. Pacientes com mutação no gene que codifica um receptor envolvido no crescimento das células tumorais que já tentaram, sem sucesso, terapia-alvo e quimioterapia à base de platina. Pacientes com adenocarcinoma pulmonar em progressão da doença. O medicamento já havia sido registrado na Anvisa para tratamento de pacientes adultos com câncer de mama triplo negativo e ressecável que não pode ser removido completamente por cirurgia ou metastático que se espalhou do local original para outras partes do corpo. Muita gente tem o hábito de espremer espinhas ou tentar retirar pelos encravados em casa. Embora pareça um procedimento simples, a prática pode favorecer infecções e, em situações mais graves, levar à necessidade de internação. O risco é ainda maior quando a lesão está localizada entre o nariz e a boca, uma região do rosto.
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1: Nós cumprimentamos os nossos amados irmãos com a paz do Senhor Jesus. A palavra para a nossa meditação se encontra no livro de Números, capítulo de número 10, versículo de número 29. E assim nos diz a palavra do Senhor. Então disse Moisés a Obabe, filho de Reuel, o midianita, sogro de Moisés: nós caminhamos para aquele lugar de que o Senhor disse: vou-lo darei. Vai conosco e te faremos bem, porque o Senhor falou bem sobre Israel. Meus amados irmãos, era o momento de partida do povo para uma caminhada rumo à terra que o Senhor prometeu. O Senhor tirou o seu povo do Egito com mãos fortes, com mãos poderosas, com grandes sinais. E a partir do momento em que eles rompem o Mar Vermelho, Deus lhes dá ordenanças, revela o culto agradável a Ele. E era o momento, então, de ir em direção à promessa do Senhor. Da mesma forma, nós vivemos esse momento hoje. A igreja fiel vive esse momento. O Senhor, Ele nos libertou da escravidão, libertou a cada um de nós. E Ele tem revelado tudo ao seu povo. Ele revela o culto que agrada a Ele, a doutrina que devemos viver a cada dia, praticar. E principalmente nesse momento, que é o momento da saída, é o momento do arrebatamento. Nós vivemos os dias finais da igreja, porque Jesus está às portas. Então Deus, o Senhor, Ele tem preparado o seu povo. Mas nesse momento profético que aponta para nós, Moisés aqui, na palavra, ele vai fazer um convite. Ele convida a Obabe para participar com ele daquela caminhada. Obabe era seu parente, mas era midianita, não pertencia ao povo. E o convite que Moisés vai fazer, ele começa falando: nós caminhamos para o lugar que o Senhor nos disse, vou-lo darei. Moisés, ao falar com Obabe, ele expressa a certeza do destino que o Senhor ia levar o seu povo. Nós não temos dúvidas para onde nós estamos caminhando. Moisés não tinha dúvidas, nós caminhamos para o lugar que o Senhor prometeu. Da mesma forma, a igreja, ela caminha rumo à posse da terra prometida, rumo à posse da promessa. Mas um homem, nessa última hora, tem trilhado muitos caminhos de dúvidas, de incertezas, caminhos até mesmo que parecem ser bons. A palavra do Senhor mesmo diz: há caminhos que para o homem parecem bons, mas são caminhos que levam à morte. E nós perguntamos a você, meu irmão, minha irmã, por onde você tem caminhado? Qual o caminho que você tem trilhado? É um caminho de dúvidas, de incertezas? Obabe, por certo, tinha ouvido falar daquilo que Deus fez no meio do povo do Senhor, na vida de Moisés, mas não adiantava apenas ele conhecer. Não adianta apenas nós conhecermos que existe um Deus que opera na vida de outros. É necessário caminhar. É necessário trilhar essa caminhada em que ouvimos todos os dias a voz e a direção do Senhor. E o convite que Moisés fez ao Obabe, que é profético,

0: e que nós fazemos a você neste dia. Vai conosco, caminha conosco. A palavra diz, porque te faremos bem, louvado seja o nome do Senhor. Obabe agora, diante daquela caminhada, ele não estaria mais sozinho. E quando o homem aceita caminhar no meio de uma igreja fiel, vivendo a cada dia na dependência do Senhor, ele encontra descanso, ele encontra um povo que está caminhando junto com ele. Nunca vai caminhar sozinho. O Espírito Santo que está no nosso meio, ele foi enviado como promessa do Senhor, para que nós não estivéssemos órfãos, mas ele está no meio do povo do Senhor. Te faremos bem. Era a promessa. Você não estará sozinho. Existe uma igreja, existe um corpo que estará orando. É a transmissão de vida. Se alegrando com os que se alegram, chorando com os que choram, caminhando dia após dia. Em meio ao deserto desse mundo é a certeza da provisão do Senhor. É a certeza de que o Senhor, ele vai orientar e direcionar todas as coisas. Moisés, ele continua dizendo que o convite que é profético, né? Ao Babi, é você hoje, que está nos ouvindo, que está nos vendo. O Senhor falou bem sobre Israel. A igreja, hoje nesse momento, que Deus tem preparado ela, tem se revelado ela para ela empreender essa caminhada, para herdar a eternidade, ela é o povo de Deus. Ela é o Israel de Deus nessa caminhada final, nesse momento profético que estamos vivendo. E Deus, o Deus que nos prometeu vitória no destino, que nos prometeu herdar a terra, é o Deus que está conosco em todo o trajeto. É o Deus que quer ser com sua vida também. Ele tem nos feito muito bem, louvado seja o nome do Senhor. E você, meu irmão, minha irmã, você que está participando conosco hoje dessa palavra, você é nosso convidado. Mas muito mais, você é convidado do Senhor. Obabe, o nome Obabe significa querido. E você, meu irmão, minha irmã, é querido, é amado do Senhor. O nosso convite, vai conosco. Obabe, num primeiro momento, ele apresentou reservas, desculpas, eu preciso ir à minha terra, à minha parentela. Mas Moisés insistiu com ele, você será útil, você nos servirá de olho nessa caminhada, Obabe. E na obra do Senhor, nessa caminhada rumo à eternidade, o Senhor tem nos usado, tem usado a cada um como vaso nas suas mãos. E ele quer te usar para anunciar acerca deste momento maravilhoso. Nós estamos vivendo, como dissemos, o dia, dias que antecedem a volta do Senhor Jesus. Você será útil para o Senhor anunciando. Maranata, ora vem, Senhor Jesus. Vai conosco nessa caminhada e Deus, ele vai te abençoar, ele vai pleitear sua causa, ele vai lutar as suas guerras, ele vai vencer por você e vai te abençoar. Essa é a palavra que o Senhor tem para nós nesse dia. Que o Senhor os abençoe.
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Parabéns! Parabéns para você que completa mais um aninho de vida. Feliz aniversário! É, sexta-feira, seu aniversário, data de pagamento, tudo combinando, tudo combinando. É, data boa de fazer aniversário. Verdade, por quê? Ó, sexta-feira, né? Você pode sair amanhã, você pode sair hoje. Sexta-feira, pagamento já saiu, quinto dia útil. Você vai poder festejar seu aniversário e corre, tem uma grande chance de ganhar presentes. É, tem sim. Bom, não sei, mas tem uma grande chance, concorda? É, concordo. Deus abençoe sua vida, tá bom? Feliz aniversário aos aniversariantes de hoje. Que o nosso Deus sustente a sua vida e que você permaneça sempre firme na presença do nosso Deus. Maravilha, parabéns, tá? Parabéns, você meu irmão, você minha irmã. Aqui tem aniversariante, ó. A irmã, ela não colocou o nome dela. É, você não colocou seu nome. Sueli, ei Sueli. Olhei aqui em cima. A Sueli tá desejando feliz aniversário para o sobrinho, Magno Júnior. Está aniversariando hoje. Parabéns, Magno Júnior. Deus abençoe sua vida. Te chamam de Magno ou te chamam de Júnior? Ou te chamam de Magno Júnior? Como é que te chamam? Porque eu sou Lucélia Mara, mas me chamam de Lucélia. Muito, muito difícil, mas é muito difícil alguém me chamar de Mara. É. Magno Júnior, feliz aniversário. Deus abençoe sua vida, tá bom? Tem mais aniversariante aqui? Tem. Tem mais aniversariante? Não, não tem. Tem sim, mas é do outro lado. É porque eu abri uma mensagem que já ia ler. Não posso ler agora. Tem horário pra ler. Daniel Francisco tá desejando feliz aniversário para a esposa dele, a querida Bibiana. Ó, que nome mais fofo. Bibiana, minha querida, feliz aniversário, parabéns, que Deus abençoe sua vida. O esposo dela, Daniel Francisco, colocou bem assim: a paz do Senhor Jesus, Xalu, ouvintes e trabalhadores dessa rádio abençoada, assim, oh. Que Deus abençoe ricamente a cada um de nós nesta tarde. Xalu, oi, hoje é aniversário da minha amada esposa Bibiana. Ai, que nome lindo, Bibiana, Bibi. Manda os parabéns e aquele abraço bem apertadinho para ela. Bibiana, sinta-se abraçada nesse momento. Deus abençoe sua vida, Bibiana. Daniel Francisco tá sumido, hein? Tá muito sumido. Faz favor de aparecer mais vezes. Tá? Faz favor, hein? Um abraço para você, um abraço pros irmãos aí da ICM Santa Esmeralda, Arapiraca.

0: Caicá, Alagoas. Um abraço, hein? Fica com Deus. Deixa eu ver aqui se no nosso Facebook tem também aniversariante, porque tem tanto lugar agora para mandar mensagem. E aí o locutor aqui, ó, fica doido, é? Fica perdido. Aí a gente tem que estar sempre atento, né? É, porque tem mensagem, a mensagem vai chegando, a gente tem que ir atualizando a página, é... Pode esquecer, não. Aí se esquece o aniversariante aqui, pronto. Pronto. Aqui... Nananã, 15 horas, madrugada. Não tem aniversariante, não tô vendo. Assim. Nananã, não tem aniversariante. Mas se tiver, eu volto aqui depois. E você que deixou sua mensagem aqui no nosso WhatsApp, no nosso site e no nosso WhatsApp, no nosso Facebook, no nosso Instagram. Daqui a pouco eu vou ler. Sim, vou. Você deixou mensagem? Então pronto. Vou ler sua mensagem. Aqui, ó, a irmã até respondeu, ó. A maioria das pessoas chama o Magno Júnior de Júnior, viu? Sempre assim, sempre escolhe ou um nome ou um apelido. Ou uma forma carinhosa de chamar, não é? Juninho, não é? Sempre assim. Deus abençoe sua vida, Júnior. Feliz aniversário aos aniversariantes hoje. Deus abençoe os irmãos, daqui a pouco eu volto, você fica aí, sai daí não, porque a gente vai tomar café, tá bom? É, daqui a pouquinho, fica aí, por favor. Já vai organizando as coisas? É, tá bom? Eu volto, já já.
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1: O melhor doce de leite capixaba é produzido na Rota dos Queijos, em João Neiva, norte do estado. É o que garante a avaliação do 9º Prêmio Queijo Brasil, realizado em Blumenau, Santa Catarina. O concurso é o maior do Brasil no segmento de queijos, manteigas, doces de leite e outros produtos lácteos artesanais. A ganhadora do troféu de melhor doce de leite do Espírito Santo na competição é a Vila Veneto Queijaria e Bistrô, que fica às margens da BR-259, na localidade rural de Santo Afonso. A queijaria obteve 7 medalhas da premiação, que reuniu os principais produtores artesanais do país em uma avaliação criteriosa de qualidade, aroma, textura e sabor. Além do troféu para o seu doce de leite artesanal, a queijaria de João Neiva obteve 5 medalhas de prata com o queijo Minas curado, o requeijão artesanal, o queijo parmesão, a manteiga artesanal e o queijo original Otelo. A deficiência de vitamina B12 não é um problema que afeta somente veganos e vegetarianos, mas também pessoas que consomem carnes e laticínios. 40% das pessoas com idade entre 26 e 83 anos possuem níveis plasmáticos de vitamina B12 na faixa normal baixa, em que muitos já experimentam sintomas neurológicos. A vitamina B12 desempenha um papel crucial na produção de glóbulos vermelhos, na função cerebral e no sistema nervoso.
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0: 2:30. 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
0: Isso mesmo, o programa Boa Tarde, Manaim, 2:30. E como prometido, não é? Como já combinadinho entre a gente, vamos conversar? Vamos? Então se organiza aí na sua casa. Já tomou café da tarde? Já? Ainda não? Então tá, então vem, se prepara, se organiza. Tem mensagens aqui, tem conversas. É, os irmãos aqui, bem... Bem... Eu ia falar bem afiadinho, mas não é afiadinho, não é a palavra correta. Bem sincronizados. É melhor, né? Mandando mensagem, compartilhando aqui o banner. Isso é uma bênção. Glória a Jesus. E aqui no nosso Facebook, vamos conversar com os irmãos do Facebook? Vamos conversar? Cadinho com os irmãos? Então vamos. Os irmãos que estão no Facebook, já quero agradecer, claro, né, a todos que compartilharam aqui as suas mensagens, que compartilharam o banner, que estão aguardando já o Vinde a Mim. É que os irmãos já informaram aqui, ó, aguardando o Vinde a Mim. Glória a Deus. Mercedes Custer, boa tarde, minha querida. Cati Braga também presente aqui no Boa Tarde, Manaim. Tudo bem, Cati Braga? Cati Braga... Jessi Santos, tudo bem? Quanto tempo? Passeou, querida. E ela manda um abraço aqui, ó. Paz do Senhor Jesus a todos os irmãos do Brasil e do exterior. Ela fala da ICM Lazaredo. Queimados. Um abraço pra você, minha querida. Fica com Deus. O nosso irmão também, Jeremias. Jeremias Souza. Tudo bem, Jeremias? Caçapava Sul. Rio Grande do Sul. Isso mesmo? Caçapava do Sul, Rio Grande do Sul, isso mesmo. Laras Titas, Jefferson Almeida, ei Jefferson Almeida, boa tarde, Deus abençoe sua vida, tá bom? Glória a Jesus, Suzana Soares, com certeza já deve estar no Manaim de Recife, Manaim de Pernambuco, ali em Recife, com certeza. Essa daí, tá sempre no seminário, tá sempre trabalhando com voluntário ali no Manaim de Recife. Manaim de Pernambuco, não, Pernambuco, agora eu fiquei confusa. Mas sempre está ali, trabalhando como voluntária, realizando ali.

0: É vontade do Senhor, sendo grato a Deus por tudo que o Senhor tem feito por sua vida. Boa tarde, Pastor Jesus Chalu. Boa tarde, Pastor. Pastor, o senhor tá bem? Pastor Abel Lopes. E a gente tá informando, ó. Preparado aqui pro Vinde a Mim. Amém. Glória a Jesus. Vani Rodrigues também. Vani Rodrigues fala de Pontal das Garças e Darli Santos. É isso mesmo? Não, ela mandou um abraço, mas eu acho que ela deve ser dali. Deixa eu ver de onde ser. Como é que não para? Não aparece. Mas ela diz aqui, ó. Boa tarde, irmão Lucélia. Manda um abraço pra ICM Pontal das Garças e Darli Santos. Claro. Pontal das Garças, Darli Santos. Um abraço. Deus abençoe os irmãos aí, as igrejas aí de Pontal das Garças e Darli Santos. Marinete Farias, boa tarde. Maria Madalena Godoy Saraiva. Tudo bem? Paz do Senhor, minha querida. Josevaldo Mendes, a paz do Senhor. Fernando Marlene. A paz do Senhor Jesus, Xalu. A paz do Senhor. Sou a Marlene. Como você está? Tô bem, minha filha. E você, tá bem? Tá tudo certinho por aí? Ela tá dizendo que tal. Só costurando e sentindo o cheirinho do pão de mel. Por aqui tá tudo bem. Só costurando e sentindo o cheirinho do pão de mel que minha mãe fez. Acompanhada dessa rádio maravilhosa. Louvado seja Deus. Quero mandar um abraço pra minha mãe. Mande, pois mande. É Josinete o nome dela e o nome do pai é Antônio. Antônio é o nome do meu pai também. Toinho, chama ele de Toinho. São ligadinhos na Rádio Manaim. Um abraço apertadinho pra você também, Fernanda Marlene. Não, é Fernando Marlene, mas quem tá falando é Marlene. Ah, esses nomes de Facebook confunde tanto a gente. Um abraço, minha querida. Ademir Araújo, um abraço. Vanusa Figueiredo, minha amiga, você tá bem? Um abraço aí pro Saquarema. Ela tá dizendo aqui, ó, a Vanusa Figueiredo. Saudades do Manaim de Marechal Floriano. Oi, só vim. Vem. Vem aqui, aproveita, passa na rádio, a gente conversa um pouquinho, toma café, come umas torradinhas aqui que tem umas torradas boas. Vem? Você também que tá querendo vir aqui, vem também. Se inscreva, faça seminário. É, a benção. Tá bom? Aqui tem mais uma outra pessoa, deixa eu ver quem é. Luciana Roque. Boa tarde, Xalu. Nós estamos aqui de... Ai, esses nomes que é um trava-língua. Maiumirim, Minas Gerais. ICM de Vila Rica. Os jovens aqui estão descendo para o Manaim. Vai ser uma bênção. Manda um abraço para todos eles. O nome do meu filho é Davi Salles. Um abraço para esses jovens que vão participar do seminário. Que bênção, isso mesmo. Participem, vai ser uma bênção. Tenho certeza que os jovens sairão dali renovados. Deus abençoe. Davi Salles, um abraço para você. Deus abençoe sua vida ali no Manaim. Volte de lá cheio da bênção do Senhor, tá bom? Um abraço para você. Ei, Sônia. Boa tarde, minha querida. Tudo bem com você? Um abraço, tá? Sônia Miller. Acho que é isso, né? Tá escrito Mahler, mas deve ser Miller. Importado o nome dela. Bom, seguimos agora pro nosso... site, nosso WhatsApp. vamos aqui, deixa eu ver, ó. É, tem um áudio aqui, deixa eu colocar o áudio. Você que está ouvindo a Rádio Manaim? É, agora a gente também tem participação ao vivo. É chique, né? Oi, tudo bem? Paz, Senhor.
1: Boa tarde, Paz do Senhor Jesus.
0: Não, calma. Velocidade mil não pode, não é? Não pode, não é? Vamos de novo.
1: Oi. Boa tarde, a paz do Senhor Jesus. Meu nome é Diego. Oi, Diego. Na Maranata de Rio das Ostras. Pai, eu gosto de desejar um abraço a todos os irmãos da igreja lá, que o Senhor abençoe, de força e saúde, e para todos os ouvintes da Rádio Manaim.
0: Amém, Diego. Um abraço para você. Obrigada, tá? Obrigada por ter enviado sua mensagem. Tá lá na velocidade mil. Deixa eu explicar para você que está ouvindo. Por quê? A gente tem que ouvir o áudio mais rápido para poder ter tempo de compartilhar outros áudios, entendeu? É assim. Aqui também tem um irmão que mandou mensagem aqui, também áudio. Deixa eu colocar aqui o áudio. Oi, tudo bem? Paz, Senhor?
2: Paz, Senhor Jesus. Uma boa tarde, Lucélia.
0: Boa tarde.
2: Tudo bem? Sou Paulo, aqui de Guarulhos. Quero cumprimentar a todos com a paz do Senhor Jesus. Estou aqui no serviço, em trabalho como motorista carreteiro.

0: aqui só escutando a Rádio Manaí desde as 6 da manhã.
1: Amém, meu irmão. E ele mandou uma foto aqui de um... deixa eu aumentar a trilha. Uma foto de um brinquedo, uma carreta, escrito Igreja Cristã Maranata, Manaim. Lindo, lindo. Não sei se é de verdade ou eles, né? Ele simplesmente mandou fazer. Mas linda, linda, linda. Uma carreta gigante, vermelha, com a carroceria branca, escrito Igreja Cristã Maranata, Manaim. Muito bonito. Meu marido também não é carreteiro, é caminhoneiro. É diferente, né? Acho que é. Carreta é maior. Caminhoneiro é. Eu acho que é. Um abraço pra você, meu irmão. Deus abençoe sua vida, sua viagem, tá bom? Paulo de Guarulhos. Deus abençoe você, meu irmão. Ó, cuidado, hein? Bastante atenção. As pistas aí de São Paulo são boas, não é? A Dutra... Mas mesmo assim, tá? Muita atenção, muito cuidado. O Senhor guarde sua vida. E obrigado, é claro, por participar aqui. Ó, que bênção. Bom, não é? É bom demais. Agora. Ó, deixa eu falar uma coisa, gente. Vocês se demora pra mandar o áudio? Aí vocês querem mandar o áudio agora, na hora que eu tô lendo. Eu tenho que ouvir primeiro. Então, vou fazer o seguinte, ó. Vou por uma pausa... Tá bom? Vou para uma pausa, volto aqui e leio os áudios. Leio não, ouço os áudios, tá bom? E você que ficou aqui até agora, muito obrigada, agradecida, tá? Deus abençoe sua vida. Agora, 2:39. Lembrando que daqui a pouquinho, a gente vai começar o Vinde a Mim. É, e eu conto com as suas orações, tá bom? É, temos muitos irmãos enfermos, irmãos desempregados... Algumas situações complicadas dentro de casa, que os irmãos têm vivido, com lares incompletos. Então vamos orar, tá bom? Você fica aí. Daqui a pouco eu volto e aí a gente ora juntinho, tá bom? Tá, daqui a pouco.
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1: Muita gente tem o hábito de espremer espinhas ou tentar retirar pelos encravados em casa. Embora pareça um procedimento simples, a prática pode favorecer infecções e, em situações mais graves, levar à necessidade de internação. O risco é ainda maior quando a lesão está localizada entre o nariz e a boca. De acordo com os dermatologistas, o problema começa quando a pele é manipulada sem os cuidados adequados. Ao espremer uma espinha ou retirar um pelo encravado com as mãos, unhas ou objetos não esterilizados, a barreira natural da pele é rompida, facilitando assim a entrada de bactérias. A área entre o nariz e a boca merece atenção especial. De acordo com os especialistas, essa região possui grande concentração de vasos sanguíneos e fica próxima de estruturas importantes da face. O nariz e a boca têm mucosas ricas em vasos sanguíneos, o que facilita a passagem de bactérias para a corrente sanguínea. A proximidade com os seios da face aumenta o risco da infecção a atingir estruturas próximas ao cérebro. Por isso, quando o inchaço se aproxima dos olhos, do nariz ou da boca, a recomendação é procurar atendimento médico imediatamente. O uso de agulhas, pinças, lâminas de barbear ou sem esterilização também não é indicado.
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3: Olá, ouvintes da Rádio Manaim. Eu sou Andréia Talmo e vamos conversar com a musicista, especialista em educação musical e musicoterapia, Janaína Zumaki. O tema de hoje é benefícios da música na vida da pessoa com deficiência.
4: Olá, queridos.

0: Ouvintes, olá, irmã Andréia. Os benefícios são muitos, porque nós sabemos que a criança com deficiência, ela precisa de vários estímulos. E a música por si, com toda a característica que ela traz, a parte rítmica, a alegria, ela proporciona muitos benefícios. Então, por exemplo, a criança que está precisando desenvolver a fala, a música, ela é fundamental, porque a criança vai, por imitação, ela vai desenvolver a fala. E você pode usar também a imagem. Então, vamos supor que ela vai precisar de falar pé. Você vai ensinar a criança com deficiência as partes do corpo. Então, você pode cantar com ela uma música, uma canção infantil, como O Sapo Não Lava o Pé. E com isso, você mostra a figura da imagem do pé no final. Então, O Sapo Não Lava o Pé. Quando você mostra, você canta junto com ela pé. Daqui a pouco, você não canta e você só mostra a imagem e ela vai repetir. Então vai ser um estímulo. Isso nós estamos falando de desenvolvimento da fala. Mas tem o desenvolvimento motor, que a música tem os ritmos mais intensos, ritmos alegres, fazendo com que ela venha se movimentar. E também músicas que vêm direcionar direita, esquerda, para cima, para baixo. Então são infinitos benefícios. Outra também é na parte de você desenvolver a afetividade. Então a música, ela traz essa sensibilidade. Então uma criança que está precisando de encontrar ou então de aprender as suas emoções, né? Um momento de ela poder entender uma perda, entender um momento onde ela passou um grande desafio. Então a música, ela vai te proporcionar essa criança, o contato da música, a equilibrar suas emoções. Nós sabemos também que a música, até a parte só instrumental da música, ela traz um relaxamento, né? A gente fica mais relaxada. Então tem crianças com as suas deficiências que às vezes estão num momento de crise. Então a música, ela vai acalmar também, ela vai aproximar, a música vai acolher. Então são muitos benefícios. A criança com deficiência, ela acaba se socializando ainda melhor através da música. Então eu estou colocando alguns benefícios aqui, mas são inúmeros os benefícios. Agora vamos falar da cognição, né? Então, a memorização. Então, através da repetição da música, música com imagem ou música somente a parte instrumental, vai fazer com que o cérebro, a parte, né, cognitiva, venha se desenvolver cada vez melhor, cada vez com mais força. Vamos dizer assim que a música, ela abrange, nós sabemos, uma grande parte do cérebro e ela possibilita a potencializar outras áreas do cérebro. Então isso vai fazer com que ela se venha a se desenvolver com mais velocidade, com mais forma dela estar possibilitando um desenvolvimento maior. A paz do Senhor, irmãos.
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0: E agora já, nos aproximando aqui do horário do Vinde a Mim, eu quero convidar você a participar junto conosco, tá bom? Sim, participar para que você possa receber uma bênção da parte do Senhor, nos ajudando em oração. Sim, isso mesmo, nos ajudando em oração, tá? E aqui ainda tem alguns irmãos que enviaram mensagens, deixando aqui o recado. Oi, tudo bem, para o Senhor? Aqui, eu acho que é o irmão Roberto, deixa eu ver.
2: Boa tarde, Lucélia. Aqui é irmão Roberto João Pessoa. Estou mandando uma boa tarde para todos os irmãos, para você, para todos os irmãos da Rádio Manaim, para todos os jovens. Que Deus esteja abençoando grandemente essa sexta-feira à tarde. Uma sexta-feira abençoada. Um abração aí, Lucélia. A paz do Senhor Jesus.
0: Amém, meu irmão Roberto. A paz do Senhor Jesus. Deus abençoe sua vida, tá bom? Obrigada aqui por enviar mensagem. Aqui também tem outra irmã. Oi, tudo bem? Paz, Senhor.
3: Olá, boa tarde, Tia Lua. Paz do Senhor.
0: Boa tarde, Paz, Senhor.
3: Estou aqui, Alto Norte, Muniz Freire, arrumando casa, dando faxina e ouvindo essa rádio maravilhosa que é a Rádio Manaim. Um abração para todo mundo aqui do Alto Norte, pessoal da igreja, do pastor Renato. Um abração. Beijão, Tia Lua. Madalena Olívia aqui.
0: Madalena Olívia, arrumando casa, fiquei imaginando você com um balde na mão, celular no outro, e abaixando, levantando, pegando as coisas. Oh, minha querida, um excelente dia pra você, bom trabalho, que Deus abençoe sua vida, tá bom? Um abraço, obrigada, imensa essa correria, trabalho pra lá, trabalho pra cá, você tá aí, conectada à Rádio Manaim, ainda mandou mensagens. Um abraço pra você, fica com Deus. Tem mais mensagens aqui, ó. Paz do Senhor Jesus. Paz do Senhor. Aqui é pedido de oração. Agora sim, aqui. Oi, Lucélia. Oi. Tudo bem? Tudo bem. Eu não te conheço. Eu também não te conheço, não. Mas a minha filha te conhece. Amém. Conheço. Quem é essa filha? A Darlene, Darlene ali da região 5. Ei, Darlene, tudo bem, minha querida? Manda um abraço pra ela, o seu nome é Lúcia, né? Porque seu nome tá aqui na foto, Lúcia Helena, mãe da Darlene. Um abraço pra você, Lúcia Helena, um abraço pra Darlene. Feliz aniversário dessa pessoa e sua vida. Agora você me conhece, Lúcia, e eu te conheço. Eu tô vendo sua foto aqui, eu acho que é você. Um abraço, tá? Fica com Deus. Aqui também pedido de oração, que às vezes eu vou abrindo a mensagem, verifico, mas eu tenho que olhar pelo horário. Pronto, pelo horário. Não, não é esse. Esse aqui. Olá, tudo bem? Esse aqui você conhece, ó. Você já ouviu.
4: A paz do Senhor Jesus, irmã Lucélia querida.
0: Mas,
4: tudo
0: Senhor,
4: bem? Aqui é a irmã Sueli, do Residencial Santos Dumont, Santa Maria Norte, Distrito Federal. Olha, já estou aqui no Manaim de Brasília, desde cedo. Já está tudo quase pronto para o seminário deste final de semana, onde os nossos jovens receberão uma bênção em nome de Jesus.
0: Amém. Glória
4: a Deus. Um ótimo final de semana a todos e a paz do Senhor Jesus.
0: Paz, Senhor, Sueli, Deus abençoe você, os irmãos que estarão aí no seminário, que o Senhor possa fortalecer, sustentar cada um dos irmãos. A paz do Senhor Jesus, sou de Urucânia, Minas Gerais.

aqui, ao vivo, participando junto com você. Tá bom? Mesmo horário. Tá bom? Estaremos juntos glorificando e exaltando o nome do nosso Deus. 2 horas, 10 horas, na verdade, 10 horas da manhã, amanhã. Amanhã, às 10 horas da manhã, nós faremos uma entrada, né, uma conexão com a Rádio Manaim. E depois voltamos às 1 hora da tarde para interagir com os irmãos do Manaim no seminário, tá bom? E você pode participar. Amanhã eu tô aqui, tá? Fica com Deus, a paz do Senhor. Daqui a pouco a gente começa o programa Vinde a Mim. Conto com as suas orações. A paz do Senhor.

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1: A Agência Reguladora dos Estados Unidos, FDA, equivalente à Anvisa no Brasil, aprovou no dia 16 do mês passado o primeiro comprimido capaz de reduzir significativamente os níveis de LDL, conhecido como colesterol ruim. Segundo estudos clínicos, o remédio pode diminuir o colesterol em até 60%, resultado semelhante ao obtido por medicamentos que até então estavam disponíveis apenas na forma injetável. Batizado de Lipifendra, o medicamento é indicado principalmente para pacientes com

0: Hipercolesterolemia familiar, condição genética que provoca níveis elevados de colesterol desde cedo e aumenta o risco de doenças cardiovasculares como infarto e AVC, acidente vascular cerebral. A expectativa é que a versão em comprimido facilite o acesso ao tratamento e aumente a adesão dos pacientes, já que elimina a necessidade de aplicações injetáveis utilizadas atualmente por parte das pessoas que precisam de terapias mais potentes para controlar o colesterol. Apesar da aprovação nos Estados Unidos, o Lipifendra ainda precisará passar pela análise da Anvisa antes de ser comercializado no Brasil. A estimativa é que medicamentos desse perfil sejam disponibilizados no mercado brasileiro entre 1 e 3 anos após a autorização concedida pela FDA, agência reguladora dos Estados Unidos. 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

0: todos os que estáis cansados e oprimidos, e eu vos aliviarei. Evangelho de Mateus, capítulo 11, versículo 28.
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0: 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A partir de agora, ore ao Senhor, e Ele ouvirá a sua súplica. 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
1: O Senhor já ouviu a minha súplica. O Senhor aceitará a minha oração. Salmo 6, versículo 9.
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2: Boa tarde para você que conectou agora a Rádio Manaim para participar do Vinde a Mim. A paz do Senhor Jesus. Também a você que já está conectado conosco desde cedo. Quero desejar também a paz do Senhor. Encerramos agora há pouco. Boa tarde, Manaim. Damos início aqui ao Vinde a Mim. Esse momento tão especial, momento de oração. E precisamos, né? Precisamos orar, precisamos buscar a Deus. Muitos dos nossos queridos enfermos, muitos dos nossos queridos irmãos vivendo situações muito difíceis. E nós sabemos a quem recorrer. Aqui ao meu lado, o pastor Roniele Novaes e o pastor Giuliano Milani. Paz do Senhor, sejam bem-vindos, boa tarde.
3: Paz do Senhor, Marcélia. Paz do Senhor, pastor Giuliano. A paz do Senhor a todos os irmãos, amigos que estão conosco neste programa. Estamos aqui mais uma vez, certamente será uma grande bênção. E temos a certeza que as orações elas já estão sendo ouvidas nessa hora. Louvado seja o nome do Senhor.
2: Amém. Glória a Deus. Paz do Senhor, pastor.
4: Paz do Senhor, irmão Lucélia. Paz do Senhor, pastor Roniele. E paz do Senhor, os irmãos que estão participando conosco. Possamos ter um período aqui de oração na presença do Senhor. Que o Senhor possa muito nos visitar.
2: Amém. Glória a Deus. Você que está em casa, conectado conosco, quer participar, quer enviar o seu pedido de oração, pode enviar, o nosso WhatsApp já está disponível para você compartilhar conosco a sua necessidade, seu pedido de oração. Envie textos, tá bom? Fica mais fácil para a gente abrir, mais rápido. E informe se você não quer ser identificado. É necessário você informar no começo da mensagem, tá bom? E outra coisa também, se o irmão puder ser o mais objetivo possível, vai nos ajudar bastante. Colocando seu nome, sua cidade e o motivo. Sei que às vezes o irmão, né, quer compartilhar a sua angústia, a sua necessidade, escrevendo muito texto, mas a gente não consegue.

0: consegue resumir e passar adiante. Outros irmãos ficam, né, sem ser atendido. Então, eu peço para o irmão, com todo carinho, com todo respeito, é claro, que os irmãos enviem textos bem objetivos, tá? O nosso site também está disponível. Você pode enviar também para o site. E no site você também segue as mesmas orientações. Informar se não quer ser identificado e ser objetivo ali na hora de escrever a sua necessidade, tá bom? O nosso Facebook também está disponível, facebook.com/Rádio Manaim. Pode deixar sua mensagem ali. Ali, como a gente não tem como... É aberto, né? Todos conhecem, todos sabem como que é. Então, seu nome já fica aberto ali, independente se você falar que não quer. Já está disponível ali, tá bom? O nosso WhatsApp... Anota o número para você que está no Brasil. 27981710048. Você que está no exterior, 55 27 981 71 0048. Participe, envie aqui o seu motivo de oração. Nós agora aqui daremos início. E você, pastores que estão em casa, no trabalho, irmãos que estão conosco neste momento, feche seus olhos, aos pastores também, orem conosco, para assim o Senhor possa visitar o nosso coração e nos dar condições de estarmos nesse programa realizando aquilo que é a vontade do Senhor.
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2: Nosso Deus, nosso Pai, nós clamamos pelo poder que é no sangue do Senhor Jesus e apresentamos diante do Senhor, do teu altar, as nossas vidas, de todos aqueles que estão participando neste momento, e que durante este período de oração o Senhor possa ouvir, Senhor, as orações, enviar resposta, socorro. Fica conosco, que abençoa as nossas vidas, todos aqueles que estão conectados conosco nessa hora. Assim nós oramos, clamando certa vitória em nome de Jesus. Amém, Senhor.

0: 3:15. E é isso que nós estamos fazendo neste momento, descansando no Senhor, esperando a resposta na vontade dEle. Agora daremos início aos pedidos aqui, os pastores já com pedido em mãos, nós iniciaremos aqui as orações.
1: Intercedemos a Ti, ó Deus, em favor da vida da irmã Nanete. Ó Deus, tua filha tem alguns problemas de saúde, insônia. Oramos para que o Senhor possa conceder uma bênção à sua vida, à sua saúde, para que ela possa descansar no Senhor. Ó Deus, envia nessa hora o teu anjo, toca na vida da tua filha Nanete, irmã da Rosângela, da ICM de Aracaju, ali em Sergipe. Conceda uma bênção especial à sua vida nessa hora. Oramos a Deus aqui pelo teu filho que não deseja se identificar. Ó Deus, essa vida que expõe aqui a sua necessidade financeira, pagamentos que estão atrasados. Ó Deus, entra com providência para que possa arcar com suas despesas, do seu lar, aluguel. Ó Deus, abre as portas, envia, Senhor, socorro para o teu filho nessa tarde. Cremos, ó Deus, que o milagre já está acontecendo na vida do teu filho. Recebemos também aqui pela Jéssica, para que o Senhor possa conceder uma bênção à sua vida, no seu local de trabalho, prosperando ali o seu trabalho, abrindo as portas, tua filha ali de Jambeiro, a ICM de Jambeiro. O Senhor possa conceder uma bênção à sua vida, ao seu trabalho e também a toda a sua família. Assim nós oramos, certos da vitória, de que o Senhor já está agindo em favor da tua filha. Em nome de Jesus, amém, Senhor.
0: Amém.
2: Senhor, nós suplicamos uma bênção em favor da nossa irmã Lúcia, da Igreja de Montanha. Ela está enferma. Pedimos para que o Senhor possa operar uma bênção de saúde ali no físico da tua serva, para que em tudo

0: o teu nome seja glorificado. Abre as portas, Senhor, os medicamentos que ela está tomando, que o Senhor possa operar de uma forma muito especial. Nós oramos também por uma das nossas irmãs da cidade de Contagem. Senhor, ela pede uma bênção pela sua saúde espiritual, para que o Senhor possa fortalecer, renovar. Senhor, ela menciona também uma necessidade de saúde física, uma cirurgia que ela passará nos próximos dias, que o Senhor possa operar uma bênção. Senhor, que possa ser bem sucedido em todas as coisas. Também lembramos, Senhor, de uma outra irmã, ela não quer se identificar, mas ela nos relata aqui um período de enfermidade, de depressão, e recentemente ela menciona alguns episódios que trouxeram muita angústia ao seu coração. Suplicamos que o Senhor possa intervir, trazendo calma à sua mente, ao seu coração, e que ela possa descansar no Senhor. Abençoa a sua vida no seu lar, sua vida profissional, que em tudo o Senhor opere e conforte a tua serva. Clamamos o nome de Jesus. Amém.
1: Amém. Glória a Jesus. Intercedemos a ti, Senhor, por essa vida que não deseja se identificar, mas o Senhor conhece. Membro ali da igreja no Rio de Janeiro, que o Senhor possa dar uma bênção à sua vida, ao seu casamento, restaurando, renovando a cada dia, também a sua vida profissional, a Deus, esposo, pela salvação dos seus familiares. A Deus, é o pedido aqui da tua filha que não deseja se identificar, mas o Senhor conhece o seu coração. E cremos, ó Deus, que o Senhor já está socorrendo e agindo na sua vida nessa hora. Também, outra vida que não se identificou e que pede ao Senhor uma bênção por uma causa no INSS. Ó Deus, abra essa porta para essa vida, ó Deus, que clama e pede ao Senhor nessa hora. Pedimos uma bênção pela vida espiritual da irmã Maria, de Petrópolis, no Rio de Janeiro. Tua filha possa receber uma bênção. Alivia, ó Deus, as dores que a tua filha tem sentido, problemas na sua saúde. Ó Deus, envia o teu anjo nessa hora. Toca na vida da tua serva, alivia as dores e cura, Senhor, a sua enfermidade. Confiamos no Senhor, cremos que o Senhor já está agindo na vida da tua filha, da irmã Maria, ali de Petrópolis. Assim nós oramos. Lembramos também aqui do pastor Hernandes Pimentel, que encontra-se internado, precisando, a Deus, da ajuda, do socorro do Senhor. Envia o teu anjo nessa hora. Toca na vida do teu servo, do teu ungido, restaura a saúde dele, cuida, Senhor, envia os teus anjos, abençoa também a irmã Claudete, que tem estado junto neste momento, fortaleça a tua serva, ajuda neste momento, ó Deus, de enfermidade na vida do seu companheiro. Oramos, certo da vitória, em nome de Jesus. Amém, Senhor.

23:22. Nós seguimos aqui com os pedidos. Você pode enviar o seu pedido tanto pelo WhatsApp, como pelo Instagram, Facebook e também pelo nosso site. Compartilha conosco, envie sua necessidade e aqui nós estaremos em oração por sua vida. Pastor segue aqui orando pelos motivos que aqui chegaram, já chegaram aqui pra gente.

0: Senhor, nós continuamos as nossas intercessões. Oramos pela nossa irmã Juliana, da cidade da Serra. Ela pede uma bênção de renovo da sua vida espiritual, que o Senhor possa fortalecê-la neste momento e que ela possa ter grandes experiências com o Senhor. Lembramos também de uma das nossas irmãs da cidade de Janaúba, Minas Gerais. Ela intercede pela sua família, especialmente por um filho, para aprovação em um concurso. Ele já foi aprovado, que ele possa ser chamado para tomar posse ali da sua vaga. Apressa essa bênção, guarda a tua serva. Oramos também com mais uma irmã e suplica uma bênção do renovo dos dons espirituais. Especialmente ela pede graça e sabedoria para educar o seu filho, né, que é um intermediário na presença do Senhor. Que não falte a ela a graça do Senhor, que ela tenha condições de levar seu filho ali às escolas bíblicas para o aprendizado. Nós oramos também, Senhor, em favor da nossa irmã Maria Cruz, que está internada ali naquele hospital, esposa do nosso querido pastor Joel. Só possa dar uma bênção à tua serva, apressar, Senhor, ali o restabelecimento da sua saúde. Oramos também pela nossa irmã Silvana, que está fazendo aquele tratamento. Senhor, em especial, consola, dê condições. Oramos no nome de Jesus. Amém.
1: Amém.
2: Amém. Glória a Deus.
1: Oramos a Deus em favor da irmã Rita, de Viana, aqui no Espírito Santo. Possa dar uma bênção de saúde ao seu filho, é o pedido aqui da tua serva. Dá uma bênção de libertação ao seu marido também. Abençoa toda a sua casa, toda a sua família. Aqueles, ó Deus, que têm se afastado, ó Deus, que você possa trazer de volta para a tua presença. Intercedemos pela vida do irmão Antônio, da ICM El Salvador. Que o Senhor possa conceder uma bênção à sua vida espiritual, restaurando, renovando a vida do teu filho e abençoando também o seu trabalho. Ele tem uma fábrica de pães e pede a Deus uma bênção para que o Senhor abra as portas nas vendas. Por isso, ó Deus, ouve a oração que o irmão Antônio faz ao Senhor nessa hora, e que as portas sejam abertas, e que o teu nome seja glorificado na vida do teu servo. Oramos pela irmã Leide, da ICM de Itamaraju, na Bahia. Que o Senhor possa dar uma bênção à sua vida, aos seus familiares, que o Senhor possa trazer o seu esposo de volta para a presença do Senhor. É a oração da tua filha nessa hora. Por isso, ó Deus, ouve e abençoa a tua serva, atendendo o seu pedido, a sua oração. Também pedimos em favor da irmã Luciane, de Palmeira dos Alagoas. Que você possa dar uma bênção à sua vida, a Deus, cuidando da sua família, da sua filha Jéssica, da saúde dela e de sua filha e de toda a sua família. Dá uma bênção à tua serva, a Deus, e que nessa hora ela possa se sentir abraçada pelo Senhor. Te pedimos em nome de Jesus. Amém, Senhor.

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0: 3:33. Aqui, você que enviou o seu pedido. Muitos pedidos, muitos irmãos aqui também compartilhando, que estão conosco, estão nos ajudando aqui em oração. Isso é muito bom. Louvado seja Deus por esse corpo, né? Por esse grupo espalhado por todo mundo, orando, pedindo a Deus em favor de vidas que muitos nem conhecem, nem sabem quem são, mas estamos aqui, orando ao Senhor. E os pastores, né, seguirão aqui em oração, já alguns pedidos já com eles, nós seguimos orando.
1: Amém, vamos continuar as orações, intercedemos a Ti, ó Deus, em favor da irmã Luciene Fontes, da igreja de Campo Grande 1, sua filha está fazendo um tratamento de saúde, uma enfermidade no seu estômago. Ó Deus, dá uma bênção à tua filha, ó Deus, fortaleça a sua vida, restaura a saúde da tua serva. Oramos também pela irmã Bartira, da igreja Campo Grande 2, também fazendo tratamento de saúde, de uma enfermidade grave. Ó Deus, dá uma bênção à tua serva, conceda vitória sobre essa enfermidade. Oramos pela irmã Aniele Fernandes, esposa do pastor Pedro Martins, dá uma bênção de saúde à tua filha, toca na sua vida, envia o teu anjo nessa hora e opera na vida da tua serva e abençoa juntamente com ela toda a sua família. Oramos a Deus pedindo uma bênção também pela nossa irmã Lucineia da Silva, esposa do pastor Wesley. Tua filha, a Deus, fez um procedimento médico e precisa, a Deus, das nossas orações, aguardando o resultado, a Deus, de um exame. A Deus, oramos para que a tua filha possa estar confiada no Senhor. A Deus, retira toda preocupação, toda ansiedade. A Deus, e que ela possa descansar no Senhor, de que tudo ficará bem e que o nome do Senhor será glorificado na sua vida e na vida da sua família. Assim nós oramos, te pedindo certa vitória em nome de Jesus. Amém.
0: Amém. Glória a Deus.
2: Senhor, nós continuamos a interceder. Nós suplicamos uma bênção também na vida do pastor Juarez Rosa. Que o Senhor possa cuidar do teu servo, ajudar na recuperação ali da sua saúde. Lembramos também do nosso pastor Clemilton, que o Senhor possa cuidar do teu servo, cuidar ali da sua saúde também. Nosso pastor Antônio de Oliveira, sustenta também o teu servo, dando saúde, possa guardar também o teu filho. Senhor, queremos te glorificar. A nossa irmã Ruth, ela menciona aqui que num culto de quinta-feira, ela pediu ao Senhor uma experiência de um emprego que pudesse dar condições de estar mais frequente à tua casa. E através dos dons, o Senhor falou que abriria essa porta. E ela vem hoje glorificar o Senhor por essa porta que foi aberta, dando condições da tua serva de estar nos cultos com mais frequência. Louvado seja o nome do Senhor.
0: Amém. Glória a Deus.
1: Intercedemos a Ti, ó Deus, ainda em favor da irmã Adriana, esposa do pastor Eduardo Alves, que perdeu no último domingo a sua irmã. Está vivendo, ó Deus, este luto, este momento, ó Deus, de tristeza, mas que o Teu Espírito Santo, bom Espírito Santo, possa confortar o coração da Tua serva e de toda a sua família neste momento, ó Deus, tão difícil. Queremos também interceder ao Senhor, em favor aqui da vida do teu filho, que não foi identificado, esposo de uma irmã, a Deus, que enviou, fazendo tratamento, a Deus, de um câncer, que o Senhor possa dar uma bênção à sua vida, a Deus, neste tratamento, que ele possa

0: possa alcançar a vitória nessa enfermidade. Cremos a Deus que o Senhor tem poder para ajudar o teu servo. Envia nessa hora socorro e cuida da vida dele. A Deus, oramos também aqui pela vida da irmã Vera, a Deus que pede uma bênção também pelo seu esposo, por um benefício do INSS que está para sair, que o Senhor possa abrir essa porta agora, a Deus, neste momento, para a vida da tua serva. O nome do seu esposo é Anselmo, a Deus que está fazendo o tratamento dessa enfermidade. Oramos aqui pela tua filha que não se identificou, que está afastada da presença do Senhor já há um bom tempo e está desejosa de voltar para a tua presença. O coração anda triste, angustiado. Ó Deus, ajuda a tua filha para que ela possa retornar. Fortaleça o seu coração, a sua fé, e que ela possa encontrar o caminho de volta para a casa do Pai.
1: Amém.
0: Oramos também pela vida do seu marido, do seu filho de 5 anos, a Deus que a tua filha, juntamente com a sua casa, possa servir ao Senhor. Dá uma bênção à sua vida nessa hora. Assim nós oramos, certo da vitória em nome de Jesus. Amém, Senhor.
1: Amém, glória a Deus. Há alguns pedidos aqui, vou mencionar, que são muitas as necessidades aqui. Eu peço oração para uma pessoa que já foi minha patroa, mas agora está passando por uma enfermidade. Ela está vivendo um câncer, né? Uma enfermidade com câncer. Que o Senhor possa dar força à sua filha nessa luta, com o tratamento ali, possa ter resultado. Há um pedido aqui, irmã não quer ser identificada. Ela pede pelo renovo nos dons espirituais, na sua vida, saúde mental e física, para realizar a obra do Senhor. Amém. Há um pedido aqui, mas a irmã compartilha, depois eu leio. Acredito que seja uma experiência, depois eu leio. Outro pedido aqui, uma irmã, ela pede oração. Ela quer viver com o Senhor uma experiência de salvação e libertação na vida do seu pai. Quem está pedindo é Jarlene. Ela pede uma experiência para o pai, uma experiência de salvação e libertação. O nome dele é José Carlos. Ele também está enfermo. A irmã também pede oração aqui para os familiares, para que o Senhor possa trazer os filhos de volta para a presença do Senhor. A irmã é do interior. Do interior, mas ela acompanha a Rádio Manaim. Aqui um pedido, filha Ana Jéssica e o neto Arthur, para que Deus possa livrá-los e fortalecer na presença do Senhor. Amém. Esses são os pedidos. Um dos pastores pode orar.
2: Nosso Deus, foram mencionados, Senhor, muitos motivos pela tua serva aqui. Nós intercedemos para que o Senhor possa visitar estes lares, dando uma bênção. Aqueles que precisam ter a experiência de salvação, o Senhor possa ainda neste mês operar essa bênção, Senhor, e que servos e servas sejam levantados para evangelização dessas vidas, Senhor. Aqueles que estão com necessidades espirituais, dá uma bênção, o renovo dos dons espirituais na vida dos seus servos. Aqueles que já foram usados e hoje não estão sendo usados, dá uma bênção de renovo, que eles possam buscar o Senhor e que em tudo haja uma providência do Senhor. Clamamos no nome de Jesus. Amém.
0: Intercedemos a Deus em favor dos irmãos aqui que precisam de uma bênção de saúde.

0: o nosso bebê Jonathan, filho da Kessy, de Macir de Noronha 1, nasceu, está internado. Ó Deus, que o Senhor possa dar uma bênção ao teu filhinho. Ó Deus, para que brevemente ele possa deixar o hospital. Ó Deus, para ir para o seu lar, juntamente com sua família. Oramos pela irmã Jéssica, que está gestante, próximo, Senhor, de dar à luz ao seu filho. Prepara todas as coisas neste momento, ó Deus, que seja uma bênção para ela e para sua família. Oramos pela saúde do pastor Alcemi Brasil e da sua esposa, irmã Mara, submeteu uma cirurgia, que possa dar uma boa recuperação à tua serva e dando saúde também ao teu servo. Oramos pelo irmão Braulino, da ICM de Castelo Branco, que o Senhor possa dar uma bênção ao teu filho, teu servo já idoso, ama estar na casa do Senhor, mas está limitado, com dificuldades de locomoção. Ó Deus, que nessa hora ele possa ser abraçado pelo Senhor, ó Deus, e sentir a tua presença. Abençoa grandemente a vida do irmão Braulino. Oramos pela irmã Aldirene, de Macedo Noronha 1, só possa dar uma bênção de saúde à tua serva, abençoando a vida dela, seu lar, sua família. Irmã Vera, ó Deus, que se submeteu a uma cirurgia recente, só possa dar uma boa recuperação à vida da tua serva, ó Deus, neste momento. Oramos aqui por essa vida que não deseja se identificar, da cidade de Linhares, e coloca aqui uma necessidade da sua empresa, que não tem alcançado o objetivo, tem estado no vermelho já há 7 meses. Ó Deus, abra as portas para que essa empresa possa crescer, ó Deus, dar lucro para ele, para os seus funcionários, para as famílias que trabalham ali. Ó Deus, envia socorro. Teu filho, ó Deus, aqui de Linhares, clama ao Senhor nessa hora. E nós cremos que o Senhor irá abrir as portas para a vida dele, para a vida de sua empresa. Também, mais uma vida que não deseja se identificar, que pede oração pelo seu pai, que foi diagnosticado com câncer e ainda não tem conhecimento dessa enfermidade. Mas que o Senhor possa dar uma bênção, entrar com providência. Teu filho, ó Deus, ele tem visitado a igreja, mas que o Senhor, neste momento tão difícil, possa conceder uma bênção, salvando a sua vida e curando essa enfermidade. Pedimos também aqui pela vida profissional dessa pessoa que não se identificou, mas o Senhor sabe, conhece, por isso, ó Deus, dá uma bênção, crescimento profissional, abrindo as portas de emprego, abençoando o lar, reconstruindo a sua família. É oração a Deus que essa vida pede ao Senhor nessa hora. E nós fazemos essa oração com fé, crendo em nome de Jesus. Amém, Senhor.
1: Amém, glória a Deus.
2: Senhor, continuamos as intercessões. Nós oramos por uma das nossas irmãs, e ela menciona um momento difícil no seu casamento, e ela suplica uma intervenção do Senhor para que seu casamento seja restaurado. Há uma necessidade também material que o Senhor possa colocar as suas mãos. Senhor, que em tudo haja despertamento, que este casal possa buscar ajuda ali, Senhor, da igreja, do ministério, para que no corpo venha uma solução do Senhor. Oramos também por uma das nossas irmãs de Minas Gerais. Ela menciona que ela tem um vício. Ela está aqui pedindo socorro do Senhor para que o Senhor possa libertá-la e que ela possa ter uma experiência com o Senhor sobre este assunto. Nós oramos pela nossa irmã Celina, de Brasília. Ela passou por um AVC e ela pede ao Senhor uma bênção de recuperação, para que ela possa voltar a trabalhar, ter a sua vida normalizada. Senhor, que haja uma operação

0: poderosa do Senhor na vida da tua serva, que em breves dias ela possa voltar, Senhor, às suas atividades. Oramos também pelo nosso irmão da cidade de Iguatama, Minas Gerais. Ele tem uma necessidade física que traz muitas dores e ele relata aqui, Senhor, que esses dias ele está passando por essas crises. Suplicamos que o Senhor possa dar uma bênção, tirar a angústia do seu coração, as ansiedades. Senhor, envia o teu anjo para estar ali ao lado do teu servo, cuidando, restaurando. Oramos no nome de Jesus. Amém.
1: Amém, glória a Deus. Agora 3h49. A gente vai ouvir um louvor, você que está em casa, você derrame diante do Senhor a sua necessidade. Chore aos pés do Senhor nesse momento, peça ao Senhor que Ele renove, né, a sua comunhão, a alegria do seu coração. E juntos nós seguiremos aqui, confiando de que em tudo o Senhor está à frente e Ele há de operar. Nesse momento, coloque sua vida diante do Senhor. A gente está quase perto aqui de encerrar o programa, mas ainda há alguns momentos. Enquanto isso, ore ao Senhor, peça a Deus uma experiência.

3:52, na verdade 53. Pulou agora o relógio. Você que está acompanhando, você que ficou até aqui, até agora, obrigada por sua companhia, por sua ajuda em oração. Muitos irmãos enviando mensagens aqui, avisando que estão conosco, irmãos no Instagram, aqui no WhatsApp também, muitos irmãos pastores também informando. A gente também recebe mensagem, às vezes, até pelo celular.

0: próprio, nosso próprio celular, né? É, irmãos informando, ó, estamos em oração. E um dos irmãos que mandou mensagem foi o pastor, vou até abrir aqui, o pastor Antônio Carlos Peixoto. Sintonizado, ele está dizendo, sintonizado aqui na Rádio Manaí. Amém. Glória a Deus, né? É uma bênção porque estamos em um corpo e os irmãos estão juntos ali, ouvindo, orando, isso é uma bênção. Nós chegamos agora ao final aqui do Vinde a Mim. Eu já quero pedir para você que compartilhou a sua necessidade, você que está angustiado, está aflito, vivendo momentos difíceis. O pastor mencionou aqui, né? E recentemente eu também vi uma reportagem falando sobre muitas pessoas que estão viciadas em jogos de celular. E isso tem ocorrido assim, de forma constante. E é um motivo de nós orarmos, porque nós temos conhecidos, às vezes amigos, parentes, que não conhecem, não têm experiência com o Senhor e acabam se envolvendo com isso. Isso traz prejuízo para a casa toda, para a família inteira. Então é motivo de nós orarmos também. Você que está aflito, está vivendo alguma situação dessa que foi mencionada, ou de alguma situação dos motivos que foram mencionados, coloque sua vida diante do Senhor neste momento. Os pastores estão aqui, nós iremos encerrar, o pastor vai orar, entregar a bênção apostólica. Os pastores que estão conectados conosco também vivam essa mesma experiência e assim o Senhor possa nos abençoar.
1: Nosso Deus, queremos glorificar o teu nome, te bendizer por esse período de oração. Amém. Que o Senhor reservou para que pudéssemos estar diante do Senhor. Que o Senhor possa aceitar cada oração, cada intercessão, visitando, Senhor, aqui os lares representados, os teus servos que estão trabalhando, os teus servos que estão estudando, dá uma bênção, supre todas as necessidades. Ao retornarem para as suas casas, ao final do dia, aqueles que estão trabalhando, opera todo o livramento, consola, Senhor, todos os teus servos. E que possamos a cada dia ter experiências maravilhosas com a oração diante do Senhor. Aceita sim, Senhor, esse período diante do teu altar. Nós oramos em nome de Jesus. Amém. Em teu nome nós dizemos que a graça maravilhosa do nosso Senhor e Salvador Jesus Cristo, o amor de Deus Pai e as doces e eternas consolações do Espírito Santo repouse sobre todos vós, agora e para todos sempre. Amém.
0: Amém. Amém. Glória a Deus. Me despeço aqui dos pastores. Paz do Senhor, um excelente final de semana aos pastores presentes e a quem também está nos ouvindo. Que o Senhor possa abençoar a sua vida e também seu final de semana. E assim o Senhor venha ser glorificado nas nossas vidas. Paz do Senhor, pastores.
2: Amém, mano Célia, paz do Senhor, a você. Bom final de semana também para a irmã, bom seminário.
0: Amém.
2: Para todos que estarão ali no Manaim, certamente será uma grande bênção o seminário deste final de semana. Que Deus abençoe a todos. A paz do Senhor.
0: Amém.
1: Paz do Senhor a todos os nossos irmãos, a nossa irmã Célia também. Amém. Que o Senhor possa continuar nos guardando e sustentando.
0: Amém. Paz do Senhor, irmãos. Até semana que vem, na verdade até amanhã, né? Que amanhã eu estou de volta, estarei ao vivo aqui com a programação, direto ali, diretamente ali do Manaim de Marechal Floriano. E eu convido você a participar, vai ser uma bênção. A paz do Senhor e até amanhã. Música.

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2: Louvado seja o nome do nosso Senhor Jesus. Agora 4:03 desta tarde de sexta-feira, hoje dia 7 de agosto de 2025. Juntos estamos aqui nas abençoadas ondas sonoras da Rádio Manaim. Estaremos juntos até às 19h nesta sexta-feira. Teremos seminário neste final de semana, seminário de jovens e quarto período. Vamos estar em oração pelos irmãos que já estão se deslocando para os manaíns. Os irmãos voluntários,

0: aqueles que estão em viagem hoje, aqueles que chegarão nos Manaíns amanhã, para que o Senhor dê uma bênção na ida ali, no período que estiverem no Manaim, que recebam bênçãos e mais bênçãos do Senhor, e no retorno, que o Senhor abençoe a cada um, em nome de Jesus. Olha, vamos começar também lembrando da próxima ação social, dia de ação social em Cariacica, sem ser amanhã sábado, no outro sábado, 15 de agosto, aquele atendimento especial ao povo, né, aquela ação social que a Igreja Cristã Maranata tem feito em várias cidades, e desta feita no Manaim de Cariacica, com várias assistências ali, com atendimento jurídico, atendimento médico em várias e várias áreas, atendimento odontológico, vacinas, bazar, corte de cabelo, vai estar lá o PROCON, a EDP, o CRAS, Cadastro Único Bolsa Família, também com ofertas de emprego, e a gente vai falar mais no decorrer da semana, para que os irmãos e amigos de Cariacica possam estar participando deste dia de ação social da Igreja Cristã Maranata, próximo sábado, sem ser agora, o outro dia 15, esse é dia 7, o outro é dia 15 de agosto, de 8 da manhã às 5 da tarde. Nós estamos dando início aqui ao programa Vencendo Vem Jesus. É um programa que começa mais linkado com o programa anterior, né? A gente começa aqui o programa Vencendo Vem Jesus, mas o pastor que estava no Vencendo Vem Jesus continua conosco aqui, irá trazer uma palavra de esperança. Muitas foram as necessidades depositadas no altar do Senhor. E no programa Vinde a Mim, nossa querida irmã Lucélia Loureiro, nesta sexta-feira, juntamente aqui na bancada com o pastor Roniel Novaes, pastor Juliano Gomes, nossos queridos pastores aqui. Deixa eu cumprimentar quem vai trazer a palavra ser usado pelo Espírito Santo do Senhor, nosso querido pastor Juliano, mas deixa eu cumprimentar nosso querido pastor Roniel Novaes. Pastor, alegria recebê-lo aqui conosco no programa Vinde a Mim, aqui na abertura aqui também. Peraí, aí.
1: Amém, Faé. Uma benção, uma alegria sempre estar aqui no programa Vinde a Mim, na madrugada, no Vencendo Vem Jesus. Nos alegramos muito de estar aqui com os irmãos, recebendo as bênçãos que Deus tem sempre preparado para nós.
0: Amém, é sempre uma alegria estar realizando a obra do Senhor. Pastor Juliano Gomes, tem um outro nome no meio, né?
2: Milani.
0: É Milani, pastor Juliano Milani Gomes.
2: Isso. Paz do Senhor, irmãos, uma alegria estar com todos aqui nesta tarde, neste programa que é tão especial. Louvado seja o nome do Senhor.
0: Amém. Nós vamos então começar o programa Vencendo Vem Jesus, cumprimentando a você em casa, a você no carro, a você no seu trabalho, onde você estiver, que a boa mão do Senhor esteja sobre a sua vida e de toda a sua família. A você em casa, no carro, a você no Brasil, a você no exterior, a você na cidade, a você no campo, a você de longe, de pertinho, da net, do radinho. Estaremos juntos aqui. Vamos então dar início ao programa Vencendo Vem Jesus. E nós começamos com uma palavra de esperança. Música.

Nós saudamos a todos os nossos irmãos, os ouvintes, com a paz do Senhor Jesus. O nosso texto está no Evangelho de Lucas, o capítulo 13, o versículo de número 33. Diz assim: importa, porém, caminhar hoje, amanhã e no dia seguinte, para que não suceda que morra um profeta fora de Jerusalém. Irmãos, ouvintes, nós estamos aqui nessa tarde para ouvirmos uma palavra de esperança para o nosso coração. E o Senhor, Ele sempre terá para o homem uma palavra de esperança, para conforto, para sustento.

dentro da nossa alma. Para nós nos atualizarmos aqui, o momento aqui era o momento do ministério do Senhor Jesus. Ele estava ali executando todo o projeto do Pai, e em determinado momento chega até ele algumas pessoas e disseram que ele precisava retirar daquele lugar porque Herodes queria matá-lo. E o Senhor, ele dá essa resposta a respeito deste assunto que veio até ele. Então ele usa essa expressão, que ela é profética. Importa, porém, caminhar hoje, amanhã e no dia seguinte. Irmãos, há dois momentos aqui que nós precisamos observar para o nosso entendimento, para o nosso crescimento espiritual. O Senhor estava falando ali do seu projeto, do seu ministério, que seria marcado por muitas experiências, e para anunciar o Evangelho, as boas novas da salvação. E o Senhor Jesus estava determinado no projeto para alcançar toda a vontade do seu Pai. Então, ele usa aqui três termos que são muito interessantes. A expressão caminhar hoje, amanhã e no dia seguinte. Nós vamos fazer uma breve comparação didática aqui para o nosso entendimento. A expressão hoje para o Senhor Jesus ali estava no início do seu ministério, as operações, as curas, os milagres, e tudo isso estava diante do Senhor, e era uma grande bênção, uma grande alegria. E aí ele usa a expressão amanhã. Aí o Senhor já estava mostrando que também o seu ministério teria momentos de muitas batalhas espirituais, estaria ali confrontando os religiosos. E a palavra, ela é muito clara em dizer que em alguns momentos o Senhor Jesus chorou devido à incredulidade dos homens, às batalhas que se levantavam. O Senhor Jesus já sabia cada dia da sua jornada, as pessoas que iriam traí-lo, que iriam negá-lo. Então o Senhor não era uma expressão de andar com um sorriso, mas o Senhor estava ali para executar a palavra. Então, ao mesmo tempo, havia um projeto para tentar, de alguma forma, calar o Senhor. Mas o Senhor disse, olha, importa caminhar hoje, amanhã, que eram os momentos das grandes provas do Senhor, e no dia seguinte. Só que profeticamente, irmãos, o Senhor estava mostrando que no dia seguinte era algo mais importante para todos nós. Estava relacionado à sua morte e também na sua ressurreição, louvado seja o nome do Senhor. Então, se o Senhor parasse a sua caminhada diante dessas batalhas que estavam, ele não iria cumprir o projeto. Por isso que a salvação, o projeto do Senhor, ele é dinâmico. E Jesus estava diante desse projeto do seu Pai para cumpri-lo. Então o Senhor operou maravilhas, ele curou, libertou, e ele sabia que haveria um momento terrível ali da sua crucificação. Tanto que em alguns momentos, né, ele ora ao Pai: Pai, se possível, passa de mim esse cálice, ou seja, passar de mim esse momento da angústia. Mas ao mesmo tempo ele diz, todavia não seja feita a minha, mas a tua vontade. Então a vontade do Pai se cumpriu no Senhor. E devido a essa determinação do Senhor, esse amor por nós, ele ressuscita ao terceiro dia e nos dá o direito da salvação. E a mesma alegria que alcançou aqueles que estavam com ele é a mesma alegria que nos alcança. Para nós que estamos nesta caminhada, a palavra também é essa. Talvez algum irmão está vivendo um momento da caminhada, o início de bênçãos, de alegria, de experiências. Continua glorificando o Senhor por isso, porque

poderá haver um momento de provas. E aí é o texto aqui. É amanhã, o dia de amanhã pode ser o dia de algumas provas, mas a palavra de ordem é caminhar, é o projeto do Senhor, é continuar caminhando, é continuar olhando para a eternidade. Porque o dia seguinte é a grande experiência que nós aguardamos, que é o arrebatamento da igreja. Então, aquele servo que ele continua caminhando, ele tem essas experiências. Eu gostaria assim, de terminar encerrando aqui com uma experiência gloriosa que o Senhor deu a uma família. Uma irmã nossa, ela estava gestante e havia da parte do Senhor uma promessa de que aquela criança seria uma grande bênção. Só que nas últimas semanas da sua gestação houve um problema e o médico trouxe uma notícia muito ruim, que a criança tinha parado de crescer, que não havia solução mais. Era só para marcar mesmo o procedimento, né? Mas aquela irmã, ela tinha uma experiência, ela disse, mas o Senhor disse que me daria um filho. Aquela irmã poderia, depois daquela consulta, ter ido para casa, mas ela foi para a casa do Senhor, irmãos. E chegando ali, ela encontrou um grupo de irmãos em oração, e o Senhor mostrou, ó, que a serva entraria triste, mas o Senhor daria uma vitória. Irmãos, naquele culto, o Senhor visitou aquela irmã e Deus usou um profeta, né, um servo de Deus, dizendo, olha, eu via que o Senhor dava uma bênção à irmã, te dava saúde e que a criança era apresentada diante do altar do Senhor. O pastor ficou muito aflito porque ele sabia da condição da irmã, mas a irmã, ela descansou no Senhor. E a igreja começou a orar por ela. O Senhor disse que à meia-noite daria uma experiência. Irmãos, para a honra, glória e louvor do nome do Senhor. A irmã ligou para o pastor e disse, pastor, pode glorificar o Senhor, que a criança, né, o coraçãozinho dela voltou a bater. Ela está bem. E para confirmar que aquela criança nasceu, foi apresentada diante do Senhor, e ali foi uma grande alegria para aquela igreja. Então, irmãos, o que nos importa é caminhar na presença do Senhor. Essa irmã, ela não parou diante das batalhas que vieram, ela continuou caminhando. Então, se você está vivendo um momento de angústia, de provas que querem tirar do seu desejo de caminhar, irmãos, importa caminhar na bênção, importa caminhar no momento da prova, porque o Senhor, ele dará a vitória. E naquele grande dia, todos nós poderemos glorificar e bendizer o nome do Senhor. O Senhor foi esse exemplo para nós, dessa grande experiência de poder caminhar. Salvação era dinâmica. Continue caminhando, glorificando o Senhor, e o irmão e a irmã, aqueles que estão nos ouvindo, terão uma grande experiência com o nosso Deus. Louvado seja o nome do Senhor.

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1: O nosso tema é o maior erro do empresário. Existe um erro silencioso que destrói empresas todos os dias. E ele não aparece no balanço. O maior erro do empresário é confundir esforço com gestão. Trabalhar muito não é sinônimo de administrar bem. Tem empresário que chega cedo, sai tarde, resolve problema o dia inteiro, mas não sabe responder três perguntas básicas. Qual é a minha margem real? Qual é o meu ponto de equilíbrio? Quanto eu preciso vender para pagar todas as despesas fixas? Sem essas respostas, a empresa não é um negócio, é um risco. E risco descontrolado vira prejuízo. Muitos empresários vivem no acho. Acho que está dando lucro. Acho que o movimento melhorou. Acho que está sobrando dinheiro. A empresa não se administra no acho. Se administra com números e seus indicadores. Utilize para isto as tecnologias disponíveis no mercado. Se você não olhar seu fluxo de caixa semanalmente, você está vulnerável. Se você não sabe quanto cada produto contribui para o lucro, você está no escuro. E no mercado competitivo de hoje, quem está no escuro perde espaço rápido. Gestão é disciplina. E disciplina financeira é o que separa empresas que duram 30 anos daquelas que fecham em 3 anos. Este foi o Empreenda Mais. Se tiver alguma dúvida, mande pra gente. Até o próximo tema.

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1: O estado do Espírito Santo registrou o maior crescimento da atividade econômica do país em maio. O estado teve 119,7 pontos e avançou 4,4% em relação a abril. O avanço capixaba foi quase 4 vezes superior ao registrado por Goiás, segundo colocado no ranking. Na sequência aparecem Ceará, Paraná, Santa Catarina, Pernambuco e Minas Gerais. O estado do Espírito Santo também registrou o melhor desempenho na comparação entre o trimestre encerrado em maio e os 3 meses imediatamente anteriores. Nesse período, a atividade econômica capixaba cresceu 4,53% à frente do Rio de Janeiro, Amazonas, Ceará, Pará, Minas Gerais, Goiás, Rio Grande do Sul, Paraná, que encerraram o trimestre com queda. O IBC/BR é calculado pelo Banco Central e reúne informações de setores como indústria, comércio, serviços, agropecuária, para acompanhar mês a mês o desempenho da economia brasileira. Assim, o estado do Espírito Santo alcançou 119,7 pontos na série desazonalizada, significa que o nível de atividade econômica do estado estava 19,7% acima da média observada em 2022. O Banco Central atualiza periodicamente o ano base para manter o índice representativo da estrutura mais recente da economia.
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Glória a Jesus. Rádio Manaim anunciando o Evangelho Eterno 4:58. Vamos continuar louvando, bendizendo o nome do nosso Deus.

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2: A deficiência de vitamina B12 não é um problema que afeta somente veganos e vegetarianos, mas também pessoas que consomem carnes e laticínios. 40% das pessoas com idade entre 26 e 83 anos possuem níveis plasmáticos de vitamina B12 na faixa normal baixa, em que muitas já experimentam sintomas neurológicos. A vitamina B12 desempenha um papel crucial na produção de glóbulos vermelhos, na função cerebral e no sistema nervoso. De acordo com os endocrinologistas, a quantidade de manutenção da vitamina B12 é bem menor que a dose de correção da deficiência. A falta dessa vitamina pode levar a problemas sérios de saúde e os sintomas podem se manifestar de maneira gradual. A B12 é uma vitamina produzida por bactérias que vivem no solo orgânico e no intestino de animais. Como as plantas não precisam dessa vitamina para se desenvolver, elas não a absorvem. A deficiência ocorre em vegetarianos e não vegetarianos. O problema não está apenas na restrição dos alimentos de origem animal, como carnes, ovos e leites. Muitas vezes pode ser causada pelo uso de adubo químico no solo que mata as bactérias, a alteração da nossa flora intestinal, uso indiscriminado de antibióticos. As carnes também podem apresentar menos B12 devido ao modo de criação dos animais. A criação de animais de abate em locais fechados também impede que os animais comam direto do solo, diminuindo a quantidade de B12 na corrente sanguínea e nos tecidos.
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2: Olá, ouvintes da Rádio Manaim. Eu sou Andréia Talma e vamos conversar com a psiquiatra, pediatra e médica do adolescente, a doutora Ana Peixoto. O tema de hoje é como construir uma autoestima na criança e no adolescente nos dias de hoje, diante de tantas informações.
3: Obrigada, Andréia, pelo convite e dou um alô a todos os ouvintes da Rádio Manaim. Essa pergunta agora é difícil, hein? Porque é muito importante essa construção. Mas não existe uma forma. Gente, eu não tô aqui para passar fórmulas, mas é importante saber que quando nós falamos, como o André colocou, uma construção, a construção é um processo, não é verdade? Então você começa a construir desde que ele é pequeno, a amar a si mesmo, a respeitar a sua individualidade, a sua particularidade, lidar com quem nós somos seres biológicos, mas cada um tem a sua particularidade e a sua individualidade. Mesmo você, pais que têm 2, 3 filhos, vocês podem afirmar isso. Por mais que eles tenham a mesma origem, eles são diferentes. Então, essa particularidade, essa individualidade precisa ser respeitada desde pequeno. Então, quando ele entende que ele está sendo respeitado, a estima dele é muito boa, porque ele vai fazer essa construção individual. Eu me respeito e todo mundo me respeita do jeito que eu sou. E aí, quando ele cresce, ele vai saber se posicionar diante de situações constrangedoras ou de grupos sociais que divergem dele, porque ele vai saber da sua opinião pessoal. Ele vai saber se posicionar. Ele vai saber falar não nos momentos que são devido. Ele vai saber colocar sua opinião, não ter medo do próximo. Mas isso não acontece sem haver essa construção. Lembrando que isso tem de bebê, você já vai fazendo essa construção, já vai falando, meu filho, você é importante, sua opinião importa, valoriza a si mesmo. Lembrando, André, que quando nós nos valorizamos, nós aprendemos também a valorizar o próximo. Nós não conseguimos valorizar o próximo se nós não nos valorizamos, se nós não nos respeitamos e se nós não nos amamos. E vai chegar a hora que seu filho vai precisar dessa estima, vai precisar de se posicionar, de dar sua opinião e principalmente de falar não, mas ele só vai conseguir se ele estiver bem com ele mesmo para poder dar a resposta diante dos enfrentamentos dele.
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1: A Anvisa aprovou o registro de 5 novos medicamentos injetáveis à base de semaglutida, popularmente conhecido como canetas emagrecedoras, para tratamento de obesidade e diabetes tipo 2. A decisão foi publicada no dia 29 de julho no Diário Oficial da União. A autorização para os produtos foi oficializada por meio de uma resolução da Gerência Geral de Medicamentos da Anvisa, já publicada. Os medicamentos receberam registro após serem comparados ao medicamento biológico Ozempic e são indicados para tratamento de adultos com diabetes tipo 2 que não conseguem controlar adequadamente a doença apenas com as terapias já utilizadas. Os registros foram concedidos para as empresas Avitacare, Sun Farmacêutica, Brain Pharma, Cosmed, Rambexi Farmacêutica. Os novos dispositivos injetáveis foram autorizados para uso complementar à dieta e exercícios quando o uso de metformina é considerado inapropriado devido à intolerância do paciente ou contraindicações. A decisão da Anvisa autoriza a comercialização dessas canetas emagrecedoras. Porém, ainda não há detalhes sobre quando os medicamentos estarão disponíveis no mercado e o preço deles. A semaglutida é um princípio ativo usado em medicamentos injetáveis para tratar o diabetes tipo 2 e ajudar na perda de peso. Ela age imitando um hormônio natural que reduz a fome e controla o açúcar no sangue.
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1: Nós cumprimentamos os nossos amados irmãos com a paz do Senhor Jesus. A palavra para a nossa meditação se encontra no livro de Números, capítulo de número 10, versículo de número 29. E assim nos diz a palavra do Senhor. Então disse Moisés a Obabe, filho de Reuel, o midianita, sogro de Moisés:

Nós caminhamos para aquele lugar de que o Senhor disse: vou-lo darei. Vai conosco e te faremos bem, porque o Senhor falou bem sobre Israel. Meus amados irmãos, era um momento de partida do povo para uma caminhada rumo à terra que o Senhor prometeu. O Senhor tirou o seu povo do Egito com mãos fortes, com mãos poderosas, com grandes sinais. E a partir do momento em que eles rompem o Mar Vermelho, Deus lhes dá ordenanças, revela o culto agradável a ele. E era o momento então de ir em direção à promessa do Senhor. Da mesma forma, nós vivemos esse momento hoje. A igreja fiel vive esse momento. O Senhor, ele nos libertou da escravidão, libertou a cada um de nós. E ele tem revelado tudo ao seu povo. Ele revela o culto que agrada a ele, a doutrina que devemos viver a cada dia, praticar. E principalmente nesse momento, que é o momento da saída, é o momento do arrebatamento. Nós vivemos os dias finais da igreja, porque Jesus está às portas. Então Deus, o Senhor, ele tem preparado o seu povo. Mas nesse momento profético que aponta para nós, Moisés aqui, na palavra, ele vai fazer um convite. Ele convida a Obabe para participar com ele daquela caminhada. Obabe era seu parente, mas era midianita e não pertencia ao povo. E o convite que Moisés vai fazer, ele começa falando: nós caminhamos para o lugar que o Senhor nos disse, vou-lo darei. Moisés, ao falar com Obabe, ele expressa a certeza do destino que o Senhor ia levar o seu povo. Nós não temos dúvidas para onde nós estamos caminhando. Moisés não tinha dúvidas. Nós caminhamos para o lugar que o Senhor prometeu. Da mesma forma, a igreja, ela caminha rumo à posse da terra prometida, rumo à posse da promessa. Mas um homem, nessa última hora, tem trilhado muitos caminhos de dúvidas, de incertezas, caminhos até mesmo que parecem ser bons. A palavra do Senhor mesmo diz: há caminhos que para o homem parecem bons, mas são caminhos que levam à morte. E nós perguntamos a você, meu irmão, minha irmã, por onde você tem caminhado? Qual o caminho que você tem trilhado? É um caminho de dúvidas, de incertezas? Obabe, por certo, tinha ouvido falar daquilo que Deus fez no meio do povo do Senhor, na vida de Moisés. Mas não adiantava apenas ele conhecer. Não adianta apenas nós conhecermos que existe um Deus que opera na vida de outros. É necessário caminhar. É necessário trilhar essa caminhada em que ouvimos todos os dias a voz e a direção do Senhor. E o convite que Moisés fez ao Obabe, que é profético, e que nós fazemos a você neste dia: vai conosco, caminha conosco. A palavra diz: porque te faremos bem, louvado seja o nome do Senhor. Obabe agora, diante daquela caminhada, ele não estaria mais sozinho. E quando o homem aceita caminhar no meio de uma igreja fiel, vivendo a cada dia na dependência do Senhor, ele encontra descanso, ele encontra um povo que está caminhando junto com ele. Nunca vai caminhar sozinho. O Espírito Santo que está no nosso meio, ele foi enviado como promessa do Senhor, para que nós não estivéssemos órfãos, mas ele está no meio do povo do Senhor. Te faremos bem. Era a promessa. Você não estará sozinho. Existe uma igreja, existe um corpo que estará orando. É a transmissão de vida, se alegrando com os que se alegram, chorando com os que choram, caminhando dia após dia. Em meio ao deserto desse mundo é a certeza da provisão do Senhor.

0: é a certeza de que o Senhor, ele vai orientar e direcionar todas as coisas. Moisés, ele continua dizendo que o convite que é profético, né, ao Babi, é você hoje, que está nos ouvindo, que está nos vendo. O Senhor falou bem sobre Israel. A igreja, hoje nesse momento, que Deus tem preparado ela, tem se revelado ela para ela empreender essa caminhada, para herdar a eternidade, ela é o povo de Deus. Ela é o Israel de Deus nessa caminhada final, nesse momento profético que estamos vivendo. E Deus, o Deus que nos prometeu vitória no destino, que nos prometeu herdar a terra, é o Deus que está conosco em todo o trajeto. É o Deus que quer ser com a sua vida também. Ele tem nos feito muito bem, louvado seja o nome do Senhor. E você, meu irmão, minha irmã, você que está participando conosco hoje dessa palavra, você é nosso convidado. Mas muito mais, você é convidado do Senhor. Obabe, o nome Obabe significa querido. E você, meu irmão, minha irmã, é querido, é amado do Senhor. O nosso convite, vai conosco. Obabe, num primeiro momento, ele apresentou reservas, desculpas, eu preciso ir à minha terra, à minha parentela. Mas Moisés insistiu com ele, você será útil, você nos servirá de olho nessa caminhada, Obabe. E na obra do Senhor, nessa caminhada rumo à eternidade, o Senhor tem nos usado, tem usado a cada um como vaso nas suas mãos. E ele quer te usar para anunciar acerca deste momento maravilhoso. Nós estamos vivendo, como dissemos, o dia, dias que antecedem a volta do Senhor Jesus. E você será útil para o Senhor anunciando, Maranata, ora vem, Senhor Jesus. Vai conosco nessa caminhada e Deus, ele vai te abençoar, ele vai pleitear a sua causa, ele vai lutar as suas guerras, ele vai vencer por você e vai te abençoar. Essa é a palavra que o Senhor tem para nós nesse dia. Que o Senhor os abençoe.
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1: Está acontecendo em Barra de São Francisco, região noroeste do estado do Espírito Santo, uma capacitação voltada aos agentes de combate às endemias do município. O treinamento acontece na Escola Municipal João Bastos, no bairro Vila Gonçalves, e tem como foco o fortalecimento das ações de vigilância e prevenção das arboviroses e demais endemias. A iniciativa faz parte das ações permanentes de educação em saúde, qualificação profissional consideradas fundamentais para ampliar a eficiência das equipes de vigilância ambiental. O objetivo do treinamento é proporcionar atualização técnica aos agentes, garantindo que estejam cada vez mais preparados para enfrentar os desafios relacionados às endemias e contribuir para a proteção da saúde da população. A qualificação contínua dos profissionais é uma das estratégias recomendadas pelos órgãos de saúde para fortalecer o enfrentamento às arboviroses, como dengue, chikungunya e zika vírus, doenças que exigem atuação integrada entre poder público e a comunidade. Essa atualização técnica, estarão ainda mais preparados para enfrentar os desafios que surgirem e continuar desenvolvendo um trabalho de excelência em benefício da população. O trabalho preventivo desenvolvido pelos agentes de combate às endemias é essencial para preservar a saúde dos moradores e reduzir os impactos causados pelas doenças transmitidas pelo mosquito.
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Você ouvirá agora a experiência do louvor Daniel na Cova dos Leões. O autor converteu-se em 1987, época em que iniciou seu aprendizado do violão. Certo dia, ao meditar na Bíblia, no texto que relata a experiência de Daniel na Cova dos Leões, o autor pegou seu violão e, inspirado pela leitura que acabara de fazer, foi visitado pelo Espírito Santo e compôs a melodia e a letra baseada no texto, as quais se encaixaram à medida em que eram cantadas.

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3: Mudas de árvores ameaçadas de extinção estão sendo produzidas em viveiro no Espírito Santo. Um viveiro localizado no campus da Universidade Federal do Espírito Santo, a UFES, em São Mateus, norte do estado, é o desafio de pesquisadores para devolver à natureza árvores raras e que estão na lista de extinção. Mudas de 12 espécies são produzidas no local após coletas de sementes nas regiões onde são identificados exemplares da planta. Depois de cada unidade ser acompanhada e crescer saudável, é feita a reintrodução de cada uma em unidades de conservação no norte do estado. O principal objetivo do projeto é justamente fazer a conservação, proteção de espécies fora do seu habitat natural para fazer o processo de propagação de produção de mudas para depois fazer a restauração desses ambientes degradados. Entre as espécies que estão sendo

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4: A Anvisa aprovou uma nova indicação de um medicamento para pacientes com câncer de pulmão avançado que já esgotaram os tratamentos anteriores. O câncer de pulmão é a principal causa de morte por câncer no mundo. O medicamento é indicado para casos de câncer de pulmão de não pequenas células, que representam cerca de 85% de todos os casos da doença. O remédio é indicado para adultos com câncer de pulmão de não pequenas células localmente avançado ou metastático. Pacientes com mutação no gene que codifica um receptor envolvido no crescimento das células tumorais que já tentaram, sem sucesso, terapia-alvo e quimioterapia à base de platina. Pacientes com adenocarcinoma pulmonar em progressão da doença. O medicamento já havia sido registrado na Anvisa para tratamento de pacientes adultos com câncer de mama triplo negativo e ressecável que não pode ser removido completamente por cirurgia ou metastático que se espalhou do local original para outras partes do corpo. Muita gente tem o hábito de espremer espinhas ou tentar retirar pelos encravados em casa. Embora pareça um procedimento simples, a prática pode favorecer infecções e, em situações mais graves, levar à necessidade de internação. O risco é ainda maior quando a lesão está localizada entre o nariz e a boca, uma região do rosto.
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0: 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Eu saúdo todos os que nos ouvem com a paz do Senhor Jesus. Esse é o programa Fontes da Vida, onde compartilhamos com você reflexões bíblicas baseadas no livro de Provérbios de Salomão e que certamente podem ser aplicadas à sua vida. E hoje vamos refletir sobre o que está escrito em Provérbios capítulo 21, verso 13. O que tapa o seu ouvido ao clamor do pobre também clamará e não será ouvido. Esse texto é direto e com um juízo estabelecido. Primeiro, ele nos mostra uma situação que pode acontecer no cotidiano de cada um de nós. Nos mostra a relevância de amar ao próximo, de atentar para as necessidades e as demandas daqueles menos afortunados, sob pena de vivermos a mesma negligência no futuro. Isso, por si só, já é um ensinamento prático de vida. Mas em relação ao sentido profético, ao que Deus quer nos ensinar, a nossa relação com Ele e com a salvação por Ele oferecida a cada um de nós. Quando a Bíblia apresenta a figura do pobre, não o faz como algo pejorativo, que diminui o homem ou declara sua distância de Deus, mas como aquele que precisa dele e que tem a sua atenção. Jesus disse: "Bem-aventurados os pobres, porque deles é o reino dos céus." O grande e poderoso rei Davi, no Salmo 34, disse: "Clamou este pobre, e o Senhor o ouviu, e o salvou de todas as suas angústias." O clamor do pobre, portanto, é o clamor daquele que se percebe assim, diante da grandeza e da majestade de Deus, diante de tudo aquilo que só Ele pode dar ao homem. Se você ignora a postura, o louvor, a gratidão daqueles que diariamente buscam a Deus, se dedicam a Ele, se doam por sua obra, como poderá obter a atenção desse Deus supremo e maravilhoso quando você precisar? Se você, assim como eu, se sente pobre e necessitado, abra os seus ouvidos para a voz de Deus. Essa reflexão foi escrita por pastores da Igreja Cristã Maranata. Na semana que vem, se Deus permitir, voltaremos com mais uma reflexão do programa Fontes da Vida.
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1: O melhor doce de leite capixaba é produzido na Rota dos Queijos, em João Neiva, norte do estado. É o que garante a avaliação do 9º Prêmio Queijo Brasil, realizado em Blumenau, Santa Catarina. O concurso é o maior do Brasil no segmento de queijos, manteigas, doces de leite e outros produtos lácteos artesanais. A ganhadora do troféu de melhor doce de leite do Espírito Santo na competição é a Vila Veneto Queijaria e Bistrô, que fica às margens da BR-259, na localidade rural de Santo Afonso. A queijaria obteve 7 medalhas na premiação, que reuniu os principais produtores artesanais do país em uma avaliação criteriosa de qualidade, aroma, textura e sabor. Além do troféu para o seu doce de leite artesanal, a queijaria de João Neiva obteve 5 medalhas de prata com o queijo Minas curado, o requeijão artesanal, o queijo parmesão, a manteiga artesanal e o queijo original Otelo. A deficiência de vitamina B12 não é um problema que afeta somente veganos e vegetarianos, mas também pessoas que consomem carnes e laticínios. 40% das pessoas com idade entre 26 e 83 anos possuem níveis plasmáticos de vitamina B12 na faixa normal baixa, em que muitas já experimentam sintomas neurológicos. A vitamina B12 desempenha um papel crucial na produção de glóbulos vermelhos, na função cerebral e no sistema nervoso.

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1: O nosso tema é o maior erro do empresário. Existe um erro silencioso que destrói empresas todos os dias, e ele não aparece no balanço. O maior erro do empresário é confundir esforço com gestão. Trabalhar muito não é sinônimo de administrar bem. Tem empresário que chega cedo, sai tarde, resolve problema o dia inteiro, mas não sabe responder três perguntas básicas. Qual é a minha margem real? Qual é o meu ponto de equilíbrio? Quanto eu preciso vender para pagar todas as despesas fixas? Sem essas respostas, a empresa não é um negócio, é um risco. E risco descontrolado vira prejuízo. Muitos empresários vivem no acho. Acho que está dando lucro. Acho que o movimento melhorou. Acho que está sobrando dinheiro. A empresa não se administra no acho. Se administra com números e seus indicadores. Utilize para isto as tecnologias disponíveis no mercado. Se você não olhar seu fluxo de caixa semanalmente, você está vulnerável. Se você não sabe quanto cada produto contribui para o lucro, você está no escuro. E no mercado competitivo de hoje, quem está no escuro perde espaço rápido. Gestão é disciplina. E disciplina financeira é o que separa empresas que duram 30 anos daquelas que fecham em 3 anos. Este foi o Empreenda Mais. Se tiver alguma dúvida, mande pra gente. Até o próximo tema.

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0: Nós saudamos a todos que estão conosco com a paz do Senhor. Estamos dando início a mais um Família, um Projeto de Deus. E hoje o nosso tema será Construindo o Parapeito. Aqui conosco, como sempre, o pastor Guilherme e o pastor Douglas, a paz do Senhor.
1: Pai do Senhor a todos, Pai do Senhor.
0: Pastor Douglas, pastor Marcelo e a todos que estão assistindo conosco. Eu vou pedir ao pastor Douglas que possa ler o texto para nós. O texto de hoje está no livro de Deuteronômio, capítulo 22, versículo 8, que diz assim: Quando edificares uma casa nova, farás no telhado um parapeito, para que não ponhas culpa de sangue na tua casa, se alguém de alguma maneira cair dela.
2: Nós poderíamos abrir o tema falando primeiro da casa e depois do parapeito. Porque o parapeito ia ser uma parte dessa casa.

0: Então aqui a casa é um lugar de habitação. Então está falando tanto do nosso lar como da nossa vida. O Senhor quer que a nossa vida seja um lugar de habitação do Espírito Santo. Porque o Espírito Santo vem habitar em nós e o Senhor quer habitar também na nossa casa. Então aqui, quando o Senhor revela para Israel que quando eles fossem construir uma casa, deveria fazer no telhado um parapeito, que é aquilo que é para proteção, para evitar morte, é até hoje uma coisa muito usada no, na segurança do trabalho, né? Uma coisa, como é que a palavra não envelhece, né? Mas o Senhor faz um ponto aqui que é importante falar da casa antes do que falar do parapeito, que é quando for construir uma casa nova. Então, era uma lei específica para casas que seriam construídas. Então, o Senhor está apontando aqui para o novo nascimento. O novo nascimento.
1: Amém.
0: Então, não é para a velha casa, o velho homem. Até porque, agora juntando a lei com o lado espiritual, por que que a velha casa, que é o velho homem, não precisa de parapeito? Porque o ímpio não cai. Não há queda para quem está fora da presença do Senhor, para o ímpio. Porque ele nunca foi levantado, ele nunca foi salvo. Porque o ímpio, e muitos de nós antes também de conhecer o Senhor, o ímpio, o homem ele já nasce com a natureza caída de Adão. Ele já nasce com essa natureza caída, o ímpio já está caído. Então, não faz sentido o parapeito para ele. O parapeito é para quem nasceu de novo. Por quê? Porque esse, espiritualmente, o Senhor colocou de pé.
1: Amém.
0: Não é
1: Exatamente.
0: verdade? Agora, outro ponto que a gente poderia abordar em relação à casa nova é o seguinte: por que essa distinção aqui do Senhor? Porque quando, aqui lembrando que a lei também estava preparando Israel para quando fosse entrar na terra prometida. E quando eles entrassem na terra prometida, as casas, os lares, teriam dois tipos de casas. Aquelas casas, como aqui está dizendo a lei, que eles iam chegar e ia construir do nada, e que aí já ia sofrer a influência da arquitetura do povo de Israel. É interessante como essa questão de arquitetura é tão valiosa, porque expressa muito uma sociedade, um povo, uma nação, características. A arquitetura é uma forma de comunicação extraordinária do tempo, das épocas, né? Mas como Israel venceria e venceu os habitantes de Canaã, os cananeus, os jebuseus e tantos outros povos, que eles foram vencidos e tirados, Israel então herdou a casa deles. Então muitas famílias de Israel passaram a morar em casas que antes eram de um povo que não pertencia ao Senhor e que tinha então a arquitetura própria daquele povo, característica daquele povo. E essas casas, quando os filhos de Israel foram morar, acabaram sendo consagradas ao Senhor. Então nós temos esses dois tipos de casas na igreja. Os irmãos percebem como tem esses dois tipos de casas no meio do povo de Israel. Você tem aquela casa que foi construída do nada, são aqueles que casam na presença do Senhor. Então eles constroem um lar do nada, uma casa nova. Mas tem muitos que já se converteram casados. Eles eram jebuseus antes. Eles eram cananeus antes. E esses cananeus e jebuseus foram vencidos pela palavra, pelo evangelho, pela cruz.
1: Glória a Deus.
0: E morreram e foram sepultados no batismo. E agora eles são convertidos. Então, é esse lá daqueles que casaram, e se converteram casados, assim como Israel, esses lá precisavam ser consagrados ao Senhor. Não é verdade?
1: Sim, amém. E Pastor Marcelo, o mais importante que eu entendo desse momento, desses dois lares que convivem, é que o mais importante é a influência do Senhor, né?
0: Muito boa.
1: Porque ainda que, aí até o pastor fez uma colocação assim, agora nós vamos unir o físico com o espiritual. Ainda que na parte visível, na parte física, foi uma família que foi constituída antes da conversão, mas tem a influência espiritual, que agora é um coração que vai estar sendo orientado pelo Senhor. Um coração
0: Muito bom.
1: é uma família, vidas que serão agora moldadas segundo a orientação de Deus, né? Então, fisicamente, tem uma história antes, mas nasceram de

0: novo. Entregaram a vida a Jesus, consagraram o seu casamento ao Senhor, tudo se fez novo.
1: E é uma um agora o Espírito Santo é o mesmo Espírito que habita em ambos e os torna uma só carne, né? Então essa característica agora do Espírito sobre as nossas vidas, sobre a vida desses, ela torna eles um só, porque é o mesmo Espírito que opera, o mesmo Espírito que opera na esposa, é o mesmo Espírito que opera na esposa, é o mesmo Salvador, é o mesmo Deus, é o mesmo Consolador, é o mesmo que constrói, e ele constrói junto, ele constrói junto, e faz tudo novo, tudo novo.
2: É, isso é muito interessante, porque a casa continuava sendo a mesma, mas os habitantes mudavam. Ou seja, não se pode mudar a história, não se pode mudar o passado, mas vocês não são mais os mesmos, vocês são servos do Senhor. Porque é importante dizer isso, que às vezes a irmã pode ter o sentimento: ah, eu não casei na presença do Senhor, ah, mas nós conhecemos o mundo, ah, mas eu casei lá no mundo, lá nas festas mundanas, em algum lugar até nada apropriado. Mas a partir do momento em que vocês conheceram o Senhor, esse lar foi consagrado ao Senhor. Agora não são mais dois, mas um só. Então agora é um lar que pertence ao Senhor. E que o Deus uniu, que vocês foram unidos no Senhor, não separe o homem.
1: Amém.
2: E você não pode diminuir o poder do Senhor. Lá no mundo, vocês se conheceram, mas o Senhor é o Deus do destino,
1: Amém.
2: é o Deus que nos predestinou para a salvação. Porque veja, o que o Salmo 139 fala: ainda que eu habite nas trevas, até lá a tua mão me guiará. Mesmo quando o homem está nas trevas, Deus está cuidando dele.
1: Amém.
2: Não é isso que o Saulo diz? Até nas trevas tu estás. Então você estava nas trevas, no mundo, mas o Senhor estava lá cuidando de você
1: Amém.
2: e te preservando para o dia da sua
1: Glória a
2: salvação, e guiando os seus passos. Porque Deus nos prepara para o dia da salvação. Então tenha paz. Assim como aqueles que hoje casam no Senhor, o seu lar também é consagrado, porque as coisas velhas se passaram. E tudo
1: Glória a
2: se
1: Deus.
2: fez novo.
1: Graças a
2: Amém.
1: Deus.
2: Amém?
1: Amém.
2: Amém. Agora vamos então falar do parapeito. Vamos falar primeiro do objetivo do parapeito, depois podemos entrar mais nos detalhes. Toda lei tem um objetivo. E aqui, qual é o objetivo? Lembrando, apesar que muitos sabem, que na arquitetura das casas de Israel, o telhado era plano. Isso era uma característica. Era até interessante mostrar uma foto aqui agora, durante o programa. Não era como hoje, na maioria no Brasil, também em vários países, as casas. Não, era plano. Então, e esse o terraço era muito usado para malhar o trigo, a cevada, para dormir no verão,
1: Exatamente.
2: para as crianças ficarem brincando. Era comum quando chegava um visitante dormir em cima. Calor, porque as casas embaixo às vezes não tinham divisão, não tinham paredes. Então era um lugar muito usado da casa, inclusive até e muito valorizado. Então o senhor mandou colocar um parapeito nesse terraço plano com objetivo. Agora vamos direto para o objetivo: evitar a queda, que é uma palavra até que aparece no texto, para que não houvesse queda e nem morte. Então aqui, esse é o Deus que não quer que haja queda na nossa casa. Não tem uma coisa mais triste quando na casa de um servo, o Senhor, alguém cai. Há que cair da graça. Da graça tem descaído. Um filho, um marido quando cai, uma esposa quando cai, né? O marido é um servo de Deus, os filhos são servos de Deus, e a mãe despenca para o mundo. Então, é um Deus que quer nos preservar dessa tristeza.
0: Verdade. E quando nós vemos assim, aqui são orientações, é uma lei do Senhor, né? Ou seja, Deus sempre vai nos dar todas as orientações para que não haja um prejuízo, né? Deus poderia ter se omitido: não, constrói sua casa nova. Não, mas é necessário que haja um parapeito. Ou seja, o Senhor constantemente ele tem o interesse de nos orientar para que não haja queda, para que não haja falha. E aí nós vamos falar aqui de vários detalhes. Vemos também que era

0: Intransferível.
1: Ah, muito
0: Ou
1: bom.
0: seja, ali era uma palavra de Moisés para todo o povo que ia da terra. Cada família, cada casa deveria construir o seu parapeito. São responsabilidades que competem a nós, né? Nós não podemos transferir essa responsabilidade para outra pessoa, até para o pastor, para o vizinho, para o parente, para a escola,
1: Exatamente.
0: né?
1: Ah, isso é importante.
0: Porque cada
1: Os
0: um de nós,
1: avós.
0: os avós, nós temos que assumir esse compromisso,
1: Isso, boy.
0: porque a responsabilidade ia recair sobre quem? Sobre os moradores da casa.
1: Exatamente. Muito bom.
0: É.
1: E o Guilherme fez uma observação muito interessante aqui antes, quando ele destacou a palavra sangue
0: Inocente.
1: inocente. Aqui o texto parece indicar para as crianças. Porque a criança vive o estado de inocência. Porque, veja, vamos supor que houvesse um telhado que não houvesse o parapeito. O adulto é consciente. Se ele pular, ele quer saber que está pulando.
0: Exatamente.
1: Se ele ficar um passo da queda ali, ele tem que ter
0: Correndo
1: consciência
0: risco,
1: que
0: né?
1: ele está correndo risco.
0: Exatamente.
1: Ele não é inocente. A criança não tem. Ela vive num estado de inocência. A criança não tem essa noção de perigo. Faz tudo para ela é brincadeira, é diversão. Então aqui, veja que interessante, o Deus que ama as crianças e não quer que acidentes fatais aconteçam com elas, nem fisicamente e nem espiritualmente.
2: E Deus, ele corrige a palavra, fala aquele que ama. E ele estava ensinando ali, né? A lei de Deus dada a Moisés ao povo era um ensino, porque Deus nos ama. Certamente hoje essa palavra ela vem ao encontro, porque Deus nos ama, não é? Ele ama os lares, ele ama os nossos filhos. E esse limite que ele estabeleceu, essa regra, né? É para preservação de tristeza, de dor, de choro, de lágrimas, não é? Às vezes até quando se levante ou se ouvia falar disso, poderia até parecer um pouco desafiador, não é? Para algumas casas. Olha, nós temos que fazer um parapeito, mas essa parte faz parte da edificação. Tem que ter essa parte na edificação do nosso lar, da nossa casa, né? O parapeito, os limites, a disciplina, não é? Tem que existir isso, porque senão o prejuízo vem.
1: Essa palavra limite é importante, porque quando se fala de criança, o parapeito é que botava limite. Ele sabia que até ele podia brincar. Ou seja, a criança precisa de limites. Um menino, uma criança que cresce sem limites, ele vai ser um adulto amanhã indomável. Ele vai sofrer muito com o mundo, porque o mundo vai pôr. E vai pôr a força. Ele vai se tornar uma pessoa até difícil de conviver. Porque uma pessoa sem limites significa uma pessoa inconsequente. É uma pessoa de riscos. Uma pessoa sem limites não é uma pessoa confiável. Então, o pai, por amor à criança, tem que pôr o parapeito, tem que pôr ali, até aqui você pode. Aí, ó, a expressão é interessante, né, Douglas? Ou seja, era ali, você tinha ali o terraço. Então, acho que uma frase seria a seguinte: era uma liberdade com limites.
2: Exatamente.
1: Ó, o terraço aqui, você pode brincar à vontade. Que é de vocês, pode brincar à vontade. Só não passa no parapeito.
2: Exatamente.
1: Então, essa é a criação ideal, com liberdade. Porque também não pode ser uma criança oprimida, sufocada, totalmente dominada, que não desenvolva a sua própria personalidade, as suas próprias aptidões e dons naturais, mas também tem que ter. Então, o parapeito traz uma fórmula, não sei se essa palavra, de perfeita da criação. Uma infância com liberdade, mas com limites. Não interessa. Ou seja, não é uma prisão, né?
0: E assim, você pode brincar com o celular? Pode, durante uma hora.
1: Muito bom.
0: Né? Você vai na casa do colega, mas ó, tá hora, você tem que estar aqui em casa de novo. Então são limites que são administrados, né? Não era, me parece que o parapeito tinha uma altura limite, vamos dizer assim. Não era uma prisão, não era uma redoma. Então é muito importante as famílias observarem isso, principalmente na criação dos filhos. E até no convívio também, né, Pastor Marcelo, Pastor Guilherme? Entre marido e mulher, tudo isso tem os limites de cada um. Porque se a gente acaba aprisionando os filhos, o que que vai gerar neles? O desejo amanhã de fugir. A palavra fala, pais,

0: não aborrecer os vossos filhos, né? Então, esses limites são muito seguros. Agora me ocorreu um detalhe, o seguinte: quando olhássemos para uma casa de fora, assim, e apareceu o parapeito, né? É perceptível quando uma família,
1: Muito bom.
0: uma casa, quando os filhos foram criados com parapeito, você vê,
1: Com limite,
0: né, com
1: limite,
0: limites,
1: muito
0: é
1: bom.
0: muito bonito de se ver
1: E
0: isso.
1: o outro detalhe também é que os pais devem dar conhecimento aos filhos dos perigos.
0: Muito bom.
1: Porque você, meu
0: Os
1: filho,
0: porquês, né?
1: chegou perto aqui do parapeito. Ó, você está vendo que se você passar, você vai cair? E se você cair, você vai sofrer um prejuízo? Ó, você vai sair com seus colegas. Você vai sair. Mas olha o assunto que você vai tratar. Olha onde eles querem ir. Você vai ali? Você vai ali. Não muda o rumo, não. Você vai ali, depois o outro chama para ir para lá. Você vai ver com quem você anda, os assuntos que são tratados, as suas companhias, as suas amizades. Então você está dando liberdade, mas você está ensinando e mostrando o perigo. Olha bem, lembra que se um errar e você estiver junto, você vai estar no meio. Então, olha o perigo disso para você. Então, você cria o filho, dando a ele a liberdade, mas mostrando os perigos e o limite estabelecido.
0: O que Guilherme está falando é um segredo importante na criação de filhos, que eu nem sei se todos ouvem, que é o seguinte: eu vou tentar botar uma expressão no que pode ação e consequência. Quando o pai consegue mostrar isso ao filho, interessante, Douglas, que às vezes a ação e consequência é mais eficaz que o castigo. Porque você mostra o seguinte, eu vou tentar explicar, para entender. Você fala: se você fizer isso aqui, vai acontecer isso aqui. Só isso. Ele fez, então isso aqui acontece. Então ele vai entender o seguinte: a minha decisão aqui teve um preço. A mesma coisa que ele for fazer de novo, ele vai pensar, vale a pena?
1: Exatamente.
0: Ele aprende com cada erro. Isso me parece muito mais eficaz do que a própria disciplina e o castigo. Você entendeu?
1: Verdade.
0: Ele quer muito ir pro parquinho, jogar futebol. Então, ele tem que fazer o exercício. Eu posso, não, filho, você pode ir. Você faz o exercício e você vai. Ação e consequência.
1: Sim.
0: Entendeu? Ele falou
1: Exatamente.
0: jogar futebol. Aí ele talvez. Lógico que essa criança vai testar o pai ou a mãe. Um dia ele não
1: Vai.
0: faz o exercício. Hoje não tem futebol.
1: Sim.
0: Então, ele está colhendo uma consequência. Amanhã, o que que ele faz? Ele faz exercício para pedir, porque ele quer ir para o futebol, que é a coisa que ele quer, porque ele vai calcular preço. Fazer exercício tem um preço alto, deixar no futebol com os amigos. E isso é uma forma que me parece extraordinária de para fazer. Basta que ele mantenha a regra, porque ela vai ser muito eficaz. Né? E eu acho isso muito interessante. Agora, dentro do que ele estava falando, né, a liberdade com limites, isso também é para o adulto. Só assim, a criança, não, nós somos livres. Mas se o sinal tiver vermelho, você pode passar?
1: Exatamente.
0: Não pode. Não é verdade? Por quê? Porque a liberdade tem que ter limite.
1: Exatamente.
0: Isso é uma necessidade do ser humano. É uma necessidade do ser humano. Eu até estava comentando que eu acho que um parapeito que existe é o temor ao Senhor. Mas antes de falar nisso, eu queria falar sobre o nome em si, né? É para peito. Ou seja, por quê? Para que é o que retém, o que segura. E o peito é porque é a parte do corpo onde geralmente o parapeito ia. Lógico que se ele for muito baixinho, ele não. É o ponto de equilíbrio aqui, né?
1: Exatamente.
0: Essa palavra é extraordinária. Porque um parapeito pequenininho, dá um pouquinho de limite. Mas não vai
1: Exatamente,
0: segurar, né?
1: exatamente,
0: Verdade?
1: exatamente.
0: Se você põe um muro de todo tamanho, virou uma prisão. Quer dizer, ou seja, o parapeito tinha uma altura em que ele estava seguro, mas ele não deixava de ver o céu, ver as coisas. Quer dizer, nós não queremos criar crianças bitoladas, não sei se a palavra pode ser usada, né? Mas Alienadas, né?
1: alienadas. Você vê que a arca, ele estava dentro da arca de Noé, mas tinha janela. Ele estava, ó, lá fora o negócio está difícil, hein? Lá fora está acabando com tudo, hein? Aqui está seguro. É as janelas do discernimento. Você olha, você tem noção do que tem lá fora e você sabe o que você tem dentro. Então,

0: Então, ali, o parateito é nessa altura, que é onde está o coração. É onde está o coração. Então, muitas vezes, o parapeito é o Senhor que tem que parar os nossos impulsos. Então, às vezes, você está indo para um caminho errado e o Senhor te para. Às vezes, você tem impulso, sentimento, vou fazer, vou para lá, e aí o Senhor vem para o limite, o Senhor dá uma revelação. Terceira palavra do seu pai, é uma mensagem que vem na igreja, é um dom espiritual. Opa, para aqui! E aquilo segura o seu ímpeto e te livra
1: Da queda, né?
0: da
1: Da
0: queda.
1: queda. A Bíblia fala que o coração do homem é enganoso. E às vezes somos atraídos pelos sentimentos do coração, né? As curiosidades, os desejos, os impulsos, como o pastor falou. E o Senhor vem pela misericórdia dele com o Espírito Santo e nos para, né? E assim, fico imaginando, né? Uma criança ou um adulto chegando. E às vezes o bloqueio ele é firme, né? Então o Senhor faz isso, o Senhor vem. E fala conosco de uma forma contundente, uma forma firme, para evitar a queda. Então, os limites que o Senhor nos coloca é para o nosso bem, é para nos salvar, para preservar a nossa vida, para nós não chorarmos e depois contabilizarmos os prejuízos e as perdas que podem acontecer pela nossa falta de discernimento. Né? O homem é
0: Exatamente.
1: impulsivo muitas vezes.
0: Provérbios 24, 23 fala do coração do homem, do coração do homem procede as saídas da vida. São as emoções, são os pensamentos, aquilo que a imaginação produz, as expectativas, tanta coisa que o homem almeja, mas glória a Deus que nós temos um Senhor que conhece o nosso amanhã.
1: Glória a
0: Então ele
1: Deus.
0: nos para, ele nos faz acordar às vezes de sonhos que nós começamos a imaginar, e ele nos orienta e nos coloca
1: Ah,
0: firmemente no caminho.
1: interessante.
0: Não é? É esse parapeito que nos protege, não é? Mas nos dá a
1: Graças a
0: direção
1: Deus.
0: certa.
1: Eu estava até falando, né? Eu acho que o temor ao Senhor é um parapeito. Faz parte
0: Temer.
1: desse parapeito.
0: Verdade. Com
1: Porque
0: certeza.
1: o temor a Deus te dá limites. Aí você quer fazer uma coisa, aí você vem, aí vem aquele temor, isso não vai agradar o Senhor. Aí você para. Todo aquele impulso para rapidinho.
0: Verdade.
1: Né? Você fica o negócio até empolgado e papapá. Aí alguém se você fica meio assim, meio tomado com o negócio, daqui a pouco você vê aquele temor. Isso está errado.
0: Verdade.
1: Lembrei de Davi, né? Davi teve a oportunidade de acabar com a vida de Saul.
0: Ah, muito
1: E
0: bom, né?
1: os valentes, ó, o Senhor entregou na sua mão. Não, eu não quero tocar no ungido do Senhor. Então ali foi um parapeito, né? Davi
0: Verdade.
1: poderia ter avançado o limite, ultrapassado o limite, mas o temor em saber que era o ungido do
0: De
1: Senhor,
0: Jesus.
1: ainda que ele tivesse seus motivos, ele
0: Muito
1: foi
0: bom,
1: retido ali,
0: muito
1: né?
0: bom.
1: Tá, mesmo podemos chegar, acho que
0: Amém.
1: tá um assunto tá aí, aberto. Então, Douglas, Guilherme, a paz do Senhor, Amém, Pai Senhor.
0: um ponto interessante do parapeito que ele cercava toda a casa. Todo o terraço estava cercado. Qualquer lado que a pessoa se voltasse, ele estava ali para segurar. Assim é o Senhor Jesus é para nós o nosso parapeito. O salmista disse isso: tu me cercaste em volta. Nós estamos cercados pelo amor dele. Nós estamos cercados pela presença dele. Qualquer lado da sua vida que você virar, se você se voltar, você vai ver ali a presença dele. No seu trabalho, você olha, ele está lá. Na família, ele está aqui. Família espiritual, você está na rua, o Senhor nos cercou para nos preservar da queda, da morte, para que nele possamos ter vida e vida em abundância. Que Deus te abençoe. Que Deus abençoe a sua família. A paz do Senhor.

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as despesas fixas? Sem essas respostas, a empresa não é um negócio, é um risco. E risco descontrolado vira prejuízo. Muitos empresários vivem no acho. Acho que está dando lucro. Acho que o movimento melhorou. Acho que está sobrando dinheiro. A empresa não se administra no acho. Se administra com números e seus indicadores. Utilize para isto as tecnologias disponíveis no mercado. Se você não olhar seu fluxo de caixa semanalmente, você está vulnerável. Se você não sabe quanto cada produto contribui para o lucro, você está no escuro. E no mercado competitivo de hoje, quem está no escuro perde espaço rápido. Gestão é disciplina. E disciplina financeira é o que separa empresas que duram 30 anos daquelas que fecham em 3 anos. Este foi o Empreenda Mais. Se tiver alguma dúvida, mande pra gente. Até o próximo tema.

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2: Muita gente tem o hábito de espremer espinhas ou tentar retirar pelos encravados em casa. Embora pareça um procedimento simples, a prática pode favorecer infecções e, em situações mais graves, levar à necessidade de internação. O risco é ainda maior quando a lesão está localizada entre o nariz e a boca. De acordo com os dermatologistas, o problema começa quando a pele é manipulada sem os cuidados adequados. Ao espremer uma espinha ou retirar um pelo encravado com as mãos, unhas ou objetos não esterilizados, a barreira natural da pele é rompida, facilitando assim a entrada de bactérias. A área entre o nariz e a boca merece atenção especial. De acordo com os especialistas, essa região possui grande concentração de vasos sanguíneos e fica próxima de estruturas importantes da face. O nariz e a boca têm mucosas ricas em vasos sanguíneos, o que facilita a passagem de bactérias para a corrente sanguínea. A proximidade com os seios da face aumenta o risco da infecção a atingir estruturas próximas ao cérebro. Por isso, quando o inchaço se aproxima dos olhos, do nariz ou da boca, a recomendação é procurar atendimento médico.

0: imediatamente. O uso de agulhas, pinças, lâminas de barbear ou sem esterilização também não é indicado.
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4: Olá, ouvintes da Rádio Manaim. Eu sou Andréia Talmo e vamos conversar com a musicista, especialista em educação musical e musicoterapia, Janaína Zumack. O tema de hoje é benefícios da música na vida da pessoa com deficiência.
5: Olá, queridos ouvintes. Olá, irmã Andréia. Os benefícios são muitos, porque nós sabemos que a criança com deficiência, ela precisa de vários estímulos. E a música por si, com toda a característica que ela traz, a parte rítmica, a alegria, ela proporciona muitos benefícios. Então, por exemplo, a criança que está precisando desenvolver a fala, a música, ela é fundamental, porque a criança vai, por imitação, ela vai desenvolver a fala. E você pode usar também a imagem. Então, vamos supor que ela vai precisar de falar pé. Você vai ensinar a criança com deficiência as partes do corpo. Então, você pode cantar com ela uma música, uma canção infantil, como O Sapo Não Lava o Pé. E com isso, você mostra a figura da imagem do pé no final. Então, O Sapo Não Lava o Pé. Quando você mostra, você canta junto com ela, pé. Daqui a pouco, você não canta e você só mostra a imagem e ela vai repetir. Então, vai ser um estímulo. Isso nós estamos falando de desenvolvimento da fala. Mas tem desenvolvimento motor, que a música tem os ritmos mais intensos, ritmos alegres, fazendo com que ela venha se movimentar, e também músicas que vêm direcionar direita, esquerda, para cima, para baixo. Então, são infinitos benefícios. Outra também é na parte de você desenvolver a afetividade. Então, a música, ela traz essa sensibilidade. Então, uma criança que está precisando de encontrar, ou então de aprender as suas emoções, né? Um momento de ela poder entender uma perda, entender um momento onde ela passou um grande desafio. Então, a música, ela vai te proporcionar, essa criança, o contato da música, a equilibrar as suas emoções. Nossa, sabemos também que a música, até a parte só instrumental da música, ela traz um relaxamento, né? A gente fica mais relaxada. Então, tem crianças com as suas deficiências que às vezes estão num momento de crise. Então, a música, ela vai acalmar também. Ela vai aproximar. A música vai acolher. Então, são muitos benefícios. A criança com deficiência, ela acaba se socializando ainda melhor através da música. Então, eu tô colocando alguns benefícios aqui, mas são inúmeros o benefício. Agora vamos falar da cognição, né? Então, a memorização. Então, através da repetição da música, música com imagem ou música somente a parte instrumental, vai fazer com que o cérebro, a parte, né, cognitiva, venha se desenvolver cada vez melhor, cada vez com mais força. Vamos dizer assim que a música, ela abrange, nós sabemos, uma grande parte do cérebro e ela possibilita a potencializar outras áreas do cérebro. Então, isso vai fazer com que ela venha se desenvolver com mais velocidade, com mais forma dela estar possibilitando um desenvolvimento maior. A paz do Senhor, irmãos!
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